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6: 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Esse é o Oeste Show da Noite, a sua atração semanal de segunda a sexta, das 20 até as 23 horas, com bastante música boa para você curtir. Eu tenho aqui o Paulo Sérgio da Costa, do quilômetro 14, de Pinheirinho do Vale, Rio Grande do Sul. E ele falou que hoje, como é dia de São João, né? Festa junina, 24 de junho. Daí ele tá pedindo aí uns modão aí. Né? Ele pediu Tonico e Tinoco e Radiação. E também Pretinho Aleijado com Tião Careira e Pardinho. E também vamos ter ainda os Montanari com a Velha Taperra. Então agora com vocês, Tonico e Tinoco.

0: Pretinho Aleijado com Tião Carreira e Pardinho, Velha Taperra com os Montanari, Tonico e Tinoco e Radiação. 21 horas e 14 minutos, hora certa para a Loja Baques. 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
0: É isso mesmo, Nossa Terra, Nossa Gente, todos os sábados das 20 até às 23 horas com Neuri Maziero. O Mauro Seu de Pinheirinho do Vale, Rio Grande do Sul, ele está querendo ouvir a valsa da vovó Elfrida. Então eu vou tocar com a banda Aeros de Três Passos. E também vamos ter ainda mais uma dos Montanari, O Silencioso. Também vai ter banda Temink, Você Não Me Esqueceu. E ainda musical Asi 6, Baile do Arraial. Já que é hoje 24 de junho, festa junina, dia de São João, né? Então tem que ter um pouco de arraial, né? Então vamos com o Baile do Arraial com musical Asi 6. Mas antes tem a valsa da vovó Elfrida.

0: Baile do Arraial, com o musical As Seis, Você Não Me Esqueceu com a banda Temink, O Silencioso com os Montanari e a valsa da vovó Elfrida com a banda Eros. Confira a hora certa. 21 horas e 30 minutos.
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0: E olha só, a Lisa Brutcher de Maravilha, ela está querendo mandar para amiga Neiva Selig, que está de aniversário hoje. Parabéns para ela, muitas felicidades, muitos anos de vida. Neiva, que tenha tudo de bom para ti. E ela está querendo oferecer para ela a música Feliz Aniversário, com o musical JM. Nós vamos tocar sim, mas antes tem o pedido também do Ademar Roberto Trindade, que ele está pedindo Alagados com Paralamas do Sucesso. Aí depois dos Paralamas vem o JM cantando Parabéns, e também vamos ter ainda o Monte Azul com homenagem à Nova Petrópolis e também Corpo e Alma, Ainda Te Amo. Então agora com vocês, de 1986, Alagados com Paralamas do Sucesso.

0: Ainda Te Amo, com Corpo e Alma, homenagem à Nova Petrópolis com Monte Azul, feliz aniversário com o JM e também Alagados com os Paralamas do Sucesso. 21 horas e 46 minutos, hora certa para Loja Baques, estilo e conforto você encontra na Loja Baques. 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
0: Muito bem, então vamos seguindo aqui com a nossa programação. Vamos tocar mais música aqui no nosso Oeste Show da Noite, né? Agora pra vocês vai ter também, vai ter o conjunto Estrela d'Alva, Bein Kronenwirt. Daí também tem os Reis do Baile, os Atuais com a Noite de Amor e também o Monte Carlo no Circo. Então agora com vocês, conjunto Estrela d'Alva.

0: Essa cama eu não vendo de jeito nenhum. De 2003, o grande sucesso da banda San Marino, Essa Cama Eu Não Vendo, no circo com o Monte Carlo, Noite de Amor com os Reis do Baile, os atuais, e também Conjunto Estrela d'Alva, Bein Kronenwirt. Confira a hora certa. Pontualmente, 22 horas.
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Ok, então agora são 22 horas e 4 minutos. Vamos continuando então com o nosso West Show da noite até as 23 horas. Fernando Kaiser fazendo companhia contigo nesta noite de São João, 24 de junho de 2026. Deixa eu fazer aqui uma rápida pesquisa aqui, puxar aqui rapidinho. Muito bem, então. Então, falando novamente da Copa do Mundo aqui, então, para quem quiser acompanhar na televisão, no computador ou no celular, mas, claro, com o som da West FM, tem agora, neste exato momento, dois jogos da Copa do Mundo: África do Sul contra a Coreia do Sul e também a República Tcheca contra o México, tá certo? Então, para quem quiser acompanhar, tem esses dois jogos para assistir. Eu tenho aqui então o Ivo Formentini de Iporã do Oeste, que está pedindo Medley Oktoberfest com a banda 10. Também tem o Antônio Terhorst de São João do Oeste, que está querendo ouvir Porto Novo com o conjunto Recordando o Passado. E também vamos ter ainda Brilha Som com Mil Vidas. Então agora com vocês, banda 10.

0: Mil Vidas com o Brilha Som, Porto Novo com o conjunto Recordando o Passado e também o Medley Oktoberfest com a Banda 10. Eu tenho áudio do ouvinte aqui.
1: Boa noite, Valdir Bolfa da Quirmães, que está com o Wanderlei Rodrigues. Tocou meu celular.
0: Tocou meu celular com Wanderlei Rodrigo. Também vamos ter Pensilvânia com o musical Flamboyant e ainda Banda Champion Tomara que Caia. Então agora com vocês, o rei da cachaca, Wanderlei Rodrigo.

0: Tomara que caia com banda Champion, Pensilvânia com musical Flamboyant e Tocou Meu Celular com Vanderlei Rodrigo. Confira a hora certa. 22 horas e 30 minutos.
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0: Muito bem, então agora são 22 horas e 32 minutos. Vamos continuando então. Faltam ainda 28 minutos para o término do programa West Show da Noite, mas ainda dá tempo de você pedir sua música no 3634-1440 ou pelo WhatsApp 9188-1715. Então vamos continuando aqui com a banda Danúbio Azul, Está Frio Sem Você, Maxixe Sambado com a banda Ecos e também o Zé Moraes com Opidão. Então agora com vocês, Danúbio Azul.
1: E

0: Opidão com Zé Moraes, Machixe Sambado com a banda Ecos e também Está Frio Sem Você com a banda Danúbio Azul. Vamos atendendo as últimas participações da noite. Tem a Iria Rauscher Borscheid. Boa noite.
1: Boa noite. Manda uma música para nós aqui em Soledade. Iria Almira Borscheid. Uma música bem apaixonada.
0: Eu já tenho ela pré-selecionada aqui, então Liga Pra Mim com Companhia do Baile de Panambi, Rio Grande do Sul. Também tem o Antônio Terhorst de São João do Oeste, que quer ouvir de São Paulo a Belém com Rio Negro e Solimões. E ainda a última da noite e também do dia, pro Ademar Roberto Trindade, que pediu I Don't Wanna Dance com Eddie Grant de 1982. E é dessa maneira que nós vamos encerrando o nosso West Show da noite. Eu quero agradecer a todos os ouvintes que estiveram conosco nesta noite gelada de São João, 24 de junho. E a participação do Amigo 20 retorna amanhã às 5 horas com o Bom Dia Oeste, apresentado por Christian Kaiser. Às 7 horas teremos o RPN primeira edição. Às 8 horas da manhã, Laércio Antônio comandando a primeira parte do West Show da manhã. E nós, o West Show da Noite, irá iniciar um pouco mais tarde amanhã, lá pelas 21 horas e 15 minutos em diante, porque amanhã nós vamos ter transmissão esportiva direto do ginásio Arthur Friedrich, aqui em Ipurã do Oeste, dos jogos de futsal, tá certo? Mas nós vamos ter sim o West Show da Noite amanhã, só vai começar num horário um pouco mais tarde. Então, valeu, gente, muito obrigado. Tenham todos uma ótima quinta-feira. Fiquem com Deus e até lá. Tchau, tchau.

0: 10:55.
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O relógio bateu meia-noite? Isso só quer dizer uma coisa: o Madrugadão da Oeste está no ar. Muito bom dia a você que está em casa, você que está ainda no trabalho como vigilante, plantão, você que está trafegando nas nossas rodovias aqui da região, especialmente aos caminhoneiros que levam o som da nossa rádio na boleia do seu caminhão. E vamos que vamos com bastante música até às 5 horas. Fique ligado com

0: Meia-noite 12.
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Morada FM na sua madrugada, né? Pra você em toda a região nos ouvindo, né? Aqui a região do Grande Oeste Catarinense, Noroeste do Rio Grande do Sul, ou Brasil, mundo afora, né? Através também aí do nosso som pela rádio online, né? Você pode acessar no portal Peperi, no radios.com, enfim, né? Várias opções aí pra você ficar curtindo a nossa programação, inclusive na madrugada, que traz muita música boa também. Continuem com a gente.

Madrugadão da Oeste FM, né? Onde você pode curtir o melhor da música até às 5 da manhã com a seleção de sucessos. E lembrando, né, que diariamente na nossa programação normal você também pode participar, né? No 3634-1440 ou ainda através do nosso WhatsApp, que é o 991881715. Você pede sucesso durante a programação ao vivo aí das 5 da manhã até às 11 da noite, né? Então fique ligadinho, sempre curtindo e também, claro, madrugadão aqui, sucessos variados para você que se liga na gente. Continuamos com a boa música.

É, 4 horas mais 49 minutos, já tem Bom Dia Oeste entrando no ar. Antes disso tem Banda Mercosul, Banda Encanto, Três Tirus e Cosmo Express. Hoje, quinta-feira, 25 de junho.

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0: É isso aí, o locutor já dando meia hora adiantado, a hora certa, né? Em vez de falar 5 horas, já falou 5:30. Vamos dar uma desculpa pro frio, né? 94,5 tá contigo em mais um programa a partir de agora. O Bom Dia Oeste tá no ar.
8: Gostosa de ouvir.
0: Com certeza é.
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0: Vamos dando um início de dia pra você que está aí passando frio que nem a gente, só que não, né? Quem tem fogão a lenha, tá tudo bem, né? Vamos começando mais um dia. 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É, trazendo bastante informação do clima, as manchetes do portal Peperi. Ontem teve seleção brasileira em campo, vamos trazendo os resultados, claro, previsão do tempo e muito mais a partir de agora no Bom Dia Oeste. Eu vou trazendo a pedida, a primeira da manhã é essa, diga aí.
9: Oi,
0: que
9: sentido ali, pescoço, Caetano, bota a mão do Cristian Miral.
0: Vamos trazendo então na manhã da 94, 5:02.

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Será que tem neblina aqui em nossa região? Tem. Tem sim, né? Principais rios aí de nossa região, novamente aquele clichê de sempre, né? Mas não em tão grande intensidade, talvez que nem ontem, mas tem neblina sim em nossa região. Vamos falar já das temperaturas? Vamos deixar para depois. Vamos primeiro trazer aqui a pedida do seu Carlos. Ele pediu e a gente traz os ideais.

0: Choveu na 94,5, Os Ideais e a música 29 de março. A gente fala agora da Suel Óptica na manhã. 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Temperaturas aqui por Iporã do Oeste, tem nas baixadas 0 grau de temperatura, né? Nos altos aí, marcando na área urbana de Iporã, 2 graus positivos, né? Vamos trazer aqui, deixa eu dar uma atualizada aí que os outros termômetros acho que congelaram ou estão complicados aí de eu receber as informações, né? Vamos trazendo mais pedido do ouvinte, depois eu trago aí, ou deixa eu ver se já atualizou agora aqui. Ah, agora acho que vai aparecer o resto, né? É isso aí, Itapiranga entre 3 e 4 graus, na propriedade do Kleiber Heberts lá em interior de Belmonte, tá 1 negativo, tá marcando lá na estação dele, né? Região de Campo Herê, que é mais alto, né, que é aqui, entre 1 grau e 2 graus positivos ainda. E eu quero ver lá na Serra Catarinense como é que tá a situação, né? Lá na Serra Catarinense, São Joaquim, né, um dos lugares mais frios, né, tem 6 graus negativos em alguns pontos, outros pontos marcando 5 negativo. Bom Jardim da Serra tá entre 5 negativo, 2 negativo também, né? E até chegar às 7 da manhã, até resolver o dia amanhecer, vai esfriar um pouquinho mais ainda, né? Tá na Oeste, bom dia!
1: Bom dia, Cristian.
0: Oi!
1: Tudo bem? Tudo bem. Firme no verde, fogo no fogão a lenha, se esquentando, né? Melhor da música com Teixeirinha, Morte no Marca Hora. Era esse daqui de Porã, que nós tenhamos um bom dia.

0: 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Agora 5h14.
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4: Oi! Alô!
5: Oi, bom dia, Roberto Curti, Thalita e Lisa, quem pede aqui PBR, um abraço, aqui estamos com um cravo negativo, na alta culpa.
0: Isso aí, eu vou atendendo junto o pedido do seu Fábio Wendling, tá querendo ouvir a nova dos atuais, que tem exatamente a participação da Thalita e a Elisa, as irmãs, as jovens irmãs, a gente traz agora.

dia pro Everaldo de Oliveira, lá na Vista Gaúcha, tá marcando 1 grau positivo, me mandou por aqui, né? Estamos hoje também com a live no Facebook, por lá você pode participar, igual a Ori Tavares, vai ser a próxima música na pedida dele, né? Ivone Martendal já tá por aí dando bom dia, Irineu Schmidt também, muito bom dia, né? Programa bom e muito frio por aí também, né? Eu trago aqui mais ouvinte que diz assim, manda foto, inclusive, né? Do fogo na... Eu acho que é o fogo é no chão, né? Isso, dá pra ver aqui pela foto, sim, né? O fogo no chão, né? Pra espantar o frio, só fazendo um fogo na hora da ordenha. Manda uma música pra minha esposa Janice Tezen, escutando toda manhã a rádio na hora do serviço. Quem mandou aqui foi o seu Adair. Valeu, seu Adair. 5:20. Agora a gente tem aí os jogos de ontem da Copa do Mundo. Ontem, pelo Grupo A, a África do Sul venceu por 1-0 Coreia do Sul. A África está classificada. México venceu por 3-0 República Tcheca também está classificada. Coreia do Sul, né? O terceiro do Grupo A vai para a repescagem. Ontem, pelo Grupo B, teve Suíça vencendo por 2-1 o Canadá. Suíça classificada. Bósnia venceu por 3-1 o Catar. Bósnia vai para a repescagem, né? Bósnia e Canadá ficaram com 4 pontos ambos, mas o Canadá nos critérios ficou em segundo, vai direto para a próxima fase também. Ontem teve seleção em campo, venceu com facilidade a Escócia por 3-0, Brasil classificado com 7 pontos. Marrocos em segundo colocado de virada, né? Venceu por 4-2 o Haiti, também está classificado. Escócia ficou em terceiro, vai para a repescagem. Hoje tem então 17 horas, Equador contra a Alemanha. Curaçao contra a Costa do Marfim, esses dois jogos no mesmo horário, às 17 horas. Tem às 20 horas Japão e Suécia, horário também para Tunísia e Holanda. 23 horas tem Paraguai contra Austrália e nesse horário tem também Turquia contra Estados Unidos. 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Deixa eu ver de quem que era essa pedida aqui ainda. Ah, sim, o seu Auri Tavares no Facebook pediu e eu trago o grupo Cantar Galponeiro, Quebrando Geada. Vamos quebrar então, né? Porque hoje vai ser mais um dia de geada. 5:23,

É o grupo Cantar Galponeiro para esquentar essa manhã fria aí de quinta-feira. 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Tem também em Itapiranga e São Miguel do Oeste. 5h27 para o seu Egon Meinhard. Eu vou trazer o musical Flamboyant e a Rancheira do Schneider.

0: 5:30.
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0: São 5:33. Na pedida do Otávio Vaz, lá do Sabiá, vamos trazendo Zezé de Camargo e Luciano. Um abraço também pro seu Ricardo. Pessoal lá de Uberlândia, por lá 13 graus e teve chuva por ontem, né? O VR mandando foto do fogão a lenha pegando fogo, né? Barbaridade, daí sim, né?
6: Fala, Zezé!
7: Rapaz, hoje eu tô afim de ferver num som, viu?
6: Eu também tô nessa, Zezé, mas só nós dois?
7: Não, Luciano. Tá aqui comigo hoje a galera Felicidade, rapaz.
6: Tá todo mundo aqui?
7: Tá todo.

A gente ouviu o Zezé de Camargo e Luciano, agora tem informação na manhã da Peperi, manchete de capa no peperi.com.br, inclusive. Homem é preso por tráfico de drogas e posse irregular de arma de fogo em Iporã do Oeste. Uma ação policial realizada na noite de ontem no centro de Iporã resultou na prisão de um homem de 37 anos pelos crimes de tráfico de drogas e posse irregular de arma de fogo. Durante a operação, os policiais apreenderam um revólver, munições, aparelhos celulares e porções de crack e cocaína. Conforme as informações repassadas pela polícia, o suspeito foi detido no centro aqui de Iporã do Oeste e encaminhado para os procedimentos legais. Após a prisão, o homem foi conduzido à delegacia de polícia de São Miguel, onde foram realizados os procedimentos cabíveis. A ocorrência esteve em andamento, então, na noite de ontem, e mais informações ainda podem ser divulgadas hoje pela manhã. As circunstâncias que levaram à abordagem e à prisão não foram detalhadas até o momento. Essa é a manchete principal no peperi.com.br. Além de outras informações, né? Mulher é presa em flagrante após furtar roupas de loja no centro de São Miguel do Oeste. Lions Clube realiza solenidade de posse da diretoria para o ano leolístico 2026-2027, né? Isso daqui foi em São Miguel do Oeste. E depois, mais das 6 da manhã, eu vou trazer também informação. Duplo terremoto na Venezuela deixa 32 mortos e 700 feridos, diz governo, mas pela complexidade aí do desastre, né, o número de mortos com certeza vai aumentar e muito ainda, até porque foi na noite de ontem para hoje, então, esse duplo terremoto lá na Venezuela. Depois eu trago mais detalhes. Quem tá me pedindo Banda Concorde de Três Passos e a Marte Indústria é o Ambrósio Weber, está na 90.

0: Essa foi a Marcha Indústria, pelo Concorde de 3 passos, 5,45 agora. 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
0: 5h47 do Duque Dalvan, 1986.

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Previsão do tempo. Hoje, então, máximas em até 14 graus. Sol, algumas nuvens. Amanhã, sexta-feira, mínima em 1 grau aqui em Iporã do Oeste. As máximas amanhã vão até os 17. Amanhã faz sol. Sábado começa com tempo parcialmente nublado. Mínimas no amanhecer de sábado ficarão aí por 7, 8 graus e as máximas vão até os 18. No sábado, durante a tarde, pode ocorrer

Vamos já já trazendo música nova da banda Doce Pecado. O ouvinte pediu e vai curtir, mas antes a gente fala da Feluma. 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Venha descobrir as novidades da WEG na Feluma. 5h56, tá na Oeste, bom dia!

Esse foi o João Luiz Correia e a música Soluço de Gaita. 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Agora tem música nova da banda Doce Pecado e a Chantagem Emocional. Às 6 da manhã, quem me pediu essa música é a Célia Boni. Ela pediu e eu vou trazendo. Hoje é quinta-feira, 25 de junho.

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5: É a 94,5 que traz agora, na pedida do seu Valmir de Souza, Banda AM Animação. Isso aí, só vamos trazer aqui. Onde é que eu botei a música? Ela sumiu, então vamos botar de novo aqui, né? A M Animação. Ou será que o frio espantou os músicos aí? Não, eles estão de volta aí. Vamos trazendo dobrado alegria. Vamos que vamos!

Dobrado AM, dobrado alegria, né? Do AM Animação. 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E vamos trazendo informação aqui, né, na nossa manhã também. Terremoto, né, duplo terremoto na Venezuela deixa 32 mortos e 700 feridos, diz governo. Tremores de magnitude elevada provocaram colapsos de edifícios em Caracas e cidades próximas. Autoridades estimam que o número de vítimas pode aumentar, né? E deixou pelo menos 32 mortos e 700 feridos, né? Após o desabamento de edifícios em Caracas e arredores, informou a presidente interina Delcy Rodrigues. Um terremoto de magnitude 7,2 na escala Richter ocorreu cerca de 160 quilômetros a oeste de Caracas, seguido menos de um minuto depois por um tremor de magnitude 7,5, de acordo com o Serviço Geológico dos Estados Unidos. E com base nos modelos preditivos para estimar o número de vítimas, o Instituto afirmou que o total de mortos pode chegar à casa dos milhares, com probabilidade significativa de ultrapassar os 10 mil. A presidente interina da Venezuela, né, disse que os números iniciais não incluem vítimas do estado de La Guaira, próximo a Caracas, e onde está localizado o principal aeroporto da capital, considerado a área mais afetada. Segundo a presidente, o país concentra esforços, né, nas operações de busca e resgate, incluindo chegada de equipes internacionais nas próximas horas. Ela também agradeceu a líderes estrangeiros, entre elas o presidente dos Estados Unidos, Donald Trump, que afirmou em publicação que os Estados Unidos estão prontos e dispostos, também capacitados para ajudar diante do desastre. Isso e mais informações durante o dia ainda será, né, aí coletado mais informações. O número de mortos e feridos irá aumentar também, né? Terremoto, duplo terremoto que foi ontem registrado na Venezuela. 6 horas 12 minutos. O tempo é bom aqui em Iporã do Oeste. E agora tem Gino e Geno que cantam Na Manhã. Bom dia, Oeste, com Christian Kaiser. Vai até às 6h45.

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0: 6:21, já vamos dando uma navegada de novo para ver as temperaturas, vamos dar uma atualizada. Muito frio na manhã, mas na 94,5 a coisa fica mais quentinha com o musical Os Degues.

0: Comadre Musical Osdeg, a gente fala agora da Credilu Empréstimos. 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Tem em Itapiranga, aqui em Iporã, como eu falei, e também em São Miguel do Oeste. Abraço pro seu Josimar, pessoal lá da linha Pirapó, lá por lá tá marcando 1,5 graus negativo. E é o que mostra, inclusive, uma das estações meteorológicas que temos aqui por Iporã. Eu acho que lá na região do Sítio Retorno, né? Mas é bem ali pertinho, né? Lá também. Aquela estação tá marcando 1 grau negativo. Aqui na área urbana de Iporã estamos marcando 1, 2 graus, né? Nas baixadas 0, em alguns locais que nem lá em Pirapó 1 grau negativo. Lá em Belmonte, na propriedade do Kleber Heberts, também tá marcando 1 negativo, já desde cedinho quando eu abri a programação, né? Região de Guaraciaba, Cedro, Guarajá, tudo em 0 grau, né? E lá na Serra Catarinense, vamos ver como é que está agora as temperaturas, né? Porque lá o bicho pega de vez, né? Lá São Joaquim tá marcando entre 5 e 6 graus negativos. É, tá bem quente, dá pra tomar um banho de piscina já antes do sol raiar, né? Tá bem aconchegante, né? 94,5, tem mais gente já trabalhando, bom dia.
1: Opa, bom dia, Cristiano, tudo certo?
0: Certo.
1: Pouquinho frio, né?
0: Ô.
1: Mas é o clima do inverno, né, Cristiano?
0: Uhum.
1: Eu roda uma do Teixeirinho aí pra nós. É o Ademir Chu, aquele Taipa Alta. Também sempre na escuta, todas as manhãs. E a lida começa cedito e tomo no pega da silagem. Indo pegar a silagem agora. Vamos lá, Cris.
0: Vamos que vamos, né?

0: 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Piraju tem cerração, né? Diz o nosso ouvinte, o Vandoir. O Valdomiro, né? Do Transportes, né? De Casas. O Valdomiro diz que lá por Beato Roque, São João, 1 grau positivo, né? Vendo aqui as imagens de satélite, sim, né? Tem neblina aí na região, nas regiões ribeirinhas dos principais rios, né? A gente destaca, né? O Rio Antas, Rio Peperi, o Rio Uruguai, né? Não tanta neblina que nem ontem, mas hoje tem sim novamente. Onde não tiver neblina, assim que amanhecer o dia, vai ter sol. 94,5.
1: Bom dia, Valdivô. Aqui no Mande escutar, problema na Kombi. Ali perto do fogão, porque num frio desse tem que fazer fogo no fogo a lenha e tomar um bom chimarrão.
0: É, eu quero ver pegar a Kombi nesse frio hoje, hein? Vai ser difícil, hein?

0: seguinte, massa, me roubaram a gasolina da caranga lá.
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9: 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Ó, vai chover mais em tal região.
7: O consumidor é o maior beneficiado, segundo o presidente do Tribunal de Justiça, desembargador Rubem Schultz.
10: Eu, como consumidor, vou acabar tendo a possibilidade de selecionar os programas que mais me interessam, com as propagandas que mais me afetam. Então, o consumidor é que está sendo privilegiado com essa situação.
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1: 6h35. Hoje é quinta-feira. Mais uma vez, uma manhã com amanheceres frios, congelantes, temperaturas em zero grau, mas o Companhia Animação Show vai esquentar.

Company Animação Show e a música 6 de outubro. Bom dia para a Iria Dreschler, também a Cristiane Becker, pessoal que se ligou também aí na 94,5 pelo Facebook. Para finalizar, vai ter as marcianas que vão cantar agora esse sucesso de 1986. Depois ainda o Brilhação vai brilhar na manhã. 6h38, depois mais 10 da manhã, tô de volta por aqui.

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2: Cooperativismo catarinense em evidência no Oscar Ambiental Brasileiro. Cooperalfa realiza o projeto Alfa Casal. Essas e outras notícias logo após a nossa mensagem cooperativista.
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2: Alô, amigos gaúchos e catarinenses, eu sou o René Roberto e hoje é quinta-feira, edição de 25 de junho de 2026. E essas são as notícias. O tabelamento do frete continua provocando impactos relevantes sobre a competitividade da indústria brasileira. Sondagem realizada pela Confederação Nacional da Indústria, CNI, mostra que 94% das empresas industriais que contratam serviço de transporte rodoviário de cargas identificam efeitos negativos sobre os seus custos de frete. A pesquisa também revela a preocupação do setor com a medida provisória número 1.343 de 2026, que ampliou os mecanismos de fiscalização e endureceu as penalidades para o descumprimento das tabelas fixadas pela Política Nacional de Pisos Mínimos do Transporte Rodoviário de Cargas. O levantamento aponta que 86% das empresas que utilizam transporte rodoviário para escoar suas mercadorias contratam serviços de frete, seja de forma exclusiva ou combinada com a frota própria. O resultado evidencia a abrangência dos efeitos da política e das novas exigências regulatórias sobre o setor produtivo. Para o diretor de Relações Institucionais da CNI, Roberto Muniz, os resultados reforçam a necessidade de aperfeiçoar o ambiente regulatório do transporte de cargas no país e preservar condições que favoreçam a competitividade da economia. Segundo a sondagem, 64% das empresas classificam os impactos da política de pisos mínimos sobre os custos de transporte como altos ou muito altos. Entre as pequenas e médias empresas, a percepção é ainda mais intensa. Cerca de 7 em cada 10 avaliam que os efeitos do tabelamento têm elevada magnitude. Outro resultado que chama atenção é a avaliação da metodologia utilizada para a definição dos pisos mínimos. 8 em cada 10 empresas consideram que as regras de cálculo adotadas pela Agência Nacional de Transportes Terrestres, ANTT, estão parcial ou totalmente desalinhadas da realidade operacional do transporte rodoviário de cargas. As empresas estimam ainda que a política elevou, em média, 16,4% os custos do frete rodoviário em comparação a um cenário de livre negociação. Os impactos, contudo, não são homogêneos. A magnitude dos efeitos varia conforme o porte da empresa, a região do país e o setor produtivo. Cooperativa Alfa, Cooperalfa, deu início ao projeto Alfa Casal na filial de Guatambu, oeste de Santa Catarina, reunindo 18 casais cooperados em uma jornada de desenvolvimento pessoal, familiar e cooperativista. A iniciativa conta com o apoio do Serviço Nacional de Aprendizagem do Cooperativismo no Estado de Santa Catarina, SESCOP, e tem o objetivo de fortalecer as relações matrimoniais e familiares, contribuindo para o fortalecimento dos vínculos sociais e cooperativistas. Ao longo da programação, os participantes terão acesso a conteúdos voltados ao cotidiano das famílias, abordando temas como comunicação e gestão de conflitos, convivência familiar, sucessão compartilhada, liderança, gestão da propriedade, educação cooperativista e gestão de negócios. Conforme a analista de desenvolvimento cooperativista da Cooperalfa, Emily Zanetti, Ao longo das atividades, já é possível observar mudança de comportamento entre os participantes, resultado dos aprendizados e das reflexões promovidas em cada encontro. Que o conhecimento seja a ponte para que consigamos ter mais qualidade de vida, melhorar nossos objetivos e tornarmos, a cada dia, uma versão diferente e satisfatória para nós e para quem convive conosco, finalizou ela. Para conhecer as possibilidades de apoio do Sescoop Santa Catarina em ações de fortalecimento da cultura cooperativista e ao desenvolvimento social nas cooperativas, entre em contato com o setor de promoção social pelo e-mail p.social@sescoopsc.coop.br ou pelo WhatsApp corporativo 489-9164-7139. A Caçarola, da Cooperativa Cooperja de Jacinto Machado, sul de Santa Catarina, amplia seu portfólio e apresenta ao mercado a nova linha especial de misturas para bolo, desenvolvida para oferecer praticidade sem abrir mão do sabor de um verdadeiro bolo caseiro. A novidade chega aos supermercados de todo o Brasil em 4 sabores: chocolate, laranja, maçã, cocarela e baunilha, todos produzidos pela própria Cooperja, detentora da marca Caçarola. O grande diferencial da linha está na sua composição. As misturas têm como base a farinha de arroz, produzida pelas famílias cooperadas da Cooperja, valorizando assim a origem dos ingredientes e a qualidade da matéria-prima. Durante o desenvolvimento, a equipe priorizou o uso de ingredientes reais e reduziu significativamente a quantidade de açúcares adicionados, alcançando um resultado que se destaca pelo sabor e pela textura. Além disso, todos os produtos são sem glúten, sem lactose e sem leite, e não possuem um selo de alto teor de açúcares adicionados, tornando-se uma opção inclusiva para consumidores com restrições alimentares e para quem busca uma alimentação mais equilibrada. Cada sabor traz características exclusivas. Por exemplo, a versão de chocolate é preparada com cacau 100%, sem utilização de achocolatado. Já a mistura de laranja contém pequenos pedaços da fruta, que liberam sabor natural durante o preparo. O sabor de maçã com canela também surpreende ao apresentar pedaços reais da maçã na mistura, enquanto a versão de baunilha entrega o sabor clássico e marcante de um bolo feito em casa. O objetivo da marca foi atender a uma demanda recorrente dos consumidores, qual seja encontrar

0: As misturas trazem o selo Somos Cop e a aprovação da Coperja, cooperativa que há mais de 56 anos atua com excelência na produção de alimentos. Antes de chegar às gôndolas, os produtos passaram por uma série de testes com consumidores, recebendo aprovação tanto durante o desenvolvimento quanto nas primeiras semanas de comercialização. As novas misturas para bolo caçarola linha especial já estão disponíveis nos principais supermercados do país, levando os consumidores a uma combinação de praticidade, qualidade e sabor autêntico de um bolo feito em casa. E a seguir, depois da nossa mensagem cooperativista, nossa última notícia: cooperativismo catarinense em evidência no Oscar Ambiental Brasileiro. Aguardem!
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0: E agora atenção para a última notícia. O cooperativismo catarinense terá participação de destaque no 32º Prêmio Expressão de Ecologia, reconhecido como o Oscar Ambiental Brasileiro, que acontece nesta sexta-feira, dia 26. Amanhã, às 19 horas, na Assembleia Legislativa de Santa Catarina, em Florianópolis. A cerimônia premiará projetos ambientais desenvolvidos pelo Sicoob São Miguel e pela Unicred União, cooperativas que representam a força do setor na construção de iniciativas sustentáveis, inovadoras e comprometidas com o desenvolvimento das comunidades. O evento também prestará homenagem especial a Rui Schneider da Silva, uma das principais lideranças do cooperativismo financeiro brasileiro, que encerra sua trajetória na presidência do Sicoob Central Santa Catarina, Rio Grande do Sul, após 27 anos de atuação. Sua liderança contribuiu decisivamente para a expansão, consolidação e fortalecimento do cooperativismo de crédito em Santa Catarina e no Rio Grande do Sul. Promovido pela editora Expressão desde 1993, o prêmio Expressão de Ecologia chega à sua 32ª edição como o mais tradicional premiação ambiental do Brasil. Este ano, 40 organizações receberão o troféu Onda Verde, reconhecimento concedido a projetos com resultados concretos em sustentabilidade, inovação e preservação ambiental. A edição conta com o patrocínio da OSESC, apoio da Fecoagro, reforçando o compromisso do cooperativismo catarinense com o desenvolvimento sustentável, a responsabilidade social e a valorização de boas práticas. Além da premiação, os participantes receberão gratuitamente um exemplar da revista Líderes de Expressão, publicação especial que apresenta os 54 projetos vencedores e traz a entrevista exclusiva com o ministro do Meio Ambiente, João Paulo Capobianco. A cerimônia reunirá lideranças cooperativistas, empresários, representantes do poder público, profissionais de ESG, comunicadores e especialistas em sustentabilidade, criando um ambiente estratégico para relacionamento, troca de experiências e fortalecimento de parcerias. Ao final da programação, haverá confraternização e networking entre os participantes, com um chopp oferecido pela Opabia, uma das organizações vencedoras dessa edição. Na ocasião, serão mostrados projetos ambientais premiados do cooperativismo catarinense. 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
5: Presidente da AMEOSC destaca a importância de projetos coletivos na saúde. Fórum Regional de Educação deve reunir mais de 500 pessoas em Itapiranga. Novas pavimentações avançam e ampliam integração nos municípios. Iporã do Oeste avalia plano integrado para reforçar segurança nas escolas. Como prevenção ao El Niño, Urbanismo de Descanso trabalha na limpeza de córregos e bueiros. Primeiro encontro para tratar queda de idoso acontece hoje em Campo Herê. São os destaques do RPN, primeira edição desta quinta-feira, que começa agora. Muito bom dia, são 7h01 e a temperatura agora, aqui no centro de São Miguel do Oeste, está na casa dos 2 graus. Está frio nesse comecinho de manhã de quinta-feira, 25 de junho de 2026. Está no ar mais uma edição do RPN para que você possa começar o seu dia muito bem informado. Estão conosco as emissoras afiliadas à rede Peperi de Comunicação. São as rádios Itapiranga de Itapiranga, Atalaia de Campo Herê, Peperi de São Miguel, Cedro de São José do Cedro e também a Rádio Oeste de Iporã do Oeste. E de imediato vamos saber como é que ficará o tempo nesta quinta-feira e na sequência da semana aqui na região. 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Vem mais frio por aí, Coutinho? Bom dia!
6: Bom dia! O dia começa gelado na região, grande parte da região entre 0 e 4 negativos, não vai fugir muito disso. Um outro ponto até pode passar desses valores para mais ou para menos. E à tarde, de 12 a 15 graus, pouquinho mais, pouquinho menos. Mantém também com geada na sexta, algum pontual negativo, a maioria perto de zero, e à tarde fica bem agradável. No sábado, se tiver geada bem fraquinha, isolada, talvez não baixe muito de 4, 5 graus, e à tarde fica agradável, pode ter alguma chuva com ou sem trovada tarde e noite. No domingo também, não dá para descartar alguma chuva entre domingo e segunda com a passagem de uma frente fria. E já se desenha outro frio forte chegando semana que vem. Da Climaterra, Ronaldo Coutinho.
5: 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São mais de 50 anos de excelência ao decorar ambientes. 7h05 agora, 2 graus de temperatura, amanhecer bonito, de tempo bom, sol querendo aparecer agora, mas tá gelada essa manhã, tá bastante frio. Vamos agora com os indicadores econômicos para hoje, informações oficiais do Banco Central do Brasil, oferecimento da Clínica Doutor Hérnia, para você que sofre com dor nas costas, está em casa tomando um montão de remédio e continua com dor na coluna, com dor no ciático, está com hérnia de disco, pare de ficar sofrendo e procure hoje mesmo a Doutora Hérnia. 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De acordo com o Banco Central do Brasil, o dólar está valendo R$ 5,20, o euro tem cotação de R$ 5,90 e o peso argentino 0,0035. São os indicadores econômicos para hoje. 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Agora são 7h07. 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De acordo com a Ipagre, nós temos os seguintes valores pagos ao produtor, são todos preços médios praticados aqui na região. Feijão carioca, R$ 280 a saca de 60 quilos. Feijão preto, 190. Milho, 56. Soja, 115. Trigo superior, pH 78, R$72. Preços da pecuária, arroba do boi gordo, R$350, arroba da vaca gorda, R$305, suíno vivo para produtores integrados, R$5,45 o quilo. Já o preço do leite praticado aqui na região de São Miguel, todos lembrando que o levantamento é feito pela Epagre, preço mais comum, preço médio, R$2,59 o litro de leite, pago ao produtor. Preço mínimo R$ 2,29 e preço máximo R$ 2,86. São os preços do mercado agrícola, dados e informações da Epagre, oferecimento da Compoeste SC, especialista na coleta e destinação correta de carcaças bovinas. 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

0: Agora, 7h09, temperatura está na casa dos 2 graus a temperatura agora aqui no centro da cidade. Vamos com os destaques do portal do pperi.com.br, oferecimento do Bono Atacado e Varejo. 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Bono traz agora os destaques da capa do portal da Pperi. Homem é preso por tráfico de drogas e posse irregular de arma de fogo em Iporã do Oeste. A prisão aconteceu ontem. Um homem de 37 anos foi detido pela polícia militar e durante a operação os policiais apreenderam um revólver, munições, aparelhos celulares e porções de crack e cocaína. Ele foi conduzido para a delegacia de polícia aqui de São Miguel do Oeste. Também está na capa do portal, Juarez Júnior é confirmado como case local do Summit Empresarial CDL 2026. A CDL, que promove o Summit Empresarial, confirmou como case de sucesso local o ex-presidente da entidade, Juarez dos Santos Júnior. Ele vai apresentar a sua história, né, como empresário durante o Summit Empresarial que vai acontecer aqui em São Miguel do Oeste, no Centro Cultural. O Summit vai ocorrer no dia 24 de julho. Teremos 3 palestras de nível nacional e um case local, que é exatamente do empresário Juarez Júnior. Está também na capa do portal, Lions Clube realiza posse da diretoria para o ano leonístico 2026-2027. Conferência Municipal de Saúde reúne comunidade e discute avanços no atendimento em São Miguel. Avanços e também dificuldades, né? O que pode ser feito aí para melhorar o atendimento de saúde no município. Mulher é presa em flagrante após furtar roupa de loja no centro de São Miguel. Temos ainda Tribunal de Justiça libera a retomada da licitação de água e esgoto em São Miguel. O município conseguiu reverter uma decisão judicial de primeiro grau que havia determinado a suspensão do edital de licitação para concessão do serviço de água e esgoto aqui no município. No ano passado, houve uma ação civil pública movida pelo Observatório Nacional dos Direitos à Água e ao Saneamento, o ONDAS. Essa entidade ingressou com uma ação civil pública, questionou principalmente o valor da indenização para a Casan, caso a Casan não fosse a vencedora. A Casan fez investimentos, tem estrutura, então se uma outra empresa vencer a licitação, vai ter que indenizar a Casan. A ONDAS questionou o valor que estava no edital. O município ingressou com recurso, né? Na decisão de primeiro grau, o juiz local determinou a suspensão da licitação e agora o município, com esse recurso foi acatado pelo TJ. O tribunal entendeu que o município fez um edital que garante mecanismos exatamente para definição deste valor de indenização de forma posterior e autorizou a retomada da licitação. O município vai analisar agora a parte documental da empresa Águas de Valência, que apresentou a melhor proposta financeira e teremos continuidade, portanto, da licitação. Evidentemente que o ONDAS pode ingressar ainda com recurso contra essa decisão do Tribunal de Justiça. São destaques do portal. 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Intervalo comercial, daqui a pouco a gente volta.
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0: Agora são 7h18, a temperatura está marcando nesse momento no centro aqui de São Miguel, 2 graus. Estamos de volta com RPN, primeira edição, e as primeiras informações desta manhã de quinta-feira, que é para você começar o seu dia muito bem informado. Conosco as rádios Itapiranga de Itapiranga, Atalaia de Campo Herê, Peperi de São Miguel, Cedro de São José do Cedro e também a Rádio Oeste de Porã do Oeste. Vamos com a reportagem da Peperi agora, no oferecimento da Newscar Automóveis, que tem veículos selecionados com condições especiais, incluindo ofertas por tabela FIPE. 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Vamos agora até Itapiranga, onde está Elias Teixeira. Presidente da AMEOSC destaca importância de projetos coletivos na saúde. Elias Teixeira.
7: A Associação dos Municípios do Extremo Oeste de Santa Catarina está dando sequência a projetos desenvolvidos nos últimos anos e também buscando novas pautas. Segundo o presidente da AMEOSC, prefeito de Porã do Oeste, Michel Bart, questões de infraestrutura sempre merecem atenção especial. Ele cita cobranças por obras em rodovias e até mesmo construção da ponte sobre o Rio Uruguai, ligando Itapiranga à Barra do Guarita. Bart relata que o planejamento foi feito para focar em projetos reais e possíveis de serem atingidos. Nesse cenário, o presidente da AMEOSC prefere focar em soluções na área da saúde, com aumento de leitos de UTI no Hospital Regional de São Miguel do Oeste e também a mobilização de hospitais de pequenos municípios para ampliar a disponibilidade de especialidades. Vamos ouvi-lo.
8: Trazendo alguns, por exemplo, a questão da saúde, onde a gente teve uma pauta já conversamos com o secretário de Estado da Saúde, ampliando, né, a questão do espaço de UTI, de atendimentos do nosso hospital regional. Também estamos trabalhando a questão de vocacionar os hospitais já existentes na nossa região, trazendo especialidades e que cada município fosse ter uma, duas especialidades, e onde a gente abrangeria um número maior de especialidades e que a gente não precisaria nos deslocarmos para áreas distantes, né? Então, isso também é algo que a gente vem fazendo um trabalho muito próximo da questão da saúde.
7: Michel Bart também chama atenção para a pauta do agro, visando dar voz ativa aos produtores rurais. Ele considera que é preciso discutir preço dos produtos e custos dos agricultores. O presidente da AMEOSC também valoriza a contratação de engenheiros para agilizar os projetos e a busca de recursos dos governos estadual e federal. Bart afirma que isso será um suporte aos municípios em pavimentações urbanas e rurais, além de projetos para edificações. De Itapiranga, repórter Elias Teixeira.
0: Muito bem, obrigado pelas informações e pelo destaque aí da região de Itapiranga. 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Nós vamos até São José do Cedro com Pamela Macedo. Novas pavimentações avançam e ampliam integração nos municípios. Pamela.
9: Município intensifica obras de asfaltamento e amplia a conexão entre cidades. A informação é do vice-prefeito de São José do Cedro, Enio Carossi. Ele destacou que o município trabalha em diversas frentes de pavimentação no interior, com o objetivo de melhorar a mobilidade e impulsionar o desenvolvimento das comunidades rurais. Entre os projetos em andamento está o asfaltamento em direção à comunidade de São Vendelino, além de outros trechos estratégicos já anunciados pela administração municipal. Segundo o vice-prefeito, a ligação asfáltica entre São José do Cedro e Palmasola é um sonho antigo das comunidades da região e vem sendo construída por etapas. A administração municipal conta com recursos de emendas parlamentares e também com investimentos do programa Estrada Boa para viabilizar as obras nos próximos anos.
10: Rural, né? Então, acredito que algumas das obras iniciam antes do período e as outras obras vão ficar para depois do período eleitoral, né? Mas nós estamos aí com vários projetos em andamento. Nós estamos no asfalto que liga São José do Cedro a São Vendelino. Nós vamos ter emenda de dois parlamentares e também nós vamos fazer da Estrada Boa, né? Então acredito que num futuro bem próximo nós vamos estar ligado ao município de Palmasola, que é um sonho daquela comunidade, daquelas comunidades aí do interior, e seria bom que isso acontecesse nos próximos anos. Mas eu acredito que sim, nós estamos trabalhando para isso, o prefeito Márcio, também o prefeito Fernando, a administração do São José do Cedro, para que isso aconteça.
9: Carossi ressaltou que existe um planejamento conjunto entre os municípios envolvidos e que a expectativa é da execução gradual dos novos trechos. Ele afirmou que o trabalho desenvolvido atualmente busca garantir que, num futuro próximo, a conexão asfáltica entre os municípios se torne realidade, beneficiando moradores, produtores rurais e o transporte regional. De São José do Cedro, Pâmela Macedo.
0: Obrigado pelas informações e pelo destaque da região de São José do Cedro. São 7h24, oferecimento Newscar Automóveis e a reportagem agora chegando a Campo Herê. IBGE abre vagas temporárias para atuação no Censo Agropecuário de 2027, também na região de São Lourenço do Oeste. Caroline.
11: O chefe de agência do IBGE em São Lourenço do Oeste, Vilmar Drey, explica que as oportunidades são destinadas aos municípios de São Lourenço do Oeste, Novo Horizonte, São Bernardino, Campo Herê, Palma Sola, Saltinho, Santa Terezinha do Progresso e Jupiá. Segundo ele, os aprovados atuarão no posto de coleta de São Lourenço do Oeste, mas poderão desempenhar atividades em toda a área de abrangência da agência. As inscrições para o processo seletivo do IBGE seguem abertas até o dia 1º de julho. Conforme Vilmar, os candidatos devem possuir ensino médio completo até a data de contratação e, para alguns casos, carteira nacional de habilitação na categoria B. As inscrições são realizadas exclusivamente pela internet, mediante pagamento de taxa de R$ 53. A prova objetiva está prevista para o dia 27 de setembro e será aplicada em São Lourenço do Oeste para os candidatos da área de abrangência.
12: Então, as inscrições estão abertas desde o dia 12 de junho e irão até o dia 1º de julho, inclusive, até o final do dia 1º de julho, que é na próxima semana, aí, quarta-feira, né? O valor da taxa de inscrição para todos os cargos é R$ 53,00. E o local de inscrições é no site do IBFC. Então, é um instituto que seleciona os candidatos para o IBGE. Então, o endereço completo é ibfc.org.br.
11: De acordo com Vilmar Drey, a previsão é que os profissionais sejam convocados entre fevereiro e março de 2027, permanecendo no trabalho durante toda a realização do levantamento. O chefe do IBGE de São Lourenço do Oeste destaca que as remunerações variam conforme o cargo, chegando a mais de R$ 4.000, além de auxílio alimentação com mais de R$ 1.000. Mais informações sobre o edital e as inscrições estão disponíveis no site da banca organizadora do processo seletivo. De Campo Herê, Caroline Souza.
0: Muito bem, obrigado pelas informações e pelo destaque de Campo Herê. 7h27, para Newscar Automóveis, agora é a vez de Vilmar de Souza, da Rádio Oeste, de Iporã. Município avalia plano integrado para reforçar segurança nas escolas. Vilmar de Souza.
13: O município de Porã do Oeste vai realizar nesta quinta-feira, a partir da 13h, na sala de reuniões da Prefeitura Municipal, a primeira reunião de avaliação do plano de segurança nas escolas. O comitê intersetorial vai analisar os relatórios individuais emitidos pelas unidades de ensino do município para aprimorar as ações de proteção aos estudantes e também aos trabalhadores da rede municipal. De acordo com a assessora de programas educacionais da Secretaria Municipal de Educação, Selmira Schwengber, todas as escolas da rede municipal fizeram um levantamento detalhado das suas realidades e de vulnerabilidades específicas. Os relatórios serão entregues ao comitê no decorrer da reunião e vão servir como base para que o comitê emita um diagnóstico preciso, apontando principalmente as melhorias necessárias para cada estrutura. Conforme a assessora de programas educacionais, Selmira Schwengber, a prefeitura já implementou medidas práticas de monitoramento e rastreamento, incluindo a instalação de câmeras nos prédios e no transporte escolar. Outro avanço destacado pela assessora é a contratação de profissionais de segurança não armada que já atuam no controle de acesso e na prevenção de ocorrências em diversas escolas da cidade. Ela discorre agora sobre esse assunto.
14: Hoje nós conquistamos um grande anseio da população, da comunidade em geral, que foi a contratação de profissionais de segurança não armada em cada escola, em cada unidade escolar da rede municipal de ensino Divino de Porã do Oeste. Eles reforçam então o controle de acesso e a prevenção de ocorrências e a proteção da comunidade escolar. Hoje nós temos a segurança não armada na escola pré-escolar Os Peixinhos, na escola EMEI Criança Feliz, no berçário também, na escola CIEF aqui da cidade e na escola CIER da Linha Esperança. Então a gente era bem feliz, a administração então está conseguindo atender a demanda e os pedidos da população, reforçando a proteção das nossas crianças, deixando as crianças mais seguras e os pais mais tranquilos.
13: Selmira Schwengber, assessora de programas educacionais da Secretaria Municipal de Educação, relata ainda que o trabalho é conduzido por um comitê integrado que une as direções escolares e representantes das polícias, do Corpo de Bombeiros e da Secretaria de Saúde. O objetivo dessa cooperação é alinhar o uso de tecnologias de vigilância com o planejamento estratégico para prevenir episódios de violência. O prazo limite para a entrega dos relatórios revisados pelas escolas terminou ontem e, após a análise e aplicação das correções sugeridas pelo grupo local, o documento final será encaminhado para validação do Comitê Regional de Segurança Escolar, consolidando assim as novas diretrizes de proteção para toda a comunidade. Do jornalismo da Rádio Oeste, repórter Vilmar de Souza.
0: Obrigado, Vilmar. 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Tem intervalo comercial agora e daqui a pouco a gente volta e traz outras informações com a reportagem da Peperi.
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0: Agora 7h34, temperatura está na casa dos 2 graus, de volta com RPN primeira edição e as primeiras informações desta manhã de quinta-feira. É para você começar o seu dia muito bem informado e por isso estão conosco as rádios Itapiranga de Itapiranga, Atalaia de Campo Herê, Peperi de São Miguel, Cedro de São José do Cedro e também a Rádio Oeste de Iporã do Oeste. Está na hora da reportagem voltar a trazer as informações aqui da região, agora no oferecimento do Bono Free Shop, que tem variedade, qualidade e ofertas especiais durante todo mês com preços que fazem a diferença no seu bolso. 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Vamos até Itapiranga, onde está Delmar Cláudio. Fórum Regional de Educação deve reunir mais de 500 pessoas em Itapiranga. Bom dia, Delmar.
21: Bom dia, Marcos Meller. Bom dia, amigos ouvintes da programação do RPN desta quinta-feira. O 10º Fórum Regional de Educação ocorre nesta sexta-feira na Sociedade Imigrantes em Itapiranga. A programação inicia às 7 horas e 45 minutos, reunindo todos os profissionais da educação da rede estadual de ensino dos 5 municípios de abrangência. Segundo o coordenador regional de educação, Inácio Roden, a meta é preparar as pessoas que atuam em diferentes ambientes da comunidade escolar e, com isso, contemplar os alunos de maneira mais abrangente. Ele cita a palestra com o professor Paulo Villegger, com a Educação Profissional e Tecnológica, Caminhos para a Emancipação Humana. E ainda a palestra com Rogério Sen, sobre desafios da gestão escolar, direitos, responsabilidades e cotidiano educativo. Ele cita que nesta questão envolve imigrantes e bullying, uma questão bastante marcante aqui nos municípios da região de Itapiranga. De acordo com Inácio Roden, estarão presentes mais de 500 profissionais da educação, reunindo professores, diretores e outros profissionais das escolas estaduais de Itapiranga, São João do Oeste, Tunápolis, Santa Helena e Iporã do Oeste. De acordo com ele, também estarão presentes os diretores das escolas municipais dos 5 municípios. Segundo Inácio Roden, o espaço não permite reunir todos os professores da rede municipal, porém ele elogia a parceria estabelecida com os municípios. Temperatura baixa, 2 graus aqui em Itapiranga neste momento, um pouco de neblina e a sensação é de muito frio, porém pouco registro de geada, muito em decorrência da neblina aqui na região do Vale do Rio Uruguai. Um bom dia a todos e até amanhã.
0: Obrigado pelas informações e pelo destaque aí da região de Itapiranga. 7 horas 38 minutos no oferecimento do Bono Free Shop. Quem está chegando agora é Estênio Aldo. Primeiro encontro para tratar queda de idosos acontece hoje em Campo Herê. Bom dia, Estênio.
22: Bom dia, Marcos. Isis Antonietti, fisioterapeuta da Secretaria da Saúde, informa que esse tipo de acidente já é considerado um problema de saúde pública. Dados apontam que 35% das pessoas com mais de 65 anos sofrem pelo menos um tombo por ano. essa proporção sobe para 40% para quem tem mais de 80 anos. Agentes comunitários de saúde foram capacitados para atender situações como essa. O mês de junho é alusivo à prevenção de queda. A fisioterapeuta ressalta que é preciso identificar os fatores de risco para diminuir o problema. Um fato a ser comemorado por ISIS é que está aumentando a expectativa de vida. Médicos farão palestra no primeiro encontro sobre queda de idoso em Campo Herê. Eles são Maria Iolides Lunardi, do Hospital Santo Antônio. Em seguida, serão apontados os potenciais fatores de risco de queda, conduzidos por fisioterapeutas. A fragilidade das pessoas da terceira idade contribui bastante para os acidentes domésticos. A fisioterapeuta Isis Antonietti faz um alerta. As quedas são maiores para quem é sedentário. Dicas para evitar são adaptar barras de segurança no banheiro, vaso sanitário, cama e sofá têm que estar na altura ideal para favorecer a pessoa. Outra coisa importante é ter uma iluminação adequada e o piso precisa ser antiderrapante. Primeiro encontro sobre queda de idosos é hoje, 13h30, no centro de evento. Céu aberto em Campo Herê. Temperatura marca 0 grau no centro da cidade. Bom dia, até amanhã.
0: Obrigado pelas informações e pelo destaque aí da região de Campo Herê. 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Cultura ganha nova direção e entra em fase de expansão. Bom dia, Everton.
2: Bom dia, Marcos. Bom dia aos ouvintes. Diretoria de Cultura ganha novo impulso com nova diretora e planejamento de eventos. A informação é da nova diretora de Cultura de São José do Cedro, Helenice Corá. Ela assumiu recentemente a diretoria vinculada à Secretaria Municipal de Educação. Após anos dedicados à sala de aula, encara um novo desafio profissional, agora voltado à organização e ao fortalecimento das atividades culturais do município. Segundo ela, a experiência adquirida na educação contribui para o relacionamento com a comunidade e para o desenvolvimento de projetos voltados à valorização dos talentos locais. Ela destacou que a mudança representa uma nova etapa em sua trajetória, mas também sua ligação com a formação e o incentivo às pessoas. A expectativa é que a nova gestão cultural amplie as ações já existentes e fortaleça ainda mais os eventos que fazem parte do calendário municipal, proporcionando oportunidades para artistas e incentivando a participação popular. O município amplia espaços gratuitos para artistas e talentos locais. Segundo a diretora de Cultura, o município segue desenvolvendo ações que garantem espaços gratuitos para as manifestações artísticas da população. Entre as iniciativas está o Domingo Cultural na Praça, que oferece oportunidade para músicos, cantores, poetas e demais artistas se apresentarem ao público. Além dos eventos já tradicionais, novos projetos estão sendo organizados em parceria com escolas e entidades. Entre eles está a formação de uma banda de instrumentos de sopro, destinada principalmente a jovens interessados em aprender música. Também seguem abertas as oportunidades por meio de concursos e editais culturais, incluindo o concurso de fotografias e as inscrições ligadas à Política Nacional da Lei Aldir Blanc, contemplando áreas como artesanato, coral e outras expressões culturais. Tempo bom em São José do Cedro nesta manhã, fria também hoje, também com formação de geada aqui no centro da cidade. 2 graus a temperatura. Um bom dia a todos e até amanhã.
0: Obrigado pelas informações, Everton. Bono Free Shop traz agora Laércio Antônio. Como prevenção ao El Niño, o urbanismo de descanso trabalha na limpeza de córregos e bueiros. Bom dia, Laércio.
2: Bom dia, Marcos Meller, bom dia, ouvintes do RPN. O setor de urbanismo de descanso vem trabalhando um cronograma de atividades voltadas à prevenção a possíveis volumes pluviométricos maiores anunciados pelos meteorologistas para os próximos meses. Conforme o secretário da pasta, Ayrton Farias, as ações vão desde a orientação para o descarte correto do lixo até a limpeza de bueiros, bocas de lobo e córregos que atravessam a cidade. Uma equipe munida de equipamentos específicos acelera os trabalhos, iniciando pelos pontos mais preocupantes, principalmente onde é perceptível o acúmulo de água em períodos de chuvas mais intensas ou volumosas. A prevenção também sugere a participação dos moradores com o descarte correto do lixo. Além das recolhas tradicionais que ocorrem nas segundas, quartas e sextas, na quinta-feira é realizada uma coleta seletiva. Já para a recolha e trituração de galhos e outros itens, também é periodicamente realizada esta demanda. O secretário de urbanismo do município de Descanso destaca que, para melhorar o sistema de descarte de lixo, as lixeiras comuns estão sendo gradativamente substituídas aos poucos pela colaboração dos próprios munícipes com containers nos centros e nos bairros. Essa mudança, segundo o secretário Ayrton Farias, já mostra bons resultados, com um processo mais dinâmico e organizado. Outra atividade de momento no setor de urbanismo de Descanso é a substituição das flores do verão para variedades da época atual. O replantio avança e contempla espaços públicos, praças, trevo e laterais de ruas e avenidas. O objetivo desse trabalho é melhorar o aspecto visual da cidade. Faria celebra os recentes investimentos do poder público na aquisição de equipamentos para o setor, que agiliza os trabalhos do urbanismo, afirma o secretário Farias. Em Ipurã do Oeste, o tempo de sol, a temperatura mais uma vez é baixa, Marcos. Temos agora o registro de 3 graus aqui. Um abraço a todos, bom dia e até amanhã.
0: 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Aproveite, preço baixo, variedade, qualidade em um só lugar, é no Bono Free Shop. 15 para as 8, está na hora do esporte com o Vilmar Bigelmaier. 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Mas agora, Vilmar Bigelmaier. Deu Brasil ontem, hein, Vilmar? 3-0 na Escócia e agora é a fase de mata-mata. Bom dia.
3: Bom dia, Marcos. Bom dia, ouvintes do RPN. Mais um dia de jogos pela Copa do Mundo de Futebol. Um destaque para a vitória fácil do Brasil sobre a Escócia pelo placar de 3-0. No outro jogo da chave, Marrocos venceu o Haiti por 4-2. Com isso, Brasil terminou em primeiro lugar no seu grupo. 7 pontos, Marrocos também tem 7, mas o Brasil levou vantagem no saldo de gols. Ainda ontem, pelo grupo B, Suíça venceu o Canadá de 2-1 e a Bósnia derrotou o Catar por 3-1. Na chave A, África do Sul vencendo a Coreia do Sul por 1-0 e o México derrotando a República Tcheca por 3-0. Hoje, pelo grupo E, 17 horas, Curaçao e Costa do Marfim, Equador e Alemanha. 20 horas, pelo grupo F, Japão e Suécia, Tunísia e Países Baixos. Aí deve ser definido o adversário do Brasil na próxima fase. Ainda hoje, 23 horas, pelo grupo D, Turquia e Estados Unidos, Paraguai e Austrália. Reta final ainda dessa fase de grupos da Copa do Mundo de Futebol. Começa hoje a 15ª rodada da Série B do Campeonato Brasileiro, com o jogo entre Cuiabá e Londrina. O jogo está marcado para as 20h30. Demais jogos acontecem no final de semana. Lembrando que domingo tem a decisão da Copa Oeste de Futebol, Pinhal de Concórdia, recebendo o Cometa de Itapiranga, jogo marcado para as 15 horas. No campo de linha Pinhal, interior de Concórdia. O Cometa venceu em casa o primeiro jogo por 2-0. Agora pode até perder por um gol de diferença, para voltar com a taça. Expectativa aí para essa grande decisão. Marcos.
0: Obrigado pelas informações e pelo destaque, Vilmar. 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Intervalo comercial agora e na volta tem a entrevista do dia.
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26: Estamos de volta com RPN, primeira edição, e as primeiras informações desta manhã de quinta-feira, que é para você começar o seu dia muito bem informado. Estão conosco as emissoras afiliadas à rede Peperite Comunicação, rádios Itapiranga de Itapiranga, Atalaia de Campo Herê, Peperite São Miguel, Cedro de São José do Cedro e também a Rádio Oeste de Porã do Oeste. Nós vamos agora para a entrevista do dia, oferecimento da Única Centro Odontológico. 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

0: ou ele está passando por algum tipo de dificuldade, de problema? Como é que está o Fundesa hoje, hein, Diogo? Bom dia.
1: Bom dia, Meller. Bom dia a todos os ouvintes da Rede Peperi. Prazer estar aqui conversando com vocês, levando informação de qualidade aos ouvintes e, em especial, aos produtores rurais que são objeto do nosso trabalho da Cidasc no dia a dia. Com relação ao Fundesa, o Fundesa é um programa de indenização de animais que venham a morrer ou ser sacrificados em virtude de doenças alvo do controle oficial do Estado e da União. E como é que esse fundo ele se mantém, primeiramente? De onde é que vem os recursos para a manutenção desse fundo? Esse fundo ele é suportado por aqueles valores que os produtores rurais pagam no momento da emissão das guias de trânsito animal para abate. O SIN de leite contribui com alguma coisa, o SIN de carne também. Enfim, todos os atores envolvidos na produção agropecuária, em específico da produção animal, subsidiam as ações do Fundesa, que é um fundo de indenização de sanidade animal. Como você bem mencionou, o Fundesa ele não serve apenas para indenizar produtores de bovinos, mas produtores de aves, produtores de suínos, equinos e todos aqueles produtores de espécies animais que precisam ter seus animais abatidos sanitariamente para erradicação ou controle de alguma doença de controle oficial. Então é um programa muito antigo, é um dos poucos estados do país que faz esse tipo de pagamento aos produtores e até o momento ele vem funcionando na normalidade.
0: Sim, e é um programa que é muito acessado, ou seja, nós ainda temos um índice muito expressivo de animais ou sacrificados ou que morrem por conta dessas doenças aqui na região, Gadotti.
1: Nós tivemos um pico de acesso ao Fundesa que foi 2022-23, em especial de produtores de bovinos de leite, porque foram os anos onde foi implementada a portaria 44 para controle de brucelose e tuberculose no leite. Então, existia um pico de exames e existia um número acentuado de detecção de focos de brucelose e tuberculose. Mas à medida que os animais foram sendo identificados, foram sendo abatidos sanitariamente, esse número caiu, o número de exames permaneceu constante, então a gente tem um indicativo de que a doença diminuiu, mas a erradicação é muito difícil, apesar de ser insignificante. Mas nós ainda temos, sim, produtores que precisam acessar, porque não é o valor que talvez o animal valha, né? Especificamente aquele animal de produção, em especial a vaca de leite, mas pelo menos ele dá um alento para o produtor para ele não perder a totalidade do valor daquele animal. Sim.
0: Como é que é feito o cálculo e quanto se paga por animal em lote?
1: Nós vamos usar o exemplo do bovino de leite. Então, a gente usa o peso vivo, porque esse animal normalmente, sempre que possível, a gente pesa na propriedade com uma fita, que é o que mais se aproxima do peso real. Então, a gente calcula o valor do peso do animal. Então, a gente pesa o animal e é considerado 50% do valor do preço de carne no dia do carregamento do bovino. Então, se, por exemplo, hoje o valor do quilo da carne está R$12 o quilo no frigorífico, como esse animal está sendo vendido vivo, o cálculo é feito em cima de R$6 o quilo, que seria metade do que ele receberia em valor de carne. Sim. E aí, isso é no dia do carregamento. Por que que isso é importante ressaltar? Porque o produtor, mesmo que vai encaminhar esse animal para sacrifício, ele precisa manter o animal em condições de chegar bem de saúde, à exceção da doença, para o abate. Então, ele tem que respeitar as normas de bem-estar. O animal não pode chegar magro, caquético, ou seja, que ele tenha passado por maus-tratos.
0: Sim, e o processo para o produtor é simples, é rápido, é muito burocrático? Ou ele consegue, inclusive, receber rapidamente esse recurso, hein, Gadotti?
1: Normalmente, os produtores recebem esse valor em até 30 dias por parte do Fundesa. Excepcionalmente, quando há algum problema no processo, esse tempo demora mais. Então, é variável de caso a caso, mas na média 30 dias. Existe uma burocracia, porque a gente está falando de dinheiro público. Uhum. Então, existe todo um processo de anexação de exames, pesagem dos animais, declarações, enfim. E existe uma autorização por parte do Fundesa para o carregamento. Então, desde a nossa visita à propriedade, para fazer todo esse trâmite, encaminhar o animal encaminhar essa documentação para o Fundesa e o retorno do processo, são aí 2 semanas. A partir da resposta positiva do Fundesa para o carregamento, aí o produtor tem 30 dias para encaminhar esse animal para abate. Então, esse processo, desde a abertura do mesmo até o encaminhamento do animal para abate, aí demora para o produtor receber aí

0: de 60 a 90 dias desde o início do processo. Então, desde a notificação, pesagem, montagem do processo, envio para o Fundesa, retorno da informação de carregar e carregamento e pagamento.
1: Todo o processo, 3 meses.
0: Isso, em torno disso aí.
1: Se passar desse prazo, é porque tem alguma outra coisa errada?
0: Justamente, porque como é uma coisa burocrática e nós precisamos que todos os passos sejam seguidos da maneira correta, se tiver algum problema e o produtor não receber nesse intervalo, é bom ele buscar o escritório local da Sidasc para saber o que está acontecendo. Pode ser que o processo tenha parado no escritório local, no próprio escritório do Fundesa, lá em Florianópolis. Às vezes, o processo está todo ok, mas o produtor está devendo algum valor para o Estado, então, mesmo nada que seja relacionado à produção.
1: IPVA, por exemplo?
0: Isso. Se ele está com o IPVA atrasado, não sai a CND, que é a certidão negativa de débito. Aí o Estado não pode pagar se o recebedor estiver devendo. Então, o produtor tem que ficar atento a esses prazos.
1: Muito bem, Gandotti. Obrigado e bom trabalho para vocês.
0: Obrigado, Meller. À disposição. Um abraço a todos e até mais.
1: Muito bem. Este, portanto, o gestor regional da Sidasc, Diogo Gandotti. 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Ponto final no RPN, primeira edição de hoje, voltaremos amanhã às 7 horas. Obrigado pela audiência e até amanhã. 94.
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8:07. Bom dia. Frio de 2-3 graus ou até menos em alguns pontos. Assim a gente está chegando na programação gostosa da Oeste FM, levando música, informação, entretenimento. Prestação de serviços para você do outro lado do rádio, você que está aí na... Muitas pessoas usando Alexa, né? Na sintonia com Sonsaço. Muito obrigado. Agora conversei com o ouvinte, né? Aí de maravilha que nos ouve direto na Alexa. Que bacana aí. Valeu, seu Enio. Fico muito agradecido, muito feliz das palavras ditas que a gente faz companhia. Já ligou também, estava conversando com o Arley Silveira, com o pessoal do jornalismo aqui. E bati um papo também com o pessoal lá de Cunha Porã, seu Ego Maihan. Né, seu Ego? Boa recuperação, né? Algum probleminha de articulação dos... É, como é que é da cartilagem do joelhinho, né? Vai melhorar, vai melhorar. Um abraço, dona Vanilda, o casal que tá tomando chimarrão e ouvindo a Oeste. Que beleza, muito obrigado. Vamos juntos, comunicação, Laércio Antônio, em nome de toda a nossa retaguarda, que já está posta, os redatores, pessoal do Departamento Comercial e Financeiro, recepção, sala de gravação, redação, repórteres, Arley Silveira e também o Filmar Souza, central de jornalismo, daqui a pouco trazendo informações. E ontem deu sequência à operação, né, de prisões aqui em Porto do Oeste. Então, ontem já foi a terceira prisão por tráfico de drogas. Nós tivemos anteontem duas prisões, dois masculinos. Ontem mais um masculino de 37 anos foi preso, inclusive aqui no centro, né? Nós temos imagens, vídeos, inclusive detalhes também no portal Peperi. Logo mais, a Central de Jornalismo atualiza estas informações. Bom, nós estamos juntos na manhã no 991-88-1715, 991-88-1715. Quero muito sua participação, 3634-1440 aqui no estúdio também. Por a recepção 3634-1714. 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E já veio o momento de reflexão. A seleção brasileira venceu ontem e já se esperava vitória, né? O 1-0, então, vitória, 1-0, 3-0, vitória da seleção brasileira. E o Neymar teve uns minutos aí que ele entrou pra mostrar que tá bem o Neymar, né? E a partir de hoje também está com a gente, né? Com um produto emagrecedor, né? Chegando com a gente por aqui. Daqui a pouco já falo, mas é o pessoal que está com a gente no nosso West Show da manhã, né? A dona Rúbia, da Nato Farma. Vamos ao momento de reflexão, trazendo o seguinte: muito bom dia, que hoje tua alma desperte, leve e agradecida, que nunca falte o pão na tua mesa, nem o amor no teu lar, que a saúde seja tua companheira e abundância floresça no teu caminho. E que a luz de Deus te guie desde o amanhecer até o descanso. Amém. Bonita mensagem. São várias as mensagens trazidas pelos nossos ouvintes. Mais outra que diz: que Deus abençoe o nosso dia e nos conceda saúde, paz, proteção e muitas bênçãos para nós e para quem amamos. Obrigado pelo carinho também dos nossos ouvintes que mandam áudio. Daqui a pouco a gente vai atender. Nem todo fim é uma perda, pense nisso. Nem todo fim é uma perda. Algumas portas se fecham porque já cumpriram seu propósito. Às vezes o que parece um adeus é apenas a vida abrindo espaço para algo melhor chegar. Interessante, né? Para a gente refletir. Então, nem todo fim é uma perda. Algumas portas se fecham porque já cumpriram seu propósito e às vezes o que parece um adeus é apenas a vida abrindo espaço para algo melhor se apresentar. Com essa mensagem, a gente vai desejando uma ótima quinta-feira para todos nós. Eu vou...

0: 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Ao longo da programação, esporte também é destaque. Aliás, agora a Copa do Mundo para o Brasil. Hoje ainda tem jogos, né? Dessa primeira etapa. E depois da classificatória, o mata-mata. O Brasil parece que joga na segunda-feira. É o próximo compromisso da seleção brasileira. 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Neste bloco tem Ronaldo Coutinho. Claro, daqui a pouquinho eu converso com ele, trago a informação do clima para a gente ficar sabendo como vai se comportar de hoje, já início do final de semana e próxima semana.
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0: Temos participações da Eliane e da Sandra, ambas pedindo música de Bruno e Marrone. Daqui a pouco a gente vai trazer, né? Daqui a pouco uma música do Bruno e Marrone para vocês, então, que estão ligadinhas, o pessoal tá curtindo o sol e também curtindo, além do sol, né? O chimarrão, legal, começo de manhã. Enfim, temos muitas informações a nível local e regional. Daqui a pouco a nossa central vai atualizar. 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
0: Tá na boa, tá na oeste, repercute internacionalmente, né? Os terremotos aí na Venezuela, né? Olha só, então, nós temos informações de que 164, sobe o número de mortos após o terremoto de 7,5 na Venezuela, né? Mas há informação de milhares de pessoas em escombros, na soma desse processo todo, esse fenômeno climático, né? Que realmente assustou, inclusive, brasileiros aí na divisa. E daqui a pouco a gente vai atualizando essas informações. Uma situação muito triste, né? Que mexe aí com a população, principalmente da Venezuela. 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
0: Legal. Olha, já tem música, a gente tá tentando o contato com o Ronaldo Coutinho. Em seguida, a gente vai trazer também a boa música para você e a promoção Voando Alto com a Floramar tá um verdadeiro sucesso em parceria com o aeroporto de Linha Becker e Itapiranga. 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
0: Legal. Bom, o Ronaldo já está com a gente, então a gente vai fazer o seguinte, né? Nós vamos trazer na manhã uma das músicas solicitadas para o nosso ouvinte.

Então, para as meninas que estão sendo utilizadas, daqui a pouco tem Bruno e Marrone, né? As mulheres aí, a Sandra, já vou ver aqui, nós temos a... E a Eliane, que estão em descanso, curtindo nosso programa. Banda ESA na manhã.

0: 8h24, daqui a pouco tem Central de Jornalismo, antes tem Oeste. Ronaldo Coutinho, fica à vontade, Ronaldo, com a previsão do tempo para o Extremo Oeste. Bom dia, Ronaldo.
1: Bom dia. É, e gelado, né?
0: Verdade.
1: A temperatura baixou e baixou bem. A mínima aí na região, ó, nas estações aí por perto, variou de... A mais quentinha foi 0,9, foi no Espaço e Flor. E a mais baixa, na linha Pirapó, com 1,1 negativo.
0: Opa, negativa, né?
1: Também tivemos ali em Belmonte 1 negativo. É, tivemos ali em Campoerê 2 e 4 negativo, Guaraciaba 3 e 8 negativo, ali, deixa eu ver, Palma chegou a 5 e 8 negativo, e aqui Bom Jardim deu 9 graus abaixo de zero.
0: Olha só.
1: Bom Joaquim deu 7 graus abaixo de zero.
0: Como é que vai ser o final?
1: Agora estou com 3 negativos.
0: Uhum. Como é que vai ser de hoje para o fim de semana aqui para nós, Ronaldo? De tempo.
1: É hoje mais agradável, né? Talvez chegue aí uns 18 graus, pouquinho mais, pouquinho menos. Amanhã vai ser outro dia frio, pode ficar perto de zero negativo, com geada, onde não tiver nevoeiro, e à tarde fica mais confortável, chega ou passa dos 18, 20. No sábado, se tiver geada, coisa muito isolada, tá? Mais para não ter.
0: Uhum.
1: E com chance de chuva entre a tarde e a noite. Tem chance de chuva e períodos de tempo seco no domingo e segunda, com a entrada e a passagem de uma frente fria, e tudo indica que vem frio de novo semana que vem. Da Climatera, Ronaldo Coutinho.
0: Até amanhã, Ronaldo.
1: Até lá.
0: Até lá, obrigado, Ronaldo Coutinho, com a previsão do tempo, e nós já vamos atendendo o pessoal, pediu Alex Dias, de vestido colorado, a gente traz da manhã, 8h27, depois da música, vamos para a Central de Jornalismo, trazendo mais informações da manhã. 8h26. Essa aí vai para dona Vanilda, seu Ego Mai, lá de Cunhaporã, na Sintonia da Manhã.

0: Alex Dias na manhã da Oeste 94,5. Né? Só música boa. Alex Dias na programação da Oeste. Já já vamos para a Central de Jornalismo da 94,5. 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Temperatura está em 3 graus na manhã. 8h30. Notícia. Vamos lá, primeiras informações. Repórter Vilmar Souza, bom dia.
1: Bom dia, Laércio. Bom dia, ouvinte. O município de São João do Oeste oferece topografia gratuita para regularização ambiental de lotes urbanos. A ação, coordenada pela Secretaria de Agricultura e Meio Ambiente do município, vai disponibilizar um serviço de levantamento topográfico para proprietários de imóveis localizados à margem de córregos e cursos de água no perímetro urbano. A ação tem origem no estudo socioambiental realizado no município, que já definiu critérios para a preservação ambiental e recuperação de áreas próximas aos recursos hídricos. De acordo com o vice-prefeito Orlando Royer, a medida busca facilitar a adequação dos imóveis e reduzir custos aos munícipes. Do jornalismo da Rádio Oeste, repórter Vilmar de Souza para o Sicoob.
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0: Vamos juntos da manhã. Obrigado, Vilmar. Volta daqui a pouco com outras informações também. O Arley Silveira, que está ultimando informações de uma operação de combate ao tráfico de drogas que movimentou ontem e por adoece, né, já no, na tarde, no início da noite, com mais uma prisão. Em 2 dias, 3 prisões. Né? Aqui em Ipanema do Oeste, todas elas parecem relacionadas ao tráfico de drogas. Parece que uma arma de fogo também foi apreendida. Daqui a pouco, não é que parece, é verdade. Nós já temos essa informação também em nossas redes sociais. 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
0: Vamos juntos, olha, o Matheus tá na sintonia, daqui a pouco tem Corpo e Alma, eu tô devendo a música do Bruno Marrone também, daqui a pouco a gente traz também Corpo e Alma pra vocês curtirem aqui no nosso OS Show da Manhã. 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
0: 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Vamos juntos da manhã, já tem música na programação.
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0: Atenção, jovens que completam 18 anos em 2026. O prazo para alistamento militar obrigatório termina no dia 30 deste mês de junho. Alistamento pode ser feito pela internet ou diretamente na Junta de Serviço Militar da sua cidade, mediante apresentação da certidão de nascimento, CPF e carteira de identidade. Após concluir o procedimento, é importante guardar o certificado de alistamento militar, documento que poderá ser exigido em diversas situações futuras. Caso o certificado não seja recebido por e-mail, o jovem deve comparecer à Junta de Serviço Militar da sua cidade para confirmar o alistamento. Não deixe para a última hora. Regularize a sua situação até o dia 30. Secretaria da Agricultura e Pecuária de Tunápolis reforça, está chegando o final, o mês de junho, para o encaminhamento do Bônus Agrícola 2026 para CPFs finais 2, 4 e 7. No próximo mês, julho, CPF finais 3, 8 e 9. E agosto, 0, 1, 5 e 6. Você, agricultor, deve fazer um encaminhamento com documentos de serviços de máquinas, insumos agrícolas, pode ser alimentação animal, energia elétrica, materiais de construção, aquisição de implementos e máquinas agrícolas. Maiores informações na Secretaria de Agricultura e Pecuária com dona Dirceley Harear, em Tunápolis. 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Loja Haas, loja da dona Marlene, anuncia, vem música da manhã. 8h39. 94,5. E a gente vai trazendo som romântico. Oeste! Sabe de quem? De Bruno e Marrone. Eles gravaram essa música lá em 2000. Passou da conta. 8h40.

0: Bruno e Marrone na manhã da Oeste. Loja Maremansa em Santa Helena. Pessoal da Loja Zelo em Descanso, né? Também sempre com a gente. Muito obrigado pelo carinho, pela audiência. Pessoal lá de Cedro, tem Loja Maremansa em Descanso e Cedro. Não, tem a Loja Maremansa em Santa Helena, Loja Zelo em Descanso e São José do Cedro. 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Tá na boa, tá na Oeste. Daqui a pouco a gente traz mais música. Vai participando 991-88-1715. Peça sua. Hora certa. Agora faltam 15 para as 9.
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0: Vamos juntos na programação Nota 10 do seu rádio. 6 graus a temperatura.
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0: Em alguns pontos está menos, claro, está no trânsito. Está no aconchego do lar, muito bom dia. Está na empresa, um abraço para o pessoal da indústria. Do comércio, está na 94,5. É, está na boa. Daqui a pouco mais informações pra você na manhã. Wagner Schneider, pessoal do Corpo e Alma, diz aí.
6: Dos olhos negros!
0: Aquela dos olhos negros. Bora lá. 11 pras 9.

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O Renato pediu, amigos do Rio Uruguai. Já temos demais ouvintes aí que estão participando. João Chagas Leite, cantor carisma do Rio Grande. Agora, saudoso João Chagas Leite. Nos deixou não faz muito tempo. Amigos do Rio Uruguai, 5 para as 9.

0: É, música linda, né? E foi automático aqui, né? Pra hora certa, faltando um minuto pras nove, João Chagas Leite. Nós ouvimos com música linda, Amigos do Rio Uruguai.
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2: 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Informa a temperatura 6 graus da manhã. 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
2: É, começa hoje seu novo sorriso, né? Estamos aqui na manhã do nosso Oeste Show da Manhã. Show da Manhã, sempre eu já via na abertura do programa, dando as boas-vindas à equipe da doutora Rúbia, né, gente? 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Se você não teve facilidade de anotar, chame que eu passo aqui no WhatsApp da Rádio S, tá bom, gente? Bom retorno, bom abraço, um abraço pra vocês, muito obrigado, doutora Rúbia, também. 9:06, 9:06, daqui a pouco tem mais música na Manhã da Oeste.
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2: Vamos juntos. Na Manhã da Oeste, a música, a informação, entretenimento, curiosidades, a prestação de serviços, sempre também para Credilu e para do Oeste, Itapiranga, Tenente Portela, no Rio Grande do Sul. Em São Miguel do Oeste também tem Credilu. E o nosso WhatsApp aqui também com muitas participações, né? É, na correria a gente tem aqui o Júnior. Ouço sempre vocês, muito linda essa música gaúcha. Salve, salve Brasil. Valeu, Brasil, que ganhou ontem, né? Valeu, obrigado pela participação. Tem mais gente. Paulo Bavaresco, temos mais. Bom dia, amigo, gostaria de ouvir oferecer uma música para uma amiga muito especial de Capanema, né? De Capanema, Paraná, né? A Sirley Nol, música terceira dimensão, rosto lindo. Agradeço se for atendido. Um abraço e cordialmente do Waldir Becker, de Bom Jesus do Oeste. Aí você imagina, né? De Bom Jesus do Oeste, um ouvinte da Rádio Oeste, né? Mandando um alusão aí, fazendo homenagem para alguém lá de Capanema, no Paraná. Que interação legal, né? O rosto lindo já está aqui pra gente. Até vou mudar rapidinho, porque a gente pode atender com o terceira dimensão, né? Rosto lindo, e depois a gente roda outra, então, para o outro ouvinte que também está ligado. Para vocês, de 1998, essa música. Valeu, Valdir. Um abraço para vocês aí de Bom Jesus do Oeste e também para Sirlei, lá de Capanema, estado do Paraná. Carlos Henrique, muito obrigado. Luiz Anoto, Tony Carraro, essa turma toda, tem muito áudio, né? E hoje está na correria por aqui. Deixa eu ver quem mais. Aqui o sol radiante. O bom dia é o seguinte, tudo bem? Manda o contato da Natufarma. Claro, esta realmente dá resultado, tá bom? Já mando aqui. Deixa eu ver quem mais. Acabei de fazer o comercial, já pede, né? Bom dia, professor, contato, doutora Rúbia. Exatamente. Fiz o tratamento, quero fazer de novo porque me sinto melhor. Impressionante, viu? Muito obrigado pelo carinho de vocês aí, tá? Bom, agora são 9:10, vamos abrir com o rosto lindo de terceira dimensão. E daqui a pouco, no próximo bloco, tem Arles Silveira, Central de Jornalismo, atualizando as informações. Bom dia, Laércio, 24 horas no ar, se possível, enchente do Uruguai, né? Quem que mandou essa? Jerônimo Collin, eita nós, valeu Jerônimo, aqui na Gustavo Fetter, né, que está aí com a gente sempre, o pessoal da Marcenaria São José, levando em frente, né, os legados deixados pelo paizão, né, que começou todo esse projeto. Abraço para vocês. Terceira dimensão, 9:11.

0: Música linda da manhã, nós curtimos, né? Nós curtimos música bonita, claro, hora certa para o S 917. Mas quem cantou agora foi Segundo Plano, o nome da música do Brilhação. 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
0: Vamos juntos na manhã. Neste bloco teremos diretora central de jornalismo Arda Estuveira trazendo as ocorrências policiais.
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0: 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Pessoal da produção, escritórios também. Pessoal da padaria da Dani ali em frente que traz o recadinho. Vem aí na sequência, as ocorrências.
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4: Líder Farma 9:24, Central de Jornalismo em Ação. Vamos trazendo para Posto Cooper Fronteira Sul, abastecimento 24 horas. Arley Silveira, as ocorrências. Bom dia, Arley.
5: Muito bom dia, Laércio. Bom dia, ouvintes. Uma mulher de 34 anos foi presa em flagrante na tarde de ontem, suspeita de furtar peças de roupas de uma loja localizada no centro de São Miguel do Oeste. A ocorrência foi registrada após a proprietária do estabelecimento acionar a Polícia Militar ao perceber o furto de mais uma peça de roupa. E de acordo com a Polícia Militar, a suspeita já teria praticado outro furto no mesmo estabelecimento na semana passada. A mulher foi conduzida à Delegacia de Polícia Civil, onde foram realizados os procedimentos cabíveis. Claro, depois que ela foi, então, encontrada no centro da cidade, próximo ao ponto comercial. A Polícia Militar cumpriu 2 mandados de prisão ontem na região, viu? As ocorrências foram registradas em Itapiranga e também em Descanso, resultaram na prisão de 2 homens que possuíam ordens judiciais em aberto. Os 2 detidos foram conduzidos à unidade prisional avançada de São Miguel do Oeste, onde permanecem à disposição da Justiça. E no final da tarde de ontem, uma ação da Polícia Militar resultou na prisão em flagrante de um homem de 38 anos por tráfico de drogas e posse irregular de arma de fogo aqui no centro de Ipiranga Oeste. Durante as buscas na residência do acusado, os policiais localizaram revólver, também drogas, além de equipamentos utilizados aí para o fracionamento e acondicionamento dos entorpecentes. O homem foi preso em flagrante, recebeu voz de prisão ainda no local e foi encaminhado à Delegacia de Polícia de São Miguel do Oeste. O caso permanece sob responsabilidade da Polícia Civil, Laércio. Mais destaques e também mais informações sobre esses casos que a gente trouxe agora, a gente vai trazer tudo certinho logo mais no Globo em Foco da Oeste FM, Laércio, da Central de Jornalismo, repórter Arlen Silveira para o Posto Cooper Fronteira Sul, abastecimento 24 horas.
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4: Vamos juntos, obrigado, Arley. Daqui a pouco o Vilmar de Souza também volta na Central de Jornalismo com informações pra você.
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4: Tá na boa, tá na Oeste. Cleiton Borges pra cantar em uma só lajota. 9:26.

0: Essa é pro Jerônimo Collen, viu, Jerônimo? Ele pediu enchente, né, do Uruguai, e eu trouxe enchente de chope com Happy Brás. Um abraço pra turma da catequese, o Thomas, toda aquela galera toda, né? Happy Brás, enchente de chope. Oeste! Vai para as 991881715, peça a sua preferência musical. Hora certa, 9h33.
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0: Oeste FM. 9 graus, a temperatura aumenta 9 graus, manhã de sol, mas de frio, né? Olha, hoje à noite a Oeste transmite definição de vaga para as finais do Regional de Futsal, direto do Arthur Friedrich. 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
0: Vamos juntos da manhã, tá na boa, tá na Oeste, tá na 94,5. 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
1: Muito bem, agora são 9h38. Pessoal da linha Bonita Descanso, Darley na sintonia. Daqui a pouco tem Rainha Musical, tem o pessoal pediu Vida Cor-de-Rosa, Amaro Batista, e assim vai, assim por diante, né? A gente está acompanhando aí a repercussão na Venezuela do tremor. Foram dois, né? Tremores fortíssimos. E, na verdade, chamados terremotos, né? E atingiram a Venezuela e também pelo menos quatro estados do Brasil. Quatro estados do Brasil, que seriam Pará, Amazonas, Roraima e Amapá. Capitais desses estados, Belém, Manaus, Boa Vista e Macapá, também registraram tremores. Então tá aí, foi muito próximo, né? Assustou realmente e danificou muitos prédios, estruturas e muitas vidas também foram levadas aí com esses terremotos. Foram dois seguidos aí nas últimas horas à noite, né? Na Venezuela.
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1: 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A temperatura de 9 graus. Na manhã, aqui nos altos da Gustavo Fetter, centro de Iporã do Oeste, extremo oeste catarinense, estúdios da Rádio Oeste.
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1: Secretaria de Saúde de Descanso reforça o convite à população para a 8ª Conferência Municipal de Saúde, que acontece amanhã, sexta-feira, dia 26, a partir da 1 da tarde, no Clube SAD. O tema Saúde, Democracia e Soberania e SUS. O encontro é importante espaço de diálogo, participação popular e construção de propostas conjuntas. Secretaria Municipal de Saúde de Santa Helena convida a população santa-helenense para a 8ª Conferência de Saúde, que acontece no dia 30, das 13h às 16h30, no Centro de Catequese. Então, todos convidados para um debate de propostas e o fortalecimento das políticas públicas de saúde do município. A programação constará de palestra da Maria Agostini, além de momento de diálogo e participação na comunidade. Sua presença é fundamental para a contribuição. Participe. 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Antes da Central de Jornalismo, tem Amado Batista para cantar na programação. Tá na boa?
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1: Tá na Oeste. Vida Cor-de-Rosa. Já já o Vilmar de Souza traz informação.

0: das canções do Amado Batista.
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0: Rita Cor-de-Rosa, tá na boa. Tá na Oeste 94,5. E a gente vai trazendo a Central de Jornalismo com informações, né? Com informações locais e regionais. 9h45.
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0: Linha aberta para a informação, repórter Vilmar de Souza.
3: O município de Descanso voltou a ser reconhecido nacionalmente pela excelência na gestão das informações contábeis e fiscais. É a terceira vez consecutiva que o município recebe o selo nota A no ranking da qualidade da informação contábil e fiscal promovido pelo Tesouro Nacional por meio do Sistema de Informações Contábeis e Fiscais do Setor Público Brasileiro, o SICOMF. A certificação integra a avaliação da qualidade da informação contábil relacionada ao ano de 2026, destacando a correta elaboração e envio dos relatórios contábeis e fiscais exigidos pelo Tesouro Nacional. Com a nova conquista, Descanso mantém uma sequência de excelência na avaliação. Do jornalismo da Rádio Oeste, repórter Vilmar de Souza para o Sicoob.
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0: Legal, estamos de volta depois da Central de Jornalismo com informações do Vilmar de Souza, logo mais o Arley traz outras informações da manhã. 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
0: O telefone não para de tocar, mas já tem dono, o meu próprio. Dona Sueli Cosman é ganhadora, pode retirar aqui na recepção da Rádio S, tá bom, Sueli? Sueli Cosman já tá anotadinho aqui, tá? Daqui a pouco o Cris vai sortear mais um, fiquem ligados. Ele faz o mesmo modo, de uma hora para outra ele chama, quem ligar pro 1440 leva então meu próprio. O primeiro já foi, tá, gente? Então tá aí. 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
0: Um abraço para dona Imelda. Imelda, né? Está com a gente também lá em São João do Oeste, sempre na sintonia, tá? Daqui a pouco tem mais sorteio, né? O pessoal liga para cá, mas o de agora já foi, tá? Beleza? 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Tá aí então. Reto final do nosso programa sobre sorteios, né? Se a gente vai fazer um sorteio, o último sorteio que a gente fez aqui, o recorde deu mais de 400 participações e isso dá um trabalhão, né? A gente, a nossa recepção opera em atendimentos diversos, né? Desde a recepção dos nossos clientes e tal, e aí o que acontece? Dá um trabalho, não para de tocar o telefone, tirar um pouquinho, coisas que a gente nunca faz, vou tirar do gancho um momento. Então, o shopping, o meu próprio já foi um, tá? E daqui a pouco mais na parte do Cristo vai ter o sorteio do outro. Tá bom, gente? Espero a compreensão de todos. A gente tem que fazer assim, porque é a primeira ligação, né? Mas não está valendo agora, tá? Então, daqui a pouco o Cristo lá por 11 horas, talvez, ele fará mais um sorteio.

aro. Eu peço desculpas porque foi corrido hoje, tá? Como acontece todos os dias, nem sempre é possível, dependendo se é bem objetivo o áudio, a gente fecha, a gente reproduz, tá bom, gente? Mas daqui a pouco tem mais programas da OS. Calmon, Mesa do Canto, vamos fechar com essa. Então vem aí o Christian, depois eu, Laércio Antônio, volto 15 para as 12 no S Entrevista e 12 horas no Globo em Foco, depois do Show de Bola. Hoje à noite tem futsal, estaremos no Arthur Friedrich, tem Iporã contra o time de São João. Jogaço no Arthur Friedrich, definindo vaga para a final do Regional de Futsal. Valeu, gente, fica com o Christian, tá chegando por aqui. Tchau, tchau. Calmon.

0: Agora 10 horas.
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4: A segunda rodada da fase de grupos do Mundial chegou ao fim e já começou a definir alguns rumos. 7 seleções já garantiram vaga antecipada no mata-mata. E são elas: México, Estados Unidos, Alemanha, Argentina, França, Noruega e Portugal. E essa rodada, ela foi marcada por atuações de destaque. Cristiano Ronaldo entrou para a história ao marcar em sua sexta Copa do Mundo. Lionel Messi ampliou seus recordes com a Argentina. E as seleções tradicionais como a Alemanha e França confirmaram o favoritismo. Agora, a última rodada da fase de grupos vai definir os classificados restantes e os confrontos do mata-mata. Eu sou Melina Calduro, em Miami, para o Acaerte em Campo.
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22: Olá, amigos. Hoje quero falar um pouquinho sobre vacinação em gatos. Pessoal, existe uma pergunta aí, gato tem que fazer as vacinas? Geralmente as pessoas não fazem, mas a resposta é que tem que fazer, tá? Então a partir aí dos 45 dias vai estar dando para fazer a vacina. Eu gosto de fazer aquela vacina que ela é a V5. Ela pega as principais doenças e ela vai pegar também a FIV/FeLV, que é aquela temida AIDS e leucemia felina. Então aí quem tiver um gatinho, chama no 3634-3082, que a gente vai estar marcando aí, explicando para vocês. Se o animal não tomou ainda nenhuma vacina, não tem problema, não importa a idade dele. Então é só que vocês tragam aí que a gente vai estar fazendo, faz uma carteirinha. Um abraço, galera.
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23: Muito bem, esse é o West Show da Manhã, segunda parte. Agora são 10 horas mais 11 minutos, 9, 10 graus a temperatura. Aqui por Iporã do Oeste, sol raiando desde os primeiros momentos dessa manhã. Neblina ainda por alguns pontos aí de Mondaí, região de Itapiranga, né? Mas tá se dissipando aos poucos, né? Pra hoje vai ser esse tempo bom. Estamos na quinta-feira, 25 de junho. Pra começar a segunda parte do nosso programa, tem Os Degues.

0: 94,5, 10 horas mais 15 minutos, hora de falar de ofertas, hora de falar das lojas Quero Quero. 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
0: 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E agora eu vou trazendo na pedida da Hilda Pavan, mandando pros compadres aí da linha Taipa, né? O Fuscão Preto. Eita, 10h20.

0: 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Trouxe a hora certa, 10h23.
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0: Agora são 10h28, tem entrevista na manhã com o Vilmar, bom dia.
2: Muito bom dia, Cristian. Bom dia, ouvinte que nos acompanha na manhã desta quinta-feira. Pois o município de São João do Oeste está oferecendo topografia gratuita para regularização ambiental de lotes urbanos. A medida beneficia proprietários de imóveis localizados à margem de córregos e cursos d'água. E para falar sobre esse assunto, eu converso agora com o vice-prefeito, também secretário de Agricultura e Meio Ambiente do município de São João do Oeste, Orlando Royer. Na realidade, o município está hoje possibilitando que ele tenha acesso a esse benefício de graça. Bom dia, bem-vindo.
3: Bom dia, Vilmar. Bom dia, Rádio Inter da USFM. E aproveitar, assim, cumprimentar de modo especial todos os municípios de São João do Oeste. Então, esse programa justamente visa regularizar os lotes urbanos que fazem divisa e encostam nos nossos córregos que atravessam a nossa cidade, né? Então, através de um estudo socioambiental que foi feito em 2022, 2023, determinou que os 30 metros que é na área rural, no perímetro urbano, vai prevalecer a preservação de 11 metros com respectiva recuperação e 15 metros para, daí os 4 metros dos 11 para os 15, não edificável, ou seja, não pode ser construído, né?
2: Cerca de 40 lotes devem passar pelo processo de regularização nesta etapa.
3: Exatamente, repórter. Então, assim, nós temos aproximadamente 40 lotes, né, que se encaixam ali, né, que tem que regularizar, alguns até já se regularizaram, né? Então, o que que acontece? Pela lei que tinha anteriormente, quem tinha que recuperar os 11 metros, quem degradou e não tinha mais preservação ou construiu, então teria que se regularizar e quem construiu, por exemplo, nesse ali, para regularizar essa construção, deveria pagar uma multa no valor de uma unidade fiscal do município, ou seja, aproximadamente um pouco mais de R$700 por metro quadrado construído. Então, o que que a gente fez? A gente alterou, em primeiro lugar, essa lei, que reduz essa multa de R$700 para R$70, ou seja, 10% da unidade fiscal, para facilitar. E daí também se deparamos com o seguinte: quem, por exemplo, para delimitar esses 11 metros, teria que chamar um topógrafo, né? E esse custo com certeza seria alto. Então, o que que o município fez? O município licitou uma empresa que vai agora delimitar e vai fazer essa topografia para quem quiser aproveitar.
2: A medida beneficia proprietários de imóveis localizados à margem de córregos e cursos d'água. Como o município pode contribuir se antecipando e fazendo contato com a secretaria?
3: Olha, quem quiser passar aqui já na secretaria, buscar as informações, sem problema nenhum. Mas a gente vai também em busca posteriormente fazer uma reunião e também quem não puder participar da reunião, a gente vai procurar individualmente para que o programa atinja realmente 100%, que é a ideia da gente. E assim também, repórter, quem, por exemplo, degradou, então ele vai ter que recuperar. Então, para fazer isso, ele também tem que apresentar um projeto, né, que chama, né, o PRAD, né, Programa de Recuperação de Área Degradada, né? E esse projeto era outro empecilho para as pessoas fazerem, porque um PRAD, qualquer técnico, geralmente cobra um bom valor, que varia de um salário mínimo mínimo salário e pouco, né, dependendo de cada profissional.
2: Diante disso, o município, para ajudar o proprietário, ele está oferecendo incentivo financeiro, inclusive, é isso?
3: Exatamente. Então, em primeiro lugar, a gente vai fazer a topografia, né? Fez a topografia, o pessoal tem que fazer o projeto, o prédio para recuperar, ele contrata uma empresa privada, né? Qualquer, né, que de preferência dele, faz o projeto, apresenta a nota fiscal para nós aqui na secretaria, daí a gente vai devolver, vai ajudar com até R$900 por lote, né? E o munícipe às vezes não tem culpa, né, da lei ter mudado e ele pagar o ônus sozinho, né?
2: Ex-prefeito, para finalizar, futuramente essa regularização vai acontecer em atendimento à legislação ambiental. E o proprietário que aproveitar esse serviço agora, ele vai ter a oportunidade de fazer a sua demarcação sem custo. Qual a mensagem que fica para o munícipe e para quem nos ouve?
3: Quem não quiser fazer, não tem problema. Mas daqui a dois anos e pouco, também a lei prevê que todo mundo vai ter que se regularizar. E quem não aproveitar e fazer agora, nesse período, depois vai ter que voltar a fazer por conta própria. Daí o custo vai ser totalmente por conta do munícipe.
2: Eu conversei com o vice-prefeito e também secretário de Agricultura e Meio Ambiente do município de São João do Oeste, Orlando Royer, do jornalismo, repórter Gilmar de Souza para o Posto Cooper Fronteira Sul, abastecimento 24 horas.
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6: Isso aí, um dos nossos ouvintes lá de Vista Gaúcha, né? Seu Gilberto Niederli, tá querendo ouvir, a gente traz os Montanari.

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0: 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Vamos com notícia agora, 10 horas 39 minutos.
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0: Vamos à Central de Jornalismo. Na manhã, agora tem Arley Silveira trazendo informação. Bom dia, Arley.
3: Muito bom dia, Christian. Bom dia, ouvintes. Ao menos 3 municípios da região da Ameosc estão participando.

0: Conforme o coordenador da Defesa Civil de Barra Bonita, Eduardo Friedrich, esta é a nona turma do curso e nos últimos dias os profissionais realizaram diversos treinamentos, além de visitas técnicas a empresas do ramo de produtos químicos. De acordo com ele, hoje haverá um simulado de emergência com um produto perigoso no túnel Antonieta de Barros, lá em Florianópolis, onde forças de segurança irão participar visando colocar em prática os conhecimentos, além de testar o entrosamento das equipes. Friedrich explicou ainda que as ações vão simular um acidente com vazamento de combustível, princípio de incêndio e evacuação de veículos, onde na oportunidade haverá o bloqueio total do túnel por cerca de 3 horas, Christian. Da Central de Jornalismo, o repórter Arley Silveira para o Sicoob.
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8: A Secretaria da Saúde de Descanso comunica que, devido às obras de ampliação do Centro de Convivência de Idosos Cristo Rei, o local da 8ª Conferência da Saúde, prevista para

0: manhã foi transferido para o Clube SAD. Portanto, a conferência da saúde de amanhã em descanso será no Clube SAD, a partir das 13 horas e não mais aí no Centro de Convivência de Idosos. 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Não fique de fora do melhor arraiá da região. 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Vamos trazendo música nova, banda Expressão Sul, na voz do Irani Pires, Futebol ou Ela?
1: E aí, Irani, vamos jogar bola hoje então? Pera aí, amor, hoje eu vou jogar bola, tá?
2: Não, hoje você não quer.
1: Tá bom, hoje eu não quero então.
0: Ai, ai, ai, ai, ai, olha o rolo, hein?

0: Pois é, né? O futebol ou ela? Tem que escolher um dos dois, né? 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
0: 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Já tá tocando enquanto Brilha Som canta.

0: isso aí, 7 para as 11, brilha som de alma pura e o ouvinte, o ganhador aí do xarope Mel próprio foi o seu Hélio Branda. É, foi ligeiro no gatilho, né? Nem tinha saído do ar, o telefone já tava tocando, tá bem? Já foi feito então o sorteio, é, pra você que não conseguiu ligar, fica de olho, quem sabe aí ainda vai ter alguma coisa a mais por aí. Agora 10h53... 11 graus é a temperatura, estilo e conforto você encontra na Loja Baques. 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
5: Certo, 10h59, vamos trazendo o momento flashback de hoje, essa daqui. Lançada em 18 de março de 1985, foi primeiro lugar nas paradas do Canadá, Nova Zelândia, Estados Unidos. Essa música foi adicionada em última hora durante as sessões de gravações do álbum, né, do Tears for Fears de 1985. Em menos de 2 semanas, ela foi criada e estava pronta. Curta!

Tears for Fears, Everybody Wants to Rule the World. 1985, estamos no mês das baterias na Storm Auto Center. 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Vinícola Marques, para brindar conquistas, acalmar saudades e celebrar a vida. 11:04 na 94, agora na pedida do pessoal aqui de Porã, né, o Jotinha. Vamos trazendo JM.

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0: Rádio Oeste FM. 11:13 pro seu Ambrósio e também pro seu Nadir. Vou trazendo os Fone Boys na manhã dessa quinta-feira. Vamos se esquentar, os Fone Boys vão animar a sua manhã.

0: Esse aí foram os Fone Boys, o motoqueiro chapa 13, agora 11,19. 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
3: 4,5.
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0: 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Sol aqui por Iporã do Oeste. A gente

0: Os Nobres, baile no 13, antes teve o Miramar Show, a gente se vê depois da chuva. É o Oeste Show da Manhã, segunda parte com Óptica Lecartes, Grupo do Bem, Loja Mare Mansa, Sete Estofados e Colchões, Storm Auto Center, Vinícola Marx, Crédito Empréstimos e também a Cooperão, né? Música animada pra você, né? Você que tá fazendo o almoço, preparando o almoço dessa quinta-feira, se animar, se alegrar na programação musical. Eu fecho com a banda São Rafael, uma excelente quinta-feira, até daqui a pouquinho.
1: São Rafael, a banda dos apaixonados.

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0: 11:40. 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
0: Informativo Hospitalar de Iporã do Oeste, última atualização. 15 internados e 9 altas no Hospital Nossa Senhora das Mercês. Em descanso, 5 internados, nenhuma alta e na ala de saúde mental, 20 pacientes. Em Mondaí, 4 internados, nenhuma alta e na ala de saúde mental, 20 pacientes. 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
6: Vem aí o 8º Arraiá de Descanso, uma grande festa para toda a família. Será neste sábado no ginásio do bairro Jaroszewski. As apresentações iniciam às 19 horas e a partir das 20h30 festerei com baile. Vista seu traje caipira e participe de uma noite cheia de alegria, tradição e diversão, com muitas comidas e bebidas típicas, brincadeiras e o tradicional desfile caipira. Não fique de fora do melhor arraiá da região. São João do Oeste convida para a 9ª Conferência Municipal de Saúde, que vai ocorrer amanhã no Centro de Pastoral a partir das 13 horas, com o tema Saúde, Democracia, Soberania e SUS, Cuidar do Povo é Cuidar do Brasil. Haverá pronunciamentos, palestra, elaboração de propostas, escolha de delegados para a Conferência Estadual e o encerramento está previsto para as 16h20, com Coffee Break. A sua participação é fundamental. A Secretaria de Saúde de Descanso comunica que, devido ao início das obras de ampliação do Centro de Convivência de Idosos Cristo Rei, o local da 8ª Conferência da Saúde, prevista para amanhã, foi transferido para o Clube SAD. Portanto, a Conferência da Saúde dessa sexta-feira em Descanso será no Clube SAD, a partir das 13 horas. Vem aí a Festa dos Sócios em linha Alto Tigre e Porã do Oeste. Será neste domingo, ao meio-dia almoço, à base de churrasco e acompanhamentos, levar pratos e talheres. Fichas antecipadas a R$ 45,00 no dia 50. A tarde matinê dançante com animação do musical Liderança. Reservas de fichas de almoço e barril de chope. Da Unzabier no 9-91-44-53-94 com o Nelson. Ou com a Neiva no código de área 51 998 66 1376. É neste domingo, Festa dos Sócios em linha Alto Tigre e Porã do Oeste. Não fique de fora. Prepare seu traje típico e venha curtir uma noite inesquecível. Vem aí Bailão Junino do Milão, sábado dia 4 de julho na linha Emboaba São Miguel do Oeste. 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
2: Olá, muito bom dia. 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Olha, ocorre no próximo dia 30 de junho, na sala de reuniões da Prefeitura de Iporã do Oeste, a audiência pública destinada à apresentação de alteração da Lei Orgânica Municipal e do Código Tributário Municipal. Para falar sobre esse assunto, eu converso com a secretária de Administração e Finanças, Andressa Mês. Andressa, inicialmente um prazer tê-la aqui, e a importância e também o motivo desta audiência pública do próximo dia 30. Bom dia.
7: Bom dia, Laércio. Bom dia a todos os ouvintes da Rádio Oeste FM, né? Em especial, né, nossos munícipes de Iporã do Oeste. Bom, o que motivou, então, a administração de propor, então, essa audiência pública é porque, devido a essa legislação, elas solicitarem a realização da audiência pública, então é necessário a gente cumprir esse requisito legal, né? Então, assim, a legislação municipal, em especial algumas, né, por exemplo, que tratam do tributário, a lei orgânica, que é a nossa lei master da administração, ela precisa constantemente ser atualizada. Então, para justamente acompanhar algumas mudanças da nossa Constituição Federal, de leis nacionais, de decisões dos tribunais, e também para acompanhar essa questão das novas necessidades da administração pública. Então, por ser a lei orgânica que a gente vai tratar e também o Código Tributário Municipal, a gente necessita fazer essa reunião com a comunidade para estar, então, justamente repassando o que nós vamos propor nessas novas alterações dessas legislações. Então, ela é necessária para isso.
2: Muito bem, ela começa às 14h, ela é presidida ou coordenada pela equipe de vocês. São engenheiros, são profissionais, quem participa de fato, Andressa?
7: Bom, nós já viemos conversando já há um bom tempo, a nossa equipe interna aqui, né, da administração, juntamente com a Secretaria de Planejamento, né, nossa assessoria jurídica e principalmente no que tange à questão tributária, com os nossos técnicos do setor, né, que é o Leandro, a Larissa e o Marcial. Nós fizemos algumas reuniões já, né? A gente apontou algumas coisas que a gente precisaria alterar nas legislações, né? E então, basicamente, a audiência pública ela vai ser, então, comandada, coordenada por esses profissionais.
2: E são duas questões. A lei orgânica, ela se difere do Código Tributário, né? Mas é burocrático. Isso. E o que dá para diferenciar das duas?
7: A nossa lei orgânica é como se fosse a Constituição do município, tá? Então, tem a Constituição Federal, que rege as leis gerais do país, tem a Constituição Estadual, que também rege as do Estado, e a Lei Orgânica, então, vamos dizer assim, a nossa Lei Master, onde rege as questões gerais do município, tá? Não só a questão tributária, que vai ser alterada também na nossa Lei Orgânica, tem outras questões que a gente também vai estar debatendo no dia da audiência, tá? Que é para justamente atualizar as legislações com os novos entendimentos do tribunal, principalmente, e com as legislações superiores que foram sendo sancionadas no decorrer dos anos, né? Então, é uma forma da gente estar atualizando a nossa lei orgânica. Claro. Também vai tratar na lei orgânica a lei tributária, tá? Algumas coisas a gente também já vai tratar lá, porque tem um capítulo na lei orgânica que trata da nossa questão tributária, e a gente vai atualizar para acompanhar, então, a reforma tributária que foi sancionada agora pelo governo federal, né?
2: Sim, então, enquanto o Código Tributário é adaptação, ajustes à nova lei federal. Eu gostaria que pontuasse os principais discussões da audiência pública do dia 30 na lei orgânica do município. Tem algumas que chamam mais atenção, são mais importantes, não?
7: Sim, na verdade são atualizações da nossa legislação, como eu falei, né? E a questão da lei tributária, que inclusive, né, também está vinculada com a lei orgânica, elas são questões mais pontuais, sim, para acompanhar, então, a questão da reforma tributária. Mesmo assim, Laércio, eu reforço para os nossos munícipes que ainda a municipalidade, né, os órgãos abaixo do governo federal, eles ainda possuem há muitas dúvidas referentes aos impactos da reforma tributária, tá? Então, e são questões que o nosso governo federal, ele ainda está tratando, ele ainda está implantando. Então, algumas coisas a gente não vai poder tratar agora nesse momento, porque aguarda a implantação do governo federal. Mas o que, que a gente vai deixar agora claro nessas duas legislações? A lei orgânica, então, para atualizar alguns dispositivos legais para acompanhar as leis federais e as jurisprudências, né, os entendimentos dos nossos tribunais, e a lei tributária, então o código tributário, para acompanhar a reforma tributária, é deixar ela de uma forma mais ampla para o que vier de legislação depois, a gente conseguir então fazer esse regulamento de uma forma mais facilitada. Hoje, do jeito que está, alguns dispositivos legais, alguns artigos, alguns capítulos, eles estão bem engessados com antigas leis. E a gente precisa deixar ela uma forma mais aberta agora para recepcionar as legislações estaduais e, claro, federais que estão vindo por aí. Então, é uma forma da gente deixar ela, então, mais aberta para essas inovações, implantações da reforma tributária. Quanto? Vai ter questionamentos também de outras situações, é por isso que a gente pede para a população comparecer, talvez a população também tenha alguma sugestão para nos dar, vai ser esse o momento da gente discutir.
8: Eu, justamente para fechar, Andressa, ia pedir para reforçar a importância da presença popular, porque é sabido, não é só aqui, em geral, a gente percebe que as chamadas audiências públicas nem sempre elas têm a participação massiva ou maciça do público. É um espaço, como você disse, para inclusive a comunidade opinar e colaborar neste amplo debate. Então, reforçamos, é na sala de reuniões aí da prefeitura, 14h, no próximo dia 30. Isso será terça-feira.
7: Isso aí, Laércio, vai ser na terça-feira. É importante que a população compareça, Laércio, como você

0: Mas é o momento delas virem lá esclarecer as dúvidas, elas veem o que que a gente então está propondo, sugerir para nós, para fazer com que a gente também estude mais a situação, alguma situação específica que talvez a gente nem teria conhecimento, né? Então, é importante que eles venham. É uma questão de organização, inclusive, do nosso município. E tudo que a gente trata do município, né, reflete para a nossa população. E esse é um momento em que eles têm o poder, né, a oportunidade de estar vindo conversar com a gente e participar desse debate.
1: Pessoa física ou jurídica, não é, Andressa?
0: Isso, pessoa física ou jurídica, indiferente.
1: Muito obrigado pela entrevista, bom trabalho.
0: Obrigada, igualmente, e um abraço a todos os ouvintes.
1: Muito obrigado, essa Andressa, secretária. Andressa Mesa, secretária de Administração e Finanças de Prodoeste, reforçou o convite dia 30 de junho, outra terça-feira, 14h, na sala de reuniões da Prefeitura Municipal. Dois temas importantes na audiência pública. Uma destinada à apresentação de alterações da lei orgânica do município e a outra do Código Tributário Municipal. O Oeste Entrevista volta amanhã. 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
1: 12 horas. Banco Central eleva para 2% estimativa de alta do PIB em 2026. Resultado do concurso com 10 mil vagas na educação será divulgado hoje. De olho ao El Niño, urbanismo de descanso trabalha na limpeza de córregos e bueiros. E por doença avalia plano integrado para reforçar a segurança nas escolas. São João do Oeste realiza a Conferência Municipal de Saúde amanhã. Mesma atividade está prevista para sexta-feira em descanso. Dinâmica escolar em Tunápolis revela que 130 crianças sofreram violência. Visita técnica incentiva sucessão familiar e combate ao êxodo rural. Mulher é presa por furtar roupas em loja. Mais um homem é preso em Ipora do Oeste por tráfico de drogas. Estes e outros são os destaques do Globo em Foco da Rádio S, que começa agora.
3: O tempo ímpar adoece no extremo oeste de Santa Catarina, de sol. Previsão para as próximas horas, de sol entre nuvens. A mínima nas últimas horas foi de 2 graus. A temperatura máxima pode chegar a 15. Agora na central de jornalismo da Rádio Oeste, os termômetros registram.

0: 14 graus, umidade relativa do ar 68%. De acordo com o Banco Central, o dólar começou o dia cotado em R$5,20. O euro está valendo R$5,91. Peso argentino cotado em 0,0035. Keiko Fujimori discursou nesta quarta-feira em Lima, na capital do Peru, já na condição de vencedora de fato do segundo turno das eleições presidenciais. Na fala, ela prometeu unir o país. Com 99,87% das urnas apuradas, a candidata da direita lidera a contagem com 44 mil votos de vantagem sobre o adversário Roberto Sanches, que não tem mais como alcançá-la. Keiko disse que está ciente de que o Peru está dividido e que a partir da posse em 28 de julho, a população peruana verá ações e decisões tomadas não apenas para restaurar a ordem, mas para combater o crime e também para trazer progresso. Citou ainda que fará uma convocação aberta a tecnocratas experientes para compor o primeiro gabinete. Dois terremotos de magnitude 7,2 e de 7,5 atingiram a Venezuela na noite passada e provocaram pelo menos 20 réplicas nas horas seguintes, segundo o governo venezuelano. Prédios desabaram na capital do país e em outras cidades. O governo confirmou 164 mortes e demais de 950 feridos. Serviço Geológico dos Estados Unidos projeta que é provável que haja um elevado número de vítimas e danos extensos. Mais de 500 equipes de emergência estão trabalhando para tirar sobreviventes dos escombros. As buscas prosseguem nesta quinta-feira. Esses foram os sismos mais fortes já registrados no país em uma década. A presidente da Venezuela, Delcy Rodríguez, decretou estado de emergência em todo o país após o terremoto de magnitude 7,5 que atingiu grande parte do país, incluindo a capital Caracas, nas últimas horas. Em discurso, Rodríguez anunciou a suspensão de aulas e todos os serviços não essenciais para que as autoridades que se concentrem no resgate das pessoas que estão sob os escombros. Redes de gás e eletricidade foram desligadas para evitar uma tragédia ainda maior. Ela disse também que o aeroporto internacional Simão Bolívar, o principal do país, está fechado por causa dos danos sofridos em sua estrutura. No Brasil, pelo menos 4 estados também tiveram sinais do tremor. 12 horas, 4 minutos a seguir, entre outros destaques do Globo em Foco da Rádio Oeste. Banco Central eleva para 2% estimativa de alta do PIB em 2026. 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Doze horas, 6 minutos, e o senador Jacques Wagner do PT deixou o líder, ou cargo de líder do governo Lula no Senado, dias depois de ser incluído na lista de alvos da nona fase da Compliance Zero, operação que investiga um esquema bilionário de fraudes financeiras envolvendo o Banco Master. Na quarta-feira, o presidente Lula se reuniu ontem com o senador no Palácio da Alvorada e após o encontro, Wagner disse à imprensa que uma publicação nas redes sociais que decidiu que acordo com o presidente Lula se afastar da liderança do Senado. O senador é apontado pela Polícia Federal como suposto beneficiário de vantagens econômicas, recebidos, pagamentos, benefícios, aquisições patrimoniais, apartamento, em troca de atuação parlamentar para atender os interesses do Bancomaster. O Supremo Tribunal Federal adiou para o segundo semestre o julgamento que vai decidir se motoristas de aplicativos têm vínculo empregatício com as plataformas, a chamada uberização. O caso envolve a Uber do Brasil e foi retirado da pauta desta quarta-feira pelo ministro Edson Fachin, presidente da corte e relator da matéria. O processo tem repercussão geral, o que significa que a decisão da corte deverá orientar a solução de processos semelhantes em todo o judiciário. O adiamento atende a pedidos do Ministério Público do Trabalho e da Defensoria Pública da União. As duas instituições solicitaram mais prazos para incorporar ao processo um fato novo: a aprovação em 12 de junho de uma convenção da OIT que estabelece parâmetros internacionais para o trabalho mediado por aplicativos e plataformas digitais. E o Banco Central elevou sua estimativa para crescimento do Produto Interno Bruto neste ano de 1,6% para 2%. Informação consta no relatório de política monetária do segundo trimestre divulgado hoje. A revisão para cima acontece apesar do patamar de juros altos e dos efeitos da disparada do petróleo e da guerra entre os Estados Unidos e Irã, encerrada por um acordo de paz sobre a economia brasileira. A autoridade monetária explica que o aumento da estimativa de expansão da economia neste ano reflete, em grande parte, estímulos de natureza fiscal e creditícia. Mesmo com o aumento na estimativa de crescimento do PIB para esse ano, a instituição ainda estima que haverá desaceleração frente ao ano de 2025, quando foi registrada uma expansão de 2,3%. 12:09 a seguir, entre outros destaques do Globo em Foco da Rádio S. Resultado do concurso com 10 mil vagas na educação será divulgado hoje.
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0: Doze horas, 12 minutos. O governo de Santa Catarina divulga ainda hoje o resultado do concurso público que oferece 10 mil vagas para professores, cargos administrativos do magistério e do quadro civil da rede estadual de ensino. Os candidatos poderão consultar o resultado a partir das 14h de hoje, daqui a pouco mais, no site da Universidade Regional de Blumenau. As provas foram aplicadas em 24 de maio e reuniram mais de 102 mil candidatos em todo o estado. O concurso contempla vagas em diversas áreas e faz parte das ações da Secretaria de Estado da Educação para ampliar o número de servidores efetivos na rede estadual. Além da contratação de novos profissionais, o governo informou que mantém investimentos na formação continuada de professores e gestores da rede estadual, além de medidas voltadas à valorização da carreira docente. A Assembleia Legislativa sediou na manhã de ontem o lançamento da campanha Diálogo e Paz, Eleições 2026, iniciativa liderada pelo Tribunal Regional Eleitoral de Santa Catarina, para estimular uma cultura de respeito, tolerância e responsabilidade durante o processo eleitoral. Durante o evento na manhã de ontem, mais de 10 entidades assinaram o termo de compromisso da campanha, formalizando a adesão pública aos princípios do diálogo, da paz e do respeito nas eleições de 2026. Para o presidente do TRE de Santa Catarina, desembargador Carlos Roberto da Silva, a assinatura do termo vai além de um gesto simbólico e representa um compromisso efetivo das instituições com os valores democráticos. O desembargador explicou que a campanha pretende reforçar junto à população a importância de um ambiente eleitoral saudável e respeitoso. O governo do estado lançou nesta quarta-feira a licitação para a primeira fase da Via Mar no valor de 2 bilhões e 200 milhões de reais. Em cerimônia na cidade de Itajaí, o governador Jorginho Melo do PL lançou o edital de licitação do primeiro lote da nova rodovia, que terá 145 quilômetros de extensão e vai funcionar como alternativa à BR-101 entre Joinville e a Grande Florianópolis. O trecho 4, licitado inicialmente, vai ligar as regiões de Itajaí, Navegantes, Brusque e Luiz Alves. A Via Mar é considerada a maior obra rodoviária da história do estado. O segmento contará com 4 pontes, 4 viadutos e 3 obras de contenção, além de cruzamentos com a BR-470 e a rodovia Jorge Lacerda, na SC-412. 12 horas 14 minutos a seguir, entre outros destaques do Globo em Foco da Rádio S. De olho no El Niño, urbanismo de descanso trabalha na limpeza de córregos e bueiros. E por a doença avalia a administração, o plano integrado de reforço à segurança nas escolas. São João do Oeste realiza a Conferência Municipal de Saúde amanhã. O mesmo evento acontece em descanso na sexta-feira. Dinâmica escolar em Tunápolis revela que 130 crianças sofreram violência. Visita técnica incentiva sugestão familiar e combate ao êxodo rural. 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Doze horas 16 minutos. A Associação Empresarial de Santa Helena e Tunápolis, a Este, está convocando associados para a Assembleia Ordinária, que acontece no próximo dia 30 de junho. Conforme a presidente da Este, Luíse Schroeder, o encontro vai ocorrer no Centro Múltiplo Uso, em Santa Helena, e vai reunir os membros da entidade associados dos dois municípios ligados a este Santarém e Tunápolis e reunir os membros da entidade para discussão e deliberação sobre assuntos administrativos e institucionais. Segundo a presidente da Este, Luiz Schroeder, entre os temas previstos na ordem do dia estão a leitura e aprovação da ata da Assembleia anterior, aprovação das contas da entidade e apresentação das ações e atividades desenvolvidas durante o primeiro semestre deste ano. O evento, na verdade, é relacionado aos associados da Este do município de Santa Helena. A pauta também inclui espaço para assuntos gerais, espaço livre para a palavra, permitindo a participação dos associados em discussões sobre temas de interesse da entidade. A primeira chamada está marcada para as 18h45, afirma a presidente, com a presença de metade mais um dos associados. A segunda convocação está prevista para as 19h, quando a Assembleia poderá ser realizada com qualquer número de participantes presentes. A orientação da dirigente é para que os associados acompanhem e participem das deliberações previstas na reunião do próximo dia 30 em Santa Helena. Ao menos 3 municípios da região de abrangência da MIOSC estão participando nesta semana de um curso sobre gestão de emergência com produtos perigosos. A ação é promovida pela Defesa Civil do Estado e conta com a participação de representantes de Barra Bonita, Bandeirante e Santa Helena. Conforme o coordenador da Defesa Civil de Barra Bonita, Eduardo Friedrich, essa é a 9ª turma do concurso e nos últimos dias os profissionais realizaram diversos treinamentos além de visitas técnicas a empresas do ramo de produtos químicos. De acordo com ele, hoje haverá um simulado de emergência com produto perigoso no túnel Antonieta de Barros em Florianópolis, onde forças de segurança irão participar avisando ou visando colocar em prática os conhecimentos além de testar o entrosamento das equipes. O dirigente explicou ainda que a ação vai simular um acidente com vazamento de combustível, princípio de incêndio, evacuação de veículos, onde na oportunidade haverá um bloqueio total do túnel por cerca de 3 horas. A Administração Municipal de São João do Oeste realiza amanhã, sexta-feira, a 9ª edição da Conferência Municipal de Saúde. O evento acontece no Centro de Pastoral a partir da 1h, com o objetivo de reunir a comunidade em geral para propor melhorias no atendimento público. Com o tema Saúde e Democracia, Soberania e SUS, o encontro vai debater 4 eixos principais definidos pelo Ministério da Saúde. Conforme a presidente do Conselho Municipal de Saúde de São João do Oeste, Mônica Canton, entre os assuntos em destaque estão financiamento do setor e os impactos das emergências climáticas nas unidades de atendimento. Após a abertura oficial e uma palestra técnica, os participantes serão divididos em grupos de estudo. Nesses espaços, os moradores vão analisar as demandas locais e elaborar as propostas que serão enviadas para etapas estadual e federal. Mônica Canton, em entrevista à Rádio Oeste, presidente do Conselho Municipal de Saúde de São João do Oeste, destacou que durante a conferência de amanhã também serão escolhidos 2 delegados para representar o município na etapa estadual programada para 2027. A escolha segue critérios de proporcionalidade, garantindo metade das vagas para os usuários do SUS e o restante para trabalhadores e gestores da saúde. Ela reforça que a participação de toda a comunidade é fundamental para transformar as demandas em políticas públicas eficazes. O credenciamento e a entrega de materiais começam pontualmente à 1h de amanhã no Centro de Pastoral de São João do Oeste. A conferência de descanso também acontece amanhã no Clube Sage, iniciando à 1h. Uma recente campanha de combate à violência e exploração sexual infanto-juvenil em Tunápolis revelou dados alarmantes na comunidade escolar. Após palestras e dinâmicas com 400 estudantes, o Conselho Tutelar identificou que pelo menos 130 alunos já sofreram algum tipo de abuso físico, psicológico ou até sexual. A coordenadora e conselheira do Conselho Tutelar do município, Cleonice Betil, explica que o diagnóstico foi possível graças a uma atividade com papéis em branco, onde os alunos puderam relatar as agressões de forma anônima. A ação fez parte das atividades do Dia Nacional de Combate ao Abuso Sexual, celebrado em 18 de maio. Além dos casos de abuso, a iniciativa mapeou episódios graves de bullying e cyberbullying nas escolas da região. Segundo a coordenadora, o impacto dessas agressões tem provocado queda no rendimento escolar dos estudantes, quadros de ansiedade extrema e até pedidos de afastamento de sala de aula por medo. Para proteger as vítimas, Cleonice destaca que o Conselho Tutelar atua em parceria com as polícias civil, militar e federal, além das redes de assistência social e do judiciário. As crianças afetadas e suas respectivas famílias recebem acompanhamento psicossocial e são integradas às redes municipal de saúde para tratamento especializado. Cleonice Betil, coordenadora e conselheira do Conselho Tutelar de Tunápolis, orienta que essas famílias e a comunidade não tenham vergonha e denunciem qualquer suspeita de violação de direitos pelo Disque 100, número que é gratuito e totalmente anônimo. Casos de emergência imediata também poderão ser repassadas diretamente à Polícia Militar pelo telefone 190, o tradicional 190. Estudantes da Casa Familiar Rural Esperança de Pará do Oeste realizam visita técnica de estudos em Palmitos. A atividade aconteceu na propriedade do produtor Alcindo Pascoaloto e teve como principal objetivo manter o êxito ou combater o êxito rural, unindo os ensinamentos teóricos à sala de aula à realidade prática do dia a dia no campo. De acordo com a professora estadual e assistente educacional da instituição, professora Ivana Melsa Silva, o projeto busca aproximar os jovens da rotina da agricultura e da pecuária regional através de parcerias locais. Ela destaca que as visitas técnicas agregam conhecimento e preparam melhor os estudantes para uma escolha profissional assertiva após o término do ensino médio. A propriedade agrícola que recebeu os alunos trabalha com todas as fases da bovinocultura de corte, desde a cria até o confinamento. O proprietário, seu Alcindo Pascoaloto, ressaltou que na prática expande o que é aprendido na escola e traz segurança para os investimentos no setor, gerando uma perspectiva real de permanência dos jovens na atividade rural. Já o filho do produtor, Igor Matheus Pascoaloto, que estuda medicina veterinária, também participou ativamente da iniciativa. Para ele, a oportunidade permite compartilhar conhecimentos adquiridos e valorizar a história da família, estruturando técnicas que vão ajudar a conduzir os negócios no futuro na propriedade. A professora Ivana Melos cita que a direção da Casa Familiar Rural Esperança planeja uma nova visita técnica para quinta-feira da semana que vem, desta vez com os alunos do primeiro e do segundo ano do ensino médio. A professora orienta os pais para que busquem qualificação no agronegócio, a matricularem seus filhos na instituição para fortalecer o desenvolvimento do setor. O município de Prudência recebeu na manhã de hoje um novo caminhão prancha para reforçar os serviços prestados à população, com investimento de R$795 mil com recursos do governo do estado e contrapartida da administração municipal. O objetivo é ampliar a capacidade de transporte de máquinas pesadas e dar maior eficiência às atividades realizadas no município. Do valor investido, R$500 mil foram viabilizados por meio de emenda do deputado estadual Mauro de Nadal, do MDB. Os outros R$295 mil foram destinados por receita própria do município de Paraduense como contrapartida para aquisição. O prefeito Michel Bart destacou que a aquisição integra o processo de renovação na frota municipal e busca melhorar a infraestrutura de atendimento às demandas da população. O novo caminhão já integra a estrutura operacional do município e será utilizado no apoio às atividades desenvolvidas pelas equipes de obras e serviços em diferentes localidades do município. E Pará do Oeste realiza nesta semana a primeira reunião de avaliação do plano de segurança nas escolas. O comitê intersetorial vai analisar os relatórios individuais de cada unidade de ensino para aprimorar as ações de proteção aos estudantes e trabalhadores da rede municipal. Segundo a assessora de programas educacionais da Secretaria Municipal de Educação, professora Selmira Schwember, todas as escolas da rede fizeram um levantamento detalhado em suas realidades e vulnerabilidades específicas. Esse relatório ou esses relatórios servem como base para que o comitê faça um diagnóstico preciso e aponte as melhorias necessárias a cada estrutura. Conforme a professora Selmira, a prefeitura já implementou medidas práticas de monitoramento e rastreamento, incluindo a instalação de câmeras nos prédios e no transporte escolar. Outro avanço destacado pela assessora de comunicação é a contratação de profissionais de segurança não armada que já atuam no controle de acesso e a prevenção de ocorrências em diversas escolas da cidade, como forma de segurança aos estudantes, conforme a professora Selmira explica agora.
3: Hoje nós conquistamos um grande anseio da população, da comunidade em geral, que foi a contratação de profissionais de segurança não armada em cada escola, em cada unidade escolar da rede municipal de ensino de Ipurando Oeste. Eles reforçam então o controle de acesso e a prevenção de ocorrências e a proteção da comunidade escolar. Hoje nós temos a segurança não armada na escola pré-escolar Os Peixinhos, na escola EMEI Criança Feliz, no berçário também, na escola CIEF aqui da cidade e na escola CIER da Linha Esperança. Então a gente era bem feliz, a administração então está conseguindo atender a demanda e os pedidos da população, reforçando a proteção das nossas crianças, deixando as crianças mais seguras e os pais mais tranquilos.
0: A professora Selmira Schwember, assessora de programas educacionais da Secretaria Municipal de Educação de Paraduense, relata ainda que o trabalho é conduzido por um comitê integrado que une as direções escolares a representantes das polícias, do Corpo de Bombeiros e da Secretaria de Saúde. O objetivo dessa cooperação é alinhar o uso de tecnologias de vigilância com planejamento estratégico para prevenir episódios de violência. O prazo limite para a entrega dos relatórios revisados pelas escolas terminou ontem após análise e aplicação das correções sugeridas pelo grupo local. O documento final será encaminhado para validação do Comitê Regional de Segurança Escolar, consolidando as novas diretrizes de proteção para toda a comunidade. O setor de urbanismo de Descanso vem trabalhando um cronograma de atividades voltadas à prevenção a possíveis expressivos volumes pluviométricos anunciados pelos meteorologistas para os próximos meses, o chamado El Niño. Conforme o secretário da pasta, Ayrton Farias, as ações vão desde a orientação para o descarte correto do lixo até a limpeza de bueiros, bocas de lobo e córregos que atravessam a cidade. Uma equipe munida de equipamentos específicos acelera os trabalhos, iniciando pelos pontos mais preocupantes, principalmente onde é perceptível o acúmulo de água em períodos de chuvas mais volumosas e frequentes. A prevenção também sugere a participação dos moradores com o descarte correto do lixo. Além das recolhas tradicionais que ocorrem nas segundas, quartas e sextas, na quinta-feira é realizada uma coleta seletiva, afirma o secretário. Já para a recolha e a trituração de galhos e outros itens, também é realizada periodicamente uma data conforme a demanda, afirma ele. O secretário de Turismo do município de Descanso, Ayrton Farias, destaca que para melhorar o sistema de descarte de lixo, as lixeiras comuns estão sendo substituídas aos poucos pela colocação de containers no centro e bairros. Essa mudança, segundo Ayrton Farias, já mostra bons resultados com um processo mais dinâmico e organizado, conforme ele explica agora.
4: Hoje, né, principalmente na área central do município, a gente está implantando aí, colocando os containers, né? Aquelas lixeiras comum que a gente tem, né, a gente está tirando da área central e está deixando mais nos bairros. Mas, com o passar do tempo, a gente quer levar os containers também para os bairros. E está dando um resultado muito bom, né? Bem menos lixo extraviado, né? Bem mais organizado a coleta. E a gente também teve uma implantação da coleta seletiva de lixo, isso vem dando um bom resultado também na recolha de lixo, né? E a gente tem notado desde o início do ano até agora que vem dando um bom resultado.
0: Melhorar o aspecto visual da cidade é outro projeto. A atividade do momento do setor de urbanismo e descanso é a substituição das flores de verão para as variedades da época atual. O plantio avança e contempla espaços públicos, praças, trevo, laterais de ruas e avenidas. O objetivo do trabalho é melhorar, de fato, o visual da cidade. Farias, em entrevista à Rádio S, celebrou os recentes investimentos do poder público na aquisição de equipamentos para o setor, o que, consequentemente, agiliza os trabalhos do urbanismo, afirmou o secretário. 12:32, a seguir no bloco final do Globo em Foco da Rádio S. Mulher é presa por furtar roupas em loja. Mais um homem é preso por tráfico de drogas em Iporã do Oeste.
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0: Doze horas 33 minutos. A Polícia Militar cumpriu 2 mandados de prisão ontem na região. As ocorrências foram registradas em Itapiranga Descanso e resultaram na prisão de 2 homens que possuíam ordens judiciais em aberto. O primeiro caso ocorreu durante policiamento de rotina na rua John Kennedy, próximo ao Porto da Barca, em Itapiranga. Os policiais abordaram um homem de 24 anos e constataram a existência de um mandado de prisão pelos crimes de ameaça praticados no âmbito da Lei Maria da Penha. Após ser informado sobre a ordem judicial, o homem recebeu voz de prisão. Em Descanso, uma guarnição da Polícia Militar cumpriu outro mandado de prisão no bairro Vila Real. No local foi abordado um homem de 37 anos que possuía um mandado pelo crime de inadimplência alimentícia. Os 2 detidos foram conduzidos à unidade prisional avançada de São Miguel do Oeste e permanecem à disposição da Justiça. E uma mulher foi presa em flagrante, uma mulher de 34 anos, na tarde de ontem, suspeita de furtar peças de roupas em uma loja no centro de São Miguel do Oeste. A ocorrência foi registrada após a proprietária do estabelecimento acionar a Polícia Militar ao perceber o furto de mais uma peça de roupas. De acordo com a Polícia Militar, a suspeita já teria praticado outro furto no mesmo estabelecimento na semana passada. Ontem ela relatou ou retornou à loja e teria levado mais uma peça, chegando inclusive a vestir a roupa após a ação. A mulher foi localizada pouco depois na rua Santos Dumont, ainda no centro, proximidade do comércio. Durante a abordagem, ela recebeu voz de prisão em flagrante pelo crime de furto. Na sequência, a guarnição se deslocou até a residência da suspeita e por lá foram encontradas outras peças de roupas que, segundo a apuração, teriam sido furtadas anteriormente na mesma loja. Ao todo, 6 peças foram recuperadas. A mulher foi conduzida à Delegacia de Polícia Civil de São Miguel do Oeste, onde foram lavrados e realizados procedimentos cabíveis. O caso segue sob investigação das autoridades competentes. E mais um homem é preso por tráfico de drogas em Iporã do Oeste. Uma ação da Polícia Militar, no final da tarde de ontem, resultou na prisão em flagrante de um homem de 38 anos por tráfico de drogas e posse irregular de arma de fogo no centro. Durante as buscas na residência, do acusado, os policiais localizaram um revólver calibre 38, carregado com 5 munições. Além da arma, foram apreendidos aparelhos celulares, aproximadamente 5 gramas de cocaína e 5 gramas de crack, uma balança de precisão, embalagens plásticas utilizadas para o fracionamento e acondicionamento dos entorpecentes. Os materiais apreendidos indicam, segundo a ocorrência, a prática de tráfico de drogas. O suspeito de 38 anos recebeu voz de prisão ainda no local, em sua casa. Após a abordagem, o homem foi encaminhado à delegacia de polícia de São Miguel do Oeste. O caso continua sob responsabilidade da Polícia Civil, que dará continuidade às investigações. O que chama atenção é que o caso de ontem é o terceiro somente nesta semana. E com a peculiaridade, todos presos, homens, e pelo mesmo motivo, tráfico de drogas. As duas prisões anteriores ocorreram no interior, e a de ontem, a terceira prisão em Ípora do Oeste por tráfico de drogas, ocorreu no centro. 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A todos, boa tarde. Música.

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16: 12:43.
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16: 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Administração Municipal de Descanso reforça o comunicado que, devido às baixas temperaturas previstas para os próximos dias, a segunda reunião do programa Fala Descanso, que seria realizada na comunidade de Linha Vorá, nesta quinta-feira foi cancelada. Nova data será divulgada. Secretaria de Saúde de São João do Oeste ampliou a vacinação contra a gripe para a população em geral com idade acima de 6 meses. A medida segue a orientação de autoridades de saúde e tem por objetivo aumentar a cobertura vacinal e reduzir os riscos e complicações causadas pelo vírus da influenza. A vacinação acontece junto à Unidade Básica de Saúde de São João. Em Santa Helena, a Secretaria de Saúde convida a população para amanhã, ou para o dia 30, para a 8ª Conferência Municipal de Saúde, dia 30 de junho, das 13 às 16h30, no Centro de Catequese, com o tema Saúde, Democracia, Soberania e Saúde e o SUS. O evento tem importante espaço para o debate de propostas e fortalecimento de políticas públicas e saúde do município. Todos convidados. Haverá uma palestra com Marli Agostini, além de momentos de diálogo para a participação da comunidade. Sua presença é fundamental para contribuir com ideias e sugestões para uma saúde cada vez melhor. Após o encerramento, será servido um coffee break aos participantes. Participe dia 30 no Centro de Catequese de Santa Helena, da 8ª Conferência Municipal de Saúde, para a construção do futuro de saúde melhor. Este foi o Comunicação. Vem aí o show de bola desta quinta-feira. 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
18: 12 minutos para uma da tarde. Boa tarde, está no ar o Show de Bola dessa quinta-feira, 25 de junho de 2026, né? 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Brasil venceu e convenceu. E o Neymar também entrou, né, Cristi? Boa tarde.
20: Exatamente. Enfim, Neymar entrou em campo, não fez praticamente...
18: Não deu, é.
20: Não chamou atenção, mas esteve em campo.
18: Esteve em campo e não sentiu, né? Isso é importante. É verdade. Bom, nós temos hoje decisão de futsal em Ipora do Oeste, decisão de vaga, Cristian.
20: Exatamente. Hoje, então, Iporã Futsal e Acesso às 20 horas no Arthur Friedrich.
18: Daqui a pouco o assunto que a gente vai começar destacando, chegada do frio está intensa. 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Hoje e para futsal contra o time de São João do Oeste com transmissão da Oeste. 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Começamos por esta partida importante, grande expectativa, porque o equilíbrio mostrado no enfrentamento primeiro lá em São João do Oeste a semana passada nos dá essa expectativa. Foi 1-1 lá, né, Cristiano?
20: Exatamente. E agora, hoje, só a vitória interessa, tanto para Iporã quanto para São João do Oeste. Até porque o primeiro jogo ficou no 1-1, então tudo igual.
18: É, e em qualquer resultado de igualdade, leva a decisão...
20: Para pênaltis.
18: Para pênaltis. Então você poderá acompanhar hoje no ginásio Arthur Friedrich, jogaço de futsal, o melhor do futsal regional, uma seleção formada pelo futsal de Prodoeste e outra seleção formada pelo futsal de São João do Oeste, né? Equipe de Prodoeste tem no gol, por exemplo, o Meurer, né?
20: Exatamente, né? A maioria do pessoal que tá aí no Grêmio União
18: também
20: compõe aí o Iporã Futsal, né?
18: E do outro lado tem o Ed no gol.
20: É, algumas peças do Aliança compõem, obviamente, também o time de São João, né?
18: Os irmãos, o Boca e o Lírio, o Jair Miller, né?
20: É.
18: E assim por diante, né? Tem algumas eventuais contratações, Fabinho no lado do São João, que aliás fez o gol outro dia, falei que o Lírio, mas o Fabinho, Casagrande, aí de São Valentim, que marcou o gol do time de lá, né? Enquanto nós tivemos aí no lado do time do Ipura Futsal, eu acho que o Portela figura entre o único mais de fora, né?
20: É, eu acredito que sim, de cabeça sim é o que me vem à mente, né?
18: E o restante é daqui, né?
20: E lembrando que a outra semifinal então será amanhã em Tunápolis, 20:30, jogo da volta entre Grêmio Turense e a DAF. Primeiro jogo deu melhor para o time de Itapiranga, venceu por 5-3, mas nesse regulamento do campeonato, né, Laércio? É a vitória simples, né? Se der a vitória novamente, então vai para pênaltis. No caso, se o Tunense ganhar, né?
18: Verdade. Esse é o nosso show de bola. 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
20: Para esse sábado, então, a gente destaca Taça Amizade. Finais, agora, sábado então, 14h30, no campo do Colonial em Jaboticaba, o jogo de ida entre Colonial e São José. E o jogo da volta fica pro sábado, dia 4, em linha Cristo Rei.
18: Com transmissão pela Rádio S no jogo de volta, todas as emoções por aqui. Faltando agora 5 minutos para 1 da tarde, o nosso show de bola também para Nedel Telecom, sempre com a estrutura da Nedel. Hoje à noite estaremos mais uma vez com o suporte da Nedel no Arthur Friedrich, a partir das 20 horas, logo depois da Voz do Brasil. O bom do futsal que é um jogo mais enxuto, mais menos lá estendido, mas cheio. Cheio de emoções e lances bonitos, né, Cristiano?
20: Exatamente. O futebol 7 também é um pouco parecido, inclusive hoje em Tunápolis terão os jogos às 18h30 na área de lazer Baumgratz. 4 jogos hoje à noite, pelo masculino sub-14, Real contra o Pitanga. Depois tem pelo masculino livre, a Crespe contra Real. Depois tem feminino, Real contra o Flamengo. E finalizando a noite, no sênior, Academia Corpo e Cia contra a Crespe. E no domingo, início às 13h30, também na área de lazer Baumgratz, mais jogos. Então aí o feminino sub-16, né? Real contra Aimoré. No masculino sub-14, o segundo colocado enfrenta o terceiro colocado. No feminino sub-16, Profit contra Real. Depois tem no masculino livre, Baumgratz contra Recanto do Sossego. E ainda finalizando com o feminino sub-16, Aimoré contra o Profit.
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0: tem 4 pontos, Saturno em quarto com 4 e o Star em quinto tem 3 pontos. E a última rodada do Sênior será realizada segunda-feira que vem, às 19 horas, no Arthur Friedrich Grasel contra Star. E aí, às 20 horas, tem o Café Esporte Clube contra a turma do 48. Depois, categoria principal, eu comento aqui.
1: Muito bem, já já informações da Copa do Mundo que tem rodada hoje também. 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Diga, Cristiano.
0: Então, na segunda-feira teve também dois jogos no principal. O Canarinho de Preferido Alto venceu por 4-2 o Lojas Quero Quero. E também outro resultado igual, 4-2, Macucuzinho B venceu a turma do 48. E aí, amanhã a gente tem rodada completa no Arthur Friedrich, do Municipal de Futsal Principal. Tem Fluminense B contra Grasel às 19 horas. Às 20 tem o Cometa B contra o Flor da Serra, de Taipa Alta. Às 21 horas, União da Serra contra Macucuzinho A. E fechando a noite, vai ter Engetop Mecânica Lorenzetti contra Cometa A. Esses são os jogos para amanhã no Arthur Friedrich.
1: 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Além de Brasil, 3-0 sobre a Croácia ontem.
0: Escócia.
1: Quem mais?
0: No grupo do Brasil, Marrocos venceu por 4-2 o Haiti. Haiti incomodou, mas o Marrocos também passou. Brasil ficou em primeiro no grupo C com 7, Marrocos também ficou com 7. Em terceiro, a Escócia vai aí para repescagem, né? Os 8 melhores terceiros colocados aí vão aí ter uma chance ainda, uma sobrevida no campeonato, né?
1: E o Brasil agora do mata-mata joga na próxima segunda-feira ainda...
0: Ainda definir, né?
1: O adversário.
0: Ainda definir,
1: hoje, sim. Hoje 3 jogos, 5 da tarde, Curaçao contra Costa do Marfim, mesmo horário Equador e Alemanha. É Alemanha e Equador às 5 da tarde hoje. E às 20 horas tem Tunísia e Países Baixos. São os atrativos para hoje da Copa do Mundo. Tem mais uma partida, né?
0: Tem mais duas. 23 horas. No mesmo grupo, Paraguai contra Austrália. Nesse horário tem Turquia contra Estados Unidos.
1: Legal. Até logo mais na jornada, Cristiano.
0: Isso, até hoje à noite, então.
1: Até hoje à noite estaremos no show de transmissão direto do ginásio Arthur Friedrich. 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Vem aí o professor Douglas, depois tem o Vilmar de Souza substituindo o Jacó, que está de férias, até às 16h30. O Arne, falei quem? Eu falei o Vilmar. O Vilmar é depois. Vilmar é das 16h30 às 19h, né? E também às 20h, às 23h, tem a noite no plantão, nosso Fernandinho, como diz o Vilmar. Uma boa tarde pra você.
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4: Alô, amigos ouvintes do programa Caminhos. Aqui quem fala é professor Douglas. Um grande abraço a todos vocês. Aquele abraço que está nos faltando, né? Um abraço à proximidade. Estamos aqui. O caminho da paz, o caminho do fortalecimento, da iluminação, da grande visão que temos que ter, né? A respeito das alternativas que precisamos trilhar em nossas vidas, nossos caminhos, diante das adversidades. Então estamos aqui, o programa Caminhos é participativo, o pessoal manda suas cartas ou mensagens, né? A gente ainda usa o termo carta, porque ainda recebemos algumas cartas, são poucas, né? Porque a maioria está centralizada entre e-mails e WhatsApp. Mas ainda existe essa participação E nessa participação o pessoal tem que colocar o nome completo, data de nascimento, no caso quando manda mensagem, mandar um áudio explicando a respeito de suas aflições, suas angústias, o que, sob o seu ponto de vista, você está percebendo a respeito de sua vida. Quais são as

0: suas, os seus temores, as suas desconfianças, qual é a área de seu caminho e sua vida em que você está sentindo bloqueios, falta de desenvolvimento, falta de vontade, aquela questão que nos faz sucumbir à energia, né? Somos pessoas que durante muitos períodos e fases de nossas vidas temos entusiasmos, temos ideias, temos projetos, temos que programar o nosso futuro com nossos projetos, temos que ter ideais e termos pelo que lutar, né? Mas tem outros momentos em que a gente perde as forças, desanima, pessoas que perdem inclusive a própria fé de que um dia as coisas vão alinhar-se da maneira em que nós sonhamos, da maneira em que nós projetamos, né? Então nós estamos constantemente sendo pressionados pela vida, pelas exigências, pelas crises, as crises sociais, as crises econômicas, crises políticas, crises de saúde, né? Pandemias. E as crises mais subjetivas, aquelas que moram dentro de nós e que às vezes nós não reconhecemos. E aí é que mora o problema. É a negação, é a resistência, é a falta de reconhecimento pelas influências que estão pulsando dentro de nós, nos dando sinais. Os sinais podem vir através de grandes imprevistos em nossas vidas, podem crer. E aí entra a questão e a conotação da energia, que é um tema que eu defendo muito, é o carro-chefe do nosso trabalho. Como já falei, um dia vocês vão ler um livro a respeito disso e eu só estou esperando o momento certo para formulá-lo. Mas nós temos muitas teorias novas e não só teorias, né? Práticas que se comprovam. Nós temos provas, né? Durante os tantos anos de nosso trabalho e tantas pessoas que nós atendemos, de que é um trabalho que funciona muito bem pelo ponto e o foco das questões energéticas que muitas vezes nós desconhecemos. Então, um grande negativo na vida de alguém, seja da onde venha, de um trauma de infância, de uma frustração, de uma separação traumática, de um negócio muito bom que tinha para dar certo e deu errado, e aquilo gerou a pessoa uma reação emocional impulsiva, negativa. Algumas pessoas ficam agressivas, outras pessoas se trancam em suas depressões e suas tristezas, se fecham para a vida, fecham o coração para o amor, não querem mais saber de nada, estão esperando apenas o tempo passar, como se esse tempo fosse um brinde para nós, apenas um brinde, e ele é um grande presente de Deus, né? É o tempo que vai fazer as coisas acontecerem, pro bem ou pro mal, é o tempo que vai fazer, e as pessoas perdem fé até mesmo em um dia após o outro, né? Aquele ditado, nada melhor do que um dia depois do outro. Pessoas perdem as esperanças diante de suas frustrações e é o grande engano se fechar nesse sofrimento. É um grande engano porque tem que se buscar ajuda, né? A inspiração para o programa Caminhos do dia de hoje é essa, porque eu tenho aqui a responder ao participante com o apelido Árvore Pequena, número 200. Poderia ter colocado o apelido como bonsai, né? Que são as arvorezinhas pequenas que se consegue cultivar. Mas aqui está um exemplo muito claro de você é uma pessoa que sempre teve muita fé, sempre teve disposição, ideias muito boas, teve caminhos abertos, chegou um momento em sua vida que parecia que estava em sua plenitude, né? Uma pessoa realizada, feliz, tranquila, dentro de casa, seu relacionamento, seu trabalho, as coisas andavam bem, só que em um dado momento tudo se fechou. Começaram a acontecer os imprevistos, as dificuldades, algumas delas ignoradas, a gente vai empurrando com a barriga, a vida dá sinais e a gente ignora os sinais da vida. Os sinais podem vir através de sonhos, os sinais podem vir através de acontecimentos do cotidiano. Sabe aquela história? Eu vou comentar algo com vocês aqui, que muita gente já passou, se não a grande maioria, né? Às vezes a gente está falando ou pensando numa pessoa que faz tempo que a gente não fala com ela e de repente ela manda uma mensagem, ou ela liga ou ela aparece. São essas ligações que nós temos em nós. Como podemos nós ignorar situações como essas? As pessoas estão ficando materialistas demais, deixando de lado o desenvolvimento das suas percepções e o reconhecimento e a valorização que tem que existir para isso. Você que mandou essa mensagem participando do programa Caminhos teve tudo o que precisava para entender que você estava sendo prejudicada por uma tendência negativa, um ciclo muito ruim, mas o que você fez? Você continuou acreditando que estava tudo normal? Até que chegou um momento e aquela famosa gota do copo d'água, que faltava uma gotinha para transbordar, e ela caiu e ela transbordou, e você hoje tem problemas emocionais muito graves. Precisa de tratamento, precisa de medicamentos, deve continuar realizando esses tratamentos. Mas a sua resistência, no momento certo de agir e reconhecer esses impulsos, esses sinais todos que você teve em sua vida, você simplesmente não agiu. No momento certo que deveria se trabalhar, você não agiu. Porque acreditou em si, né? Não é uma condenação isso, todos nós temos o direito de decidirmos o que quisermos para a nossa vida, mas como você sempre teve muita autonomia, sempre foi capaz, como eu estava falando, uma pessoa com projetos bons, né, com caminhos abertos, feliz da vida, você sempre acreditou que você conseguiria por conta própria dar um jeito nisso, mas aí é uma grande resistência que você instaurou diante de problemas tão complexos. Tem coisas que eu tenho para lhe dizer que você nem imagina. E eu vou fazer você lembrar de coisas que você está aí guardando nos seus arquétipos, né? No seu inconsciente, e está reprimindo isso, né? Existem neuroses, recalques, um monte de patologias que se enquadram, né? Nessa situação que você está vivenciando emocional, mas que isso tudo está sendo causado por um grande mal que entrou em sua vida, uma energia negativa. Não é uma situação que veio de uma hora para outra, não. Isso veio gradativamente dando sinais, trazendo influências, e você não se defendeu. Você teve oportunidades de se defender e não se defendeu. Você poderia ter feito um trabalho de mentalização naquele período em que tudo estava iniciando, mas você resistiu, né? Principalmente por questões aí que vêm de influência de pessoas com pouca fé, que não entendem a respeito do assunto e dão um palpite. Ah, não vai nisso, isso não vale nada, isso aí é só para gastar dinheiro, isso não funciona. Nós temos todas as provas. Para quem quiser ver, gente, nós temos todas as provas necessárias para confirmar que esses trabalhos, essa mentalização, essa proteção que nós fazemos aqui, elas funcionam muito bem. Nós temos pessoas que podem testemunhar a nosso respeito, e temos essas testemunhas com relatos e depoimentos guardados aqui conosco. Porque isso para nós é uma confirmação quase que científica de que existe um caminho aí que está nutrindo resultados muito bons. Tem muita coisa que as pessoas escutam no programa Caminhos que são importantes, mas tem muita coisa que não vem para cá e que nem tem como vir, porque faz parte de um conhecimento que exige anos de experiência também. Então, não adianta alguém querer fazer um cursinho aí qualquer na internet e achar que vai poder atender como o professor Douglas. Não adianta. Não adianta a pessoa achar que vai ler meia dúzia de livro e vai poder dar um palpite em sua vida dizendo que você tem, porque ela não vai saber. É preciso muito mais que isso. E está na hora de você reagir para resgatar o que ainda resta, né? Porque essa separação é definitiva, viu? Esse seu relacionamento aí, não, aqui no mapa marca que a questão é buscar caminhos novos, porque o que se foi, se perdeu, infelizmente. Mas é isso aí, pessoal. Encerramos o programa Caminhos de hoje por aqui. Amanhã tem a professora Vanessa, né? Escutem, não percam a oportunidade de uma boa reflexão. E aqui estou divulgando mais uma vez o nosso WhatsApp. Manda um oi para o professor Douglas. Vamos iniciar uma conversa entre nós. É o 049-99180-7979. Vocês ouvirão minha voz, terão o meu atendimento direto pelo WhatsApp. Vamos conversando, tirem suas dúvidas, tomem suas iniciativas. E eu estarei aqui novamente nesse mesmo horário semana que vem. Grande abraço, fiquem com Deus e tchau, tchau.
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Muito boa tarde pra você. Chegou a nossa quinta-feira TBT, né? Pra rimar, né? Boa tarde pra você, quinta-feira TBT. Ah, muito bem, muito boa tarde, boa quinta-feira, hoje dia 25 de junho. O pessoal aí tá feliz, a seleção brasileira ganhou ontem. 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Eu sou Arley Silveira, tô por aqui te fazendo companhia durante as férias do meu colega amigo Jacó Trai, que volta em breve, já já, hein? A gente por aqui trazendo muita música pra você e entretenimento na sua tarde. Hoje, quinta-feira TBT, né? Quinta-feira da saudade. Muita música bacana pra você vai rolar por aqui e eu quero a tua participação, viu? Claro, você também pode participar da nossa programação. Manda tua mensagem de texto ou de áudio, pede a tua música pelo 99188-1715. 99188-1715. Também o 3634-1440 tá liberado para você também ligar para cá. Fica à vontade, participa, pede teu sucesso, pede a tua música. E a gente já vai abrir aqui com a banda Champion, com a Helena Pellens, a música dela, Você Me Tira do Ar. Ou você aí do outro lado, hein? Me tira do ar sempre.

com César Moreno, Solidão Mora ao Lado, você curtindo a boa música por aqui, lembrando você que a Ror Máquinas entende as necessidades do produtor rural, com mais de 37 anos de experiência no setor agrícola, oferece tratores, máquinas e implementos de qualidade superior projetados para otimizar o seu trabalho no campo. 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Aí o sucesso com o Calmo. Cerveja de latinha, meu amigo Egon, tá ligado com a gente, obrigado pela audiência.

Muito bem, deixa eu mandar um alô aqui pro meu amigo Egon Maier, tá ligado com a gente, daqui a pouquinho vai aproveitar para fazer suas leads, né? Pediu música e eu tô trazendo para ele Alvorecer, a música que é a festa do alemão, claro, para ele, meu amigo Egon.

0: 1:30.
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5: Olá, amigos. Hoje quero falar um pouquinho sobre vacinação em gatos. Pessoal, existe uma pergunta aí, gato tem que fazer as vacinas? Geralmente as pessoas não fazem, mas a resposta é que tem que fazer, tá? Então, a partir aí dos 45 dias, vai estar dando para fazer a vacina. Eu gosto de fazer aquela vacina que ela é a V5. Ela pega as principais doenças e ela vai pegar também a FIV-FeLV, que é aquela temida AIDS e leucemia felina. Então aí quem tiver um gatinho, chama no 3634-3082, que a gente vai estar marcando aí, explicando para vocês. Se o animal não tomou ainda nenhuma vacina, não tem problema, não importa a idade dele. Então é só que vocês tragam aí que a gente vai estar fazendo, faz uma carteirinha. Um abraço, galera.
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8: Confirmado, partiu Houston. O Brasil terminou a fase de grupos com a liderança do grupo C e avançou para a segunda fase, a fase do mata-mata. A seleção venceu a Escócia ontem por 3-0 e agora o nosso adversário vai ser decidido hoje com o encerramento do grupo F. Como nós somos o líder da chave, nós vamos enfrentar o segundo colocado desse grupo. E o mistério acabou. Quem entrou na

0: A vaga do Rafinha entre os titulares foi o Rayan. Outra atração foi a presença do Neymar, que voltou a jogar, participou ali um pouco do segundo tempo, mas levou a torcida ao delírio. E o grande destaque da partida, mais uma vez, foi o Vini Júnior. 3 jogos do Brasil, 3 vezes o Vini ganhou. Eu sou Melina Calduro, em Miami, já arrumando minhas malas para ir para Houston, direto pro Caet em campo.
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1:35, tá na hora de tomar aquele chimarrão gostoso, né? 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A minha amiga Eriacilda tá pedindo música aqui pra gente, diz que tá descascando lá uma mandioca da boa, né? É lá que eu vou buscar mandioca então. Tá bom, Eriacilda, pediu música aqui pra gente, eu vou trazer já já na sequência da nossa programação, viu?

Ismael, né, perdeu aqui uma carteira contendo seus documentos. Ele pede que quem encontrou, por gentileza, ele perdeu entre Ipura do Oeste e São João. Ele pede que quem encontrou, por gentileza, entre em contato. Telefone 49 99983-0338. Então deixa aqui na rádio, né, que a gente entra em contato com ele também para entregar aí a documentação, tá bom? Se você encontrou os documentos, manda pra gente aqui, entrega aqui na rádio, que a gente entrega para ele. Com certeza para você não vai fazer diferença nenhuma. E hoje em dia, para retirar de novo os documentos, tudo isso, olha, é uma burocracia incrível, incrível, incrível. E como eu sei que você aí que encontrou é de bom coração, vai trazer aqui na rádio Oeste FM, ou então vai entrar em contato pelo telefone 49 99983-0338. Vou repetir, 49 99983-0338. Pra Erecilda, que tá ligada na programação 10 da Oeste FM, ela pediu e tá ouvindo na nossa quinta-feira TBT, Fuscão Preto, Almir Rogério.

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É o Oeste Show da Tarde, primeira parte na Oeste FM. 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Oito minutos agora faltando para as duas da tarde, lembrando mais uma vez, né, que foi perdido uma carteira com documentos entre Porto do Oeste e São João do Oeste, contendo aí cartões de banco, dinheiro. Quem encontrou, por gentileza, entregar aqui na rádio ou então entrar em contato pelo telefone 49 99983-0338, falar com Ismael Kunzler. 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Vamos seguindo com mais sucesso, tem mais música na sequência. Me conta aí, hein, o que tem a Rosa? Opa, essa é das boas. A banda Chopão traz pra gente esse sucesso.

pra gente também lá de Santa Helena, é isso? Então tá, vou trazer já já o teu sucesso, porque agora tem o Cleiton Borges. Borges! Cantando pra gente, Caquinho de Vidro.

0: Muito bem, sucesso para você na tarde da Oeste FM. Você conferiu aí o Cleiton Borges, Caquinho de Vidro. Olha a hora agora, 2:01, a hora certa da Oeste FM, rádio afiliada à rede Piperi de Comunicação, feita para você, a alegria da nossa gente.
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Oeste FM na sua tarde de quinta-feira. Quinta TBT hoje, né? Nossa quinta aí da saudade, trazendo música pra você, informação. Deixa eu lembrar você mais uma vez aqui. 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O Paulinho Bavaresco tá tomando aquele chimarrão gostoso, né? Com certeza aí curtindo a nossa programação, vai oferecer música para todos que estão na audiência. E a gente atende o pedido aqui também, né? Do Rogério, ele pediu música aqui, Nunca aos Domingos, eu tô trazendo com o musical Magia.

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0: Agora são 2:20. 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Agora tem informação na tarde, tá chegando aí o Vilmar de Souza com informação no oferecimento do posto Cooper Fronteira Sul, abastecimento 24 horas.
11: Muito boa tarde, Arley, boa tarde ouvinte que nos acompanha na tarde desta quinta-feira, pois o município de Mondaí vai entregar na próxima semana pelo menos 18 caixas d'água a associações do município. E para falar sobre esse assunto, converso agora com o secretário de Agricultura e Meio Ambiente do município de Mondaí, Sidney Bassorice. Medida importante e que vai beneficiar bastante as comunidades. Boa tarde, seja bem-vindo à Rádio Oeste.
12: Boa tarde, Vilmar, boa tarde a todos os nossos ouvintes. Mais uma vez, voltando à rádio para falar um pouquinho sobre uma ação importante relacionada à Secretaria da Agricultura, em parceria com a Defesa Civil, onde que vamos estar beneficiando várias associações de água dentro do nosso município, fazendo com que essas associações tenham mais tempo hábil para estar resolvendo os problemas de manutenções, né? Tanto de rede de água, como também em bombas, né? Então, esse que foi o objetivo, é a gente buscar aumentar o sistema de reservatório para que a gente consiga, então, ter um resultado ainda mais positivo e não deixar o consumidor final com falta de água por muito tempo, né? Então, essa parceria entre Secretaria da Agricultura e Defesa Civil, ela se torna muito importante no sistema de trabalho que o município de Mondaí vem desenvolvendo já há anos, mas que nos últimos tempos teve um resultado bem positivo, em parceria também com o governo do estado, né? Para que a gente consiga estar executando da melhor forma possível e também dando esse resultado para as associações, né?
11: O senhor comentava que o município possui 4 estações de tratamento de água e essas associações que na realidade qualificam a proposta do município em se tornar uma referência em distribuição de água.
12: Exatamente. Hoje, dentro do município de Mondaí, nós temos 4 associações que vêm no projeto de execução, né? Que já estão fazendo o tratamento de água, que são sistemas onde que captam água do Rio Uruguai, fazem o tratamento, levam para um ponto mais alto para fazer a distribuição. Então, temos em projeto mais uma agora para a comunidade da linha Taipas. Estamos na parte burocrática para liberar do terreno e posteriormente vai para licitação, para execução. Então, nós tínhamos planejado para 2026, mas em virtude das consequências a gente vai ter que adiar um pouquinho, mas vai sair do papel, então. E posteriormente a gente vai para a comunidade da linha Sanga Forte. São 2 comunidades hoje que a gente não tem e são distantes para a gente estar levando água, né? E nesse sistema de tratamento do rio ele facilita bastante. Então, sim, são comunidades que já vêm com o sistema, né? Que são a comunidade da linha Tatu, que tem hoje uma estação que pega a água da Rio Antas. Temos a comunidade da Bares Escondida, que trata, que abastece em torno de 300 famílias, né? No interior. E também a comunidade linha Ervas, que abastece mais 90 famílias, e a comunidade linha Catras também, que abastece uma quantidade aproximadamente de 60 famílias aí que vem abastecendo. Então, nós temos um resultado positivo quanto a isso, né? É um resultado que a gente consegue ter um aperfeiçoamento e com um resultado positivo, né? O comprometimento do município não é abastecer a família com uma caixa de água, é abastecer a associação para ele ter reservatório, mas o produtor, o consumidor, ele tem que estar entendido que ele precisa ter uma reserva dentro da sua propriedade para pelo menos 3 dias, porque esse é um sistema onde que muitas vezes ocorre um problema numa bomba, ocorre um sistema de rompimento de canos, estoura um fio. Então, o produtor, o consumidor, ele tem que entender que ele precisa ter esse reservatório, porque pode ocorrer essas situações de negligências, aonde que muitas vezes uma máquina, muitas vezes a questão do tempo também arrebenta uma bomba, alguma coisa do tipo. Então, essa conscientização, ela precisa ter para que a gente tenha um resultado ainda mais positivo.
11: Secretário, para finalizar, levando em conta que o município tem a intenção de se tornar uma referência em distribuição de água e que na próxima semana entrega numa parceria com a Defesa Civil 18 caixas d'água de 20 mil litros, qual a mensagem que fica para o município, para quem nos ouve?
12: A intenção do município de Mondaí é que realmente a gente consiga fazer esse trabalho acontecer, mas tudo isso decorre muito de uma parceria, onde que as associações eles venham buscar a secretaria mostrando a sua necessidade para que a gente consiga buscar realmente o que que é importante para os munícipes. Então, que a gente consiga aumentar a capacidade reservatória, que a gente consiga trazer essa garantia de levar uma água de qualidade e uma água potável para o nosso consumidor final.
11: Perfeito, secretário, obrigado pelas importantes informações. A Rádio Oeste fica sempre à disposição da sua pasta.
12: Obrigado, Vilmar, pela oportunidade. Mais uma vez, salientando, né, que a uma parceria da Secretaria da Agricultura com a Defesa Civil, e essa parceria a gente vai levar ainda para os próximos anos para a gente ter um resultado ainda mais positivo.
11: Eu conversei com o secretário de Agricultura e Meio Ambiente do município de Mondaí, Sidney Bassurice, do jornalismo, repórter Vilmar de Souza para o Posto Cooper Fronteira Sul, abastecimento 24 horas.
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eu tenho um convite pra você, viu? Participar da nossa programação, claro, deixar o teu recado por aqui nesta quinta-feira da saudade, quinta-feira TBT. Manda aí o teu recado, tua mensagem de texto ou de áudio pro 49 99188-1715. Nos conta aí, né, de onde você tá nos ouvindo, como é que tá a nossa programação, tá gostando? Dá a tua sugestão também, pede a tua música, né? 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Paulinho Bavaresco ligado conosco na programação 10 da Oeste FM. Energia Nova tá chegando com o sucesso Sonho por Sonho.

0: 2:31.
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3: A Administração Municipal de Descanso comunica que, devido às baixas temperaturas previstas para os próximos dias, a segunda reunião do programa Fala Descanso, que seria realizada na comunidade de Linha Vorá, hoje foi cancelada. Uma nova data será divulgada em breve pelos canais oficiais da Administração Municipal. A Associação Cultural Alemã de São João do Oeste abriu o período de inscrição para o Festival Regional da Canção Alemã, que vai ocorrer no dia 22 de julho, dentro da programação da Semana Alemã. As inscrições podem ser realizadas até o dia 10 de julho. Maiores informações e o regulamento estão disponíveis no site www.semanaalemã.com.br. A Secretaria Municipal de Saúde de Santa Helena convida toda a população para participar da 8ª Conferência Municipal de Saúde, que acontecerá no dia 30 de junho, das 13 horas às 16h30, no Centro de Catequese, com o tema Saúde, Democracia, Soberania e SUS. Cuidar do povo é cuidar do Brasil. O evento será um importante espaço para debater propostas e fortalecer as políticas públicas de saúde do município. A programação contará com a palestra de Marli Agostini, além de momento de diálogo e participação da comunidade. A sua presença é fundamental para contribuir com ideias e sugestões para uma saúde cada vez melhor. Após o encerramento, será servido um coffee break aos participantes. Participe e faça parte da construção do futuro da saúde em Santa Helena. 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

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Tem música na sequência, vou trazer então um sucesso para você, 15 graus de temperatura na tarde da Oeste FM. Defenbais, 12.

0: 12 minutos faltando agora para as 15 horas, para as 3 da tarde, hora certa para a loja Bax. 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

0: Muito bem, 8 minutos faltando agora para as 3 da tarde. Eu tô aqui conversando com a Michele, ali da Unonto Top, porque assim, ó, inclusive você que tá me ouvindo agora, tá com algum problema aí na tua dentição, acha que a tua mastigação não tá correta, a prótese tá soltando, né, Michele? Dá pra fazer tudo isso porque amanhã é a super sexta da Odonto Top. Tudo bem, Michele? Boa tarde.
1: Tudo certo, muito boa tarde. Muito boa tarde a todos os ouvintes da Rádio Oeste. E é exatamente isso. E o melhor de tudo, tudo isso em um só local.
0: Isso
1: dentro
0: mesmo
1: do Hospital do Dente. Então a gente já tem os nossos atendimentos, né? 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Quando faltam algum dentes, faltam um ou dois ou três dentes, né? Você usa às vezes aquela ponte para reabilitar aquela região, para talvez deixar de usar a ponte, né? Talvez colocar uma reabilitação mais fixa, que tem um conforto muito maior e que fica muito bonito também, né? Até mesmo um paciente que não tem mais nenhum dente, que usa a sua dentadura, né, de todos os dentes, já tem mais dificuldade de sorrir, de fazer a sua alimentação, ou que muitas vezes deixa de comparecer com a sua família em algum local, né, porque existe essa insegurança na questão de alimentação mesmo, né. Temos essas possibilidades também, né, de fixar a sua dentadura fixa, né, e hoje ela é possível ser feito em 3 dias dentro do Hospital do Dente.
0: Olha só, eu lembro que um período aí passado, as pessoas faziam um implante dentário como se fosse um parafuso parafusado mesmo no osso. Ah, eu tô falando aqui a grosso modo, como o pessoal vai entender, né, Michele? Mas aquele parafusinho era parafusado no osso, sobre aquele parafusinho vinha todo o outro dente. É feito assim ainda esse procedimento?
1: De certa forma, sim.
0: E mas dói demais ou não?
1: De uma forma mais tecnológica.
0: É, né?
1: Não, e essa é a grande pergunta e a grande dúvida, o grande receio, né, de todo mundo, né, quando precisa fazer uma cirurgia, né? Se vai doer, doutora? Como que vai ser o pós-operatório, doutora? E não, hoje em dia é tão tecnológico, é tão seguro, né, que é possível fazer um implante, né, e em questão de algumas horinhas, né, já sair, estado de pós-operatório, cuidar na sua alimentação, né, não dói nada para fazer o procedimento, né, claro, sendo bem indicado e seja com profissional que seja habilitado para fazer com o melhor conforto possível para o paciente também.
0: As pessoas têm medo da anestesia, imaginando o procedimento. Hoje já não tem mais isso, né? Até a anestesia se torna mais viável, né? Não dói tanto como antigamente, né? Então, os tratamentos dentários, eles estão evoluindo. As pessoas tinham já o medo desde antes numa limpeza, por exemplo, né? Por causa do barulhinho do motor, né? Motorzinho do aparelho, né?
1: Falo que sim, que a gente tem a plena ciência, né? Que os pacientes, eles vêm até a gente, né? Vêm com inseguranças e vêm com muitos medos, né? Que isso a gente, às vezes, carrega de anos e anos e lá de trás já. E cabe a gente, como profissional, passar essa segurança para o nosso paciente, para que o paciente tome a sua decisão conforme em conforto, em segurança, em agilidade, e que ele tome essa decisão pelo melhor tratamento dele, que ele venha e ele coloque essa saúde em mãos do profissional que sabe o que está fazendo, que vai entregar o melhor para você. Então é essa a nossa responsabilidade com o nosso paciente. Que não tem problema, a gente fala que geralmente, né, tirar um dente ou fazer um implante não é algo que a gente faz todo dia, então é algo sim que causa uma insegurança na gente, né? Mas é por isso que o Hospital do Dente é tão diferente. É exatamente por conta desses motivos aonde os pacientes vêm. Eu já falei tantas vezes, né, e sempre falo muito nisso, né? Hoje todos os pacientes que entram dentro do Hospital do Dente, eles são acolhidos da

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1: Cuidando da saúde, da autoestima, da mastigação e do conforto de muitos pacientes. A gente é muito, muito feliz por como a cidade, o município, as pessoas de Iporã do Oeste e de toda a região. De, você falou antes, né? De toda a região das cidades vizinhas que nos abraçaram, né? E a gente é muito feliz e com certeza sempre tenta retribuir de toda forma possível esse carinho e essa confiança que a gente tem de mais de 1000 pacientes hoje, né?
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1: Muito obrigada, tá? Uma excelente semana a todo mundo e a gente aguarda todo mundo hoje e amanhã na nossa super sexta.
0: Olha, e eu digo pra você, hein, não é só hoje, é amanhã, viu? Ah, não deu? 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Michele, mais uma vez, muito obrigado, parabéns aí pelo Hospital do Dente.
1: Obrigada pelo espaço, tá? E excelente semana a todo mundo.
0: Muito bem, a gente vai seguindo por aqui, agora 3:03, eu trago música desse que vos fala por aqui, né? Atendendo mais um pedido musical, Agora Não Coração. Agora Não Coração, mas ó, Dente agora, né? Ponte agora, o que mais que tem? Ah, tem a... Como? Como?

0: Aí o sucesso agora não, o coração. Três horas e seis minutos, a hora certa da Oeste FM. 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
3: Você, empresário, conhece cada cláusula do seu contrato social? Você sabe o que vai acontecer com a sua empresa caso você venha a falecer ou venha a falecer o seu sócio? No Brasil, cerca de 60% das empresas acabam falindo nos primeiros 5 anos. Você tem noção de quais bens você irá perder caso a sua empresa venha a quebrar? É muito importante que você faça uma análise do seu contrato social e faça uma previsão e uma organização patrimonial para que o risco da atividade empresária, que é a atividade mais arriscada do Brasil, não afete caso qualquer imprevisto venha a ocorrer durante a vida de sua empresa.
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Deixa eu mandar um alô aqui pra Cris. A Cris tá ouvindo a gente, curtindo a nossa programação e pediu aqui Mato Grosso e Matias. Frente a frente, cara a cara. Frente a frente, né? O sucesso bacana lá dos anos 80. Atendendo o pedido do ouvinte na Quinta TBT, a Quinta da Saudade.

0: 3h22. Você ouviu aí? Você ouviu o sucesso Pedro Pecado com a banda Universitária? Mais um pedido do ouvinte. E também Mato Grosso e Matias frente a frente. Hora certa, 3h23 agora, hora certa para a loja Baques. 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
0: 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Chegando informação para você, 3h25. 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
11: Pois vai acontecer no dia 29, no Centro Educacional Adélio Max, a segunda oficina para empreendedores com Cristina Sandri, consultora credenciada do SEBRAE. E para falar sobre esse assunto, eu converso agora com o secretário de Desenvolvimento Econômico e Turismo do município de Porã do Oeste, Claudir Steinhaus. Secretário, uma realização do SEBRAE, da Sala do Empreendedor, do município de Porã do Oeste, em parceria com a CIL também. Para quem é o evento e qual o benefício que ele vai trazer para esses interessados? Bem-vindo, boa tarde.
12: Boa tarde, Vilmar, boa tarde aos rádios ouvintes da Oeste FM. Então, Vilmar, como você mesmo disse, é um evento que é a segunda etapa da oficina para os empreendedores. Essa oficina aqui, então, ela é para todas as empresas no geral. Como você mesmo disse, então, ela é uma realização aqui da Prefeitura pela Secretaria de Desenvolvimento Econômico, Sala do Empreendedor, juntamente com o apoio da Associação Comercial e Industrial aqui de Porã do Oeste, da ACIL. Esse evento, então, ele é voltado a todas as empresas para estarem aí tirando dúvidas e será abordado vários assuntos, então, na noite, para questão aí de também estar passando aos empreendedores questão de formalização de negócios, marketing, finanças, network e outras parcerias parcerias, então é de muito importante para as empresas aqui de Iporã do Oeste.
11: Secretário, a oficina ela tem o tema empreendedorismo e muito mais. E dentre as oficinas, o senhor comentava que tem a formalização de negócios. Quais as outras atividades que vão compor essa proposta?
12: Muito bem, Vilmar. Ela, como você mesmo disse, o empreendedorismo e muito mais. Então, isso vem de uma questão do planejamento que nós fizemos aí no início do ano, onde que a gente formalizou aí para fazer 4 etapas dessas oficinas aí para as empresas de Iporã do Oeste. Ela vem de encontro, então, à necessidade do que os empresários aqui de Iporã do Oeste vêm nos trazendo no dia a dia, né? E aí, em cima disso, a gente faz o estudo do que, na época também, o que pode ser melhor aí para os empreendedores. E agora, para as próximas aí, vamos estar trazendo mais outros assuntos muito, muito importante para a questão aí das empresas estarem fazendo a questão que está aí já bastante também sendo falado, questão de inovação, tecnologia, networking. Então, isso aí gera uma certa curiosidade aos empresários e, ao mesmo tempo, a gente está aqui, então, para poder estar dando esse auxílio às empresas aqui de Iporã do Oeste.
11: Secretário, tem prazo de inscrição até quando?
12: O prazo de inscrição, então, encerra amanhã, dia 26, porque vai ser na segunda-feira, no dia 29, o evento, às 19 horas, lá no Centro Adélio Marques. E as inscrições podem ser feitas aqui na prefeitura com a nossa recepcionista, a Jô, ou até mesmo pelo telefone 3634-1210, falar com a Jô, que ela vai estar fazendo a inscrição.
11: Secretário, só para reforçar, então acontece na segunda-feira, dia 29 de junho, a partir de que horário?
12: Isso, na segunda-feira, então, a partir das 19 horas, estaremos lá esperando todas as empresas inscritas que estarão aí fazendo parte desse trabalho aí, que acho que é um grande aprendizado para todos, como também a nós aqui da prefeitura, como também para as empresas. É um trabalho voltado totalmente às empresas aqui de Iporã.
11: Para finalizar, secretário, levando em conta que a oficina chega com uma programação prática inspiradora para quem deseja empreender, crescer e fazer o seu negócio acontecer, qual a mensagem que fica para o empresário que porventura participar desta oficina?
12: Muito bem, Vilmar. Eu digo sempre que todo conhecimento, toda palestra, todo curso que a pessoa puder fazer, sempre se aprende alguma coisa. Então é de suma importância para a questão dos empreendedores. Muitas vezes eles têm alguma dúvida e nesses cursos, então, eles conseguem muitas vezes sanar essa dúvida que eles têm. E com isso, ao mesmo tempo, a gente consegue fazer um trabalho numa sequência também, ao mesmo tempo, até mesmo individual, às vezes com a própria empresa. Então, venham todos, aproveitem esse momento, ele é totalmente voltado para as empresas aqui de Iporã do Oeste e é de suma importância na questão de quem tem as dúvidas, já até mesmo com as novas leis que estão aí sendo implantadas, para a questão aí de estarem dentro, se adaptando dentro do novo sistema, né?
11: Perfeito, secretário, obrigado por nos receber aqui na sua pasta e seja sempre bem-vindo à Rádio Oeste.
12: Eu que agradeço a Rádio Oeste FM, sempre uma grande parceira aqui da Prefeitura de Iporã, divulgando as nossas atividades, os nossos trabalhos. E como eu sempre digo, as portas estão sempre abertas para todas as empresas de Iporã do Oeste que quiserem vir aqui tirar suas dúvidas e o que a gente puder estar ajudando, estamos aí a serviço de vocês.
11: Eu conversei com o secretário de Desenvolvimento Econômico e Turismo do município de Iporã do Oeste, Claudir Steinhaus. Do jornalismo, o repórter Gilmar de Souza para o posto Cooper Fronteira Sul, abastecimento 24 horas.
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Olha só o solzinho aparecendo por aqui, né? Uma temperatura bem mais amena, amanhã ainda fica frio, mas depois, viu, uma boa notícia aí para alguns, péssima para outros. Volta a chuva, né? É o que a gente tá verificando aqui nos nossos radares, né? Então, vamos acompanhar. 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Rainha Musical na sequência da tarde canta pra você conferir Branca de Neve.

0: 3 horas e 37 minutos, hora certa, Oeste FM.
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0: A Secretaria de Saúde de Descanso comunica que, devido ao início das obras de ampliação do Centro de Convivência de Idosos Cristo Rei, o local da 8ª Conferência da Saúde, prevista para amanhã, dia 26, foi transferido para o Clube SAD. Portanto, a Conferência da Saúde desta sexta-feira será no Clube SAD a partir da 1 da tarde. Vem aí o 8º Arraiá de Descanso, uma grande festa para toda a família, nesse sábado, dia 27 de junho, no ginásio do bairro Jarosense. As apresentações iniciarão às 19 horas e a partir das 20h30 haverá festerê com baile. Vista o seu traje caipira e participe de uma noite cheia de alegria, tradição e diversão, com muitas comidas e bebidas típicas, brincadeiras e o tradicional desfile caipira. Não fique de fora do melhor arraiá da região. 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

Muito bem, agora 15 minutos faltando para as 4 da tarde. Marilane, daqui a pouquinho eu trago o teu sucesso, ela pediu aqui, tá? Eu já tinha uma outra programada para o ouvinte que tá ligado com a gente. Quem é que tá na companhia aqui? O Rogério tá ligado também. O Ismael, a Ericilda, né? O pessoal tá todo mundo ligado aqui na nossa programação. Ana Castela canta pra gente, todo mundo menos eu.

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0: A Marilene pediu música pra gente, eu vou trazer agora nesse próximo bloco pra ela que tá curtindo a nossa programação. Muito obrigado, minha querida. O Ricardo Gaúcho também tá na boa companhia da West FM. Obrigado, meu querido, tá ligado aí na nossa programação. 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O pedido musical do ouvinte.
1: Boa tarde, eu quero ouvir a música Minha Rainha com musical Rainha Musical. Uma boa tarde, Marilaine de Derrubadas.
0: Tá bom, minha querida de Derrubadas, ouvindo a nossa programação, tá aí, Rainha Musical. Minha Rainha.

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E a gente tá de volta por aqui, deixa eu mandar um alô pro Carlinhos, tá ligado com a gente, né? Tá, o pessoal tá curtindo a nossa programação, olha só, ele pedindo pra gente mandar um alô lá, né? Pro pessoal da Cozin, então na escuta. Ele pediu música, o Encanto Latino, eu vou trazer já já pra você, tá bom, meu querido? Obrigado pela companhia. 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Sem enrolação, o Carlinhos pediu, tá ouvindo então o sucesso com Encanto Latino, Tapete Vermelho.

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11: Pois o município de Iporã do Oeste possui um programa chamado Nossa Rua, Nossa Cidade, e recentemente publicou uma solicitação para que o município tenha cuidado com os pallets que são fornecidos via programa. E para falar sobre esse assunto, eu converso agora com o agente administrativo do setor de transporte, obras e serviços urbanos, Caian Marques. Muito boa tarde, seja bem-vindo. Que programa é esse e como ele beneficia o município? Seja bem-vindo, boa tarde.
12: Muito boa tarde, Gilmar. Muito boa tarde a todos
4: os munícipes que acompanham a Rádio Oeste. Agradecer primeiramente a oportunidade da gente estar aqui prestando esclarecimento sobre o programa. O programa Nossa Rua, Nossa Cidade, ele nada mais é que uma iniciativa da administração municipal que incentiva a pavimentação de passeios públicos, onde a prefeitura ela fornece as lajotas aos proprietários dos imóveis e atendem os requisitos do programa enquanto beneficiário e realiza a execução da calçada, né? Realiza a pavimentação do passeio público. O objetivo desse programa é proporcionar mais segurança para o nosso munícipe, a questão da acessibilidade, também deixar a nossa cidade cada vez mais organizada e bonita.
11: Caian, a prefeitura publicou recentemente uma solicitação para que o munícipe tenha cuidado com os pallets que são fornecidos via programa. O que está acontecendo na realidade e por que desta solicitação?
4: Sim, Vilmar. A empresa que está fornecendo as lajotas são entregues devidamente acondicionadas em pallets de madeira, e a empresa nos relatou que alguns pallets estariam sendo danificados, sendo utilizados aí para fazer lenha, ainda mais nesse inverno, né? Então nós pedimos que os munícipes não danifiquem, não desmontem ou utilizem esses pallets para outros fins, pois eles serão recolhidos posteriormente pela empresa. Então é uma colaboração simples, mas que evita muitos prejuízos e ajuda principalmente na continuidade do programa.
11: Caiu o setor de transporte, obras e serviços urbanos, na verdade é responsável pela vistoria, pela entrega e tudo isso através de um termo de compromisso, é isso?
4: Sim, Vilmar. Propriamente nós aqui do setor de transporte, obras e serviços urbanos, em relação ao programa Nossa Rua, Nossa Cidade, estamos responsáveis pela conferência e verificação das lajotas no momento da entrega ao munícipe. Quando se dá a entrega na casa, no imóvel do munícipe, a gente está junto realizando a contagem, a verificação das lajotas para avaliar se não há nenhum problema, se não há nenhuma lajota quebrada. E nesse momento também, ou posteriormente, logo após a entrega, realizamos a coleta da assinatura em um termo de compromisso, que esse termo de compromisso dá então o início da contagem do prazo de 180 dias para a execução da obra. Posteriormente, fica responsável o setor de tributos, que realiza a vistoria técnica da obra, na questão de verificar se as lajotas estão posicionadas nos lugares corretos, a inclinação da calçada está correta, a metragem também está correta. Então, o setor de transporte, obras e serviços urbanos, ele fica responsável apenas por esse momento da entrega e conferência prévia logo após a entrega das lajotas do material em si.
11: Caian, o munícipe que não conhece o programa e de repente queira se beneficiar dele, deve procurar o setor de tributação do município?
4: Sim. Ao munícipe que deseja, tem o interesse de participar do programa, nós recomendamos que entre em contato diretamente na prefeitura e solicite pelo setor de tributos, onde lá estarão sendo prestadas todas as informações necessárias, respondendo a dúvida do nosso munícipe.
11: Para finalizar, a principal recomendação em relação aos pallets é que o munícipe tenha extremo cuidado, porque esses pallets retornam para a empresa responsável.
4: Sim, nós pedimos mais uma vez que não danifiquem esses pallets e deixem eles à amostra, onde a empresa estará recolhendo posteriormente, conforme a sua disponibilidade, esses pallets.
11: Perfeito, Caian, obrigado pelas importantes informações. A Rádio Oeste fica sempre à disposição do setor de transportes, obras e serviços urbanos.
4: Nós que agradecemos, Vilmar, muito obrigado, Rádio Oeste.
11: Eu conversei com o agente administrativo do setor de transporte, obras e serviços urbanos, Caian Marques, do jornalismo, repórter Vilmar de Souza para o Posto Cooper Fronteira Sul, abastecimento 24 horas.
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0: 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E não tem mais tempo pra nada, o nosso espaço tá terminando por aqui. Vem aí na sequência o Vilmar de Souza com o S Show da Tarde, segunda parte. Eu fico por aqui, volto amanhã a partir da 1h15 da tarde. 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Obrigado pela sua sintonia. Eu tô fechando hoje com Paulinho e Fábio no Bailão. Separação. Depois tem Duplo Sentido do Forró. Te amo demais. Um beijo no coração.

0: 16h31.
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0: Muito boa tarde pra você, então, da quinta-feira pra você, o dia 25 de junho. Tá na boa? Tá na Oeste.
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0: Pois é, então, muito boa tarde pra você da quinta-feira. Tempo bom, céu claro, temperatura 17 graus e a umidade relativa do ar 64%. E a partir de agora você confere aqui pela Rádio Oeste a segunda parte do Oeste Show da Tarde pra você. 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Muito boa tarde, seja bem-vindo. Você tá em casa, no carro, tá na região, tá na boa, tá na Oeste. Eu sou Vilmar de Souza e te acompanho aí até o final da tarde com muita música, muito recado especial e a tua participação, é claro. Fala comigo. 3634-1440 e também manda a tua mensagem de voz aqui na 94.
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0: Pois é, muito bem, então, uma excelente tarde pra você da quinta-feira, tá na boa, tá na Oeste, então você em casa, no carro, no trabalho, tá aí curtindo a 94, a mais gostosa do teu.

Pois é, tá na boa, tá na Oeste. E pra começar bacana, a gente começa... Opa, sumiu a música aqui. Por quê? O que que é isso? Vou ter que improvisar aqui, então. Vou falando com você até eu recuperar a música, né? Porque eu não sei o que aconteceu, que a música fugiu daqui. E agora eu vou ter que procurar ela pra você enquanto isso, né? Eu bato um papo com você, dizendo que você liga, participa, né? Não esquece. Tá aí na região, né? Vamos ver aqui onde é que tava a música que eu preparei aqui pra você. E lembrando que você... agora achei aqui, agora sim. Vamos programar de novo aqui, né? Para que você fique curtindo a tua música, então, aqui pela Oeste, pela 94. Agora sim, vem aí para você. A primeira da programação de hoje, então, da quinta-feira, o Sorriso Lindo. Anjo Sem Asas, boa tarde para você.

0: Você é o brilhação na Oeste segundo plano e ainda um sorriso lindo pra você na Oeste Anjo Sem Asas na 94. 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
0: Olá, você, boa tarde da quinta-feira. Tá na boa, tá no oeste, tá aqui na 94. E pedindo a tua música, não esquece, fala comigo.

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Na companhia Neuza, tá lá no bairro São Jorge, né? Em São Miguel, e pediu música para curtir aqui na Oeste. Você tá em casa, no carro, tá trabalhando, não esquece. Liga, participa, fala comigo! Pois é, uma excelente tarde então pra você, do tempo bacana, tempo bom, né? Dando tempo aí pro friozinho, né? E a gente aqui rodando a tua música, com certeza você liga, participa da Oeste na boa. 94,5. E ainda manda aí a tua mensagem de voz pro 4999188-1715, aqui na mais gostosa do teu FM.

0: Cabona, Oeste. Faz assim.
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0: É pra você, Cosmo. Aliás, destaque nacional, né? Tentativa de apaixonar ainda o Cosmo Express Fivela. E Chapéu e ainda o Grêmio Santiago na Oeste.

0: Agora 17 horas.
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1: Pois é, Rádio Oeste FM, boa tarde pra você da quinta-feira, dia 25 de junho, tá na boa, tá na Oeste. Não esquece, você liga, participa, fala comigo, 3634-1440. Boa tarde pra você.

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E você não esquece, não liga, participa, fala comigo, 3634-1440. Pois então, aí tá em casa, no carro, tá trabalhando, tá na Oeste, tá na boa, tá na 94. Aí também não esquece, você liga, participa aí, faz a tua homenagem, a tua mensagem de voz pelo zap zap da Oeste, é. 94,5. Pois é, então anota aí, é 4999188-1715. Aí manda a tua homenagem, a tua música e a gente roda pra você aqui pela 94.

sempre que é e tá na companhia também a Ilse, de São Miguel do Oeste. Opa, rainha musical, massacrou meu coração. Boa tarde.

0: Você é sério, música de Alphaville, né? Forever Young, modelo, se eu não tivesse bloqueado ainda na West. 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
3: Cristiano Ronaldo resumiu uma noite histórica para ele com a seguinte frase: alguns achavam que eu já estava aposentado, mas ainda estou aqui porque eu acredito no meu trabalho. Pois é, foi assim que aos 41 anos, depois das críticas pela atuação discreta na estreia, que o camisa 7 respondeu da melhor maneira possível, com gols. Na vitória de Portugal por 5-0 sobre o Uzbequistão, Cristiano marcou duas vezes e se tornou o primeiro jogador da história a balançar as redes em 6 edições diferentes do Mundial. 2 décadas depois da primeira Copa, Cristiano Ronaldo segue sendo uma lenda. Eu sou Melina Calduro, de Miami, para o Acaerte em Campo.
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0: Pois é, e aí você, boa tarde da quinta-feira, dia 25 de junho, tá na boa, tá na Oeste, né? Então seja bem-vindo, você aí tá no carro, em casa, tá no trabalho, tá por aqui na 94.
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0: 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Na companhia, o meu amigo Valdir Wolfard.
12: Tá, Valdir Wolfard, tá aqui no branco, tá com baitaca no fundo da grota.
0: Pois é, boa tarde pra você então na quinta-feira, tá na boa, tá na Oeste. E tá curtindo por aqui a segunda parte do Show da Tarde pra você, não esquece não, você liga, participa, fala comigo, 3634-1440, tá na boa, tá na Oeste.
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0: Pois é, manda também a tua mensagem de voz, manda aí, vai pro Zap Zap da Oeste, 49 99188-1715, aqui na mais gostosa do teu FM.

porque que ela melhora, então dá volume a Simone lá de São Miguel, pediu pro Adilson. Pra matar saudade na Oeste, né? 94, Guilherme Arantes. Cheia de charme. Boa tarde pra você.

Também teve por aqui o Guilherme Arantes pra matar saudade na Oeste, cheia de charme. Na 94 pra você, uma boa tarde da quinta-feira, dia 26 de junho. Aqui na 94 pra você.

0: 17:29.
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0: A Secretaria de Saúde de Descanso comunica que, devido ao início das obras de ampliação do Centro de Convivência dos Idosos Cristo Rei, o local da 8ª Conferência de Saúde, prevista para a próxima sexta-feira, dia 26, foi transferido para o Clube Sade. Portanto, a Conferência da Saúde desta sexta-feira será no Clube Sade a partir das 13 horas. 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
0: Pois é, muito bem, boa tarde pra você.
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0: É, e não esquece, você liga, participa aí na programação da Oeste, toque aí, deixa eu ver uma coisa, quem tá participando aí com a gente é a Selma, boa tarde Selma, aliás, boa tarde Vilmar, música Duas Vidas em Um Só Coração, o Calmon, né, ofereço pra mim, né, pra ela, né, que daqui a 2 meses ela vai estar fazendo aniversário, agradeço se for atendida, obrigado Selma pela companhia, né, também aí a Adriana tá na companhia, pede música. É, boa tarde, roda lançamento da banda Doce Pecado, Chantagem Emocional. É, não sei se é banda Doce Pecado, vou ver se eu tenho. Eu acho que estou confundindo aqui, tem uma música que é bem parecida o nome. Deixa eu ver, eu vou verificar aqui. Pois é, então, boa tarde para você na companhia da Oeste, tá na boa. Não esquece, você liga, participa, fala comigo, 3634-1440, na tarde da quinta-feira para você. Aqui na Oeste, muito mais música e você participando da programação.
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0: Pois é, então não esquece que você liga, participa também, manda a tua mensagem de voz pro 499-9188-1715, aqui na mais gostosa do teu FM.
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0: Pedido do ouvinte Baitaca. Do fundo da grota na Oeste, boa tarde pra você aqui na 94.

0: É, pra você na Oeste, mais uma linda pra matar saudade, Kiko Zambianchi. Primeiros erros pra você ainda, o Baitaca do Fundo da Grota, pedido do ouvinte, na Oeste, na 94 pra você. 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
0: Pois é, e aí você, muito boa tarde. É 94,5. Pois muito bem, então, uma excelente tarde para você, tá na companhia da Oeste FM. 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Na companhia por aqui, deixa eu ver, tá aí o meu amigo, o doutor Luciano Mortari de Palmitinho, né? Boa tarde, doutor, obrigado pela companhia. E também o meu amigo Paulo Bavaresco, tá na boa, tá na Oeste. Oi, Paulo, boa tarde.
13: Boa tarde, locutor. Quinta-feira, o clima maravilhoso, né? Chega a noite, descansar, se recolher.
0: Tá certo.
13: Eu ouvi a boa música, manda a próxima música aí.
0: É, e vai
13: boa
0: ser
13: tarde,
0: frio.
13: Trabalho, até amanhã. Continua com esse programa maravilhoso.
0: Boa tarde, Paulo Belmonte, aí com a UES. E também você não esquece, liga, participa, fala comigo, 3634-1440. Muito boa tarde pra você. É da quinta-feira, sim, dia 25 de junho. E você aqui na boa, na Oeste, tá em casa, no carro, tá trabalhando, tá curtindo aqui a programação. Então, participa, fala comigo.
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0: Pois é, 94,5, e você aqui na companhia, não esquece, participa também por mensagem de voz. É só mandar aí a tua mensagem pro Zap Zap da Oeste, é o 49991881010.

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0: anjo do Senhor anunciou a Maria.
1: E ela concebeu do Espírito Santo. Ave Maria, cheia de graça, Senhor é convosco. Bendita sois vós entre as mulheres, e bendito é o fruto do vosso ventre, Jesus.
2: Santa Maria, Mãe de Deus, rogai por nós, pecadores, agora e na hora de nossa morte. Amém.
3: Eis a serva do Senhor.
1: Faça-se de mim segundo a vossa palavra. Ave Maria, cheia de graça, Senhor é convosco. Bendita sois vós entre as mulheres, e bendito é o fruto do vosso ventre, Jesus.
2: Santa Maria, Mãe de Deus, rogai por nós, pecadores, agora e na hora de nossa morte. Amém.
3: E o Verbo de Deus se fez carne
1: e habitou entre nós. Ave Maria, cheia de graça, Senhor é convosco. Bendita sois vós entre as mulheres, e bendito é o fruto do vosso ventre, Jesus.
2: Santa Maria, Mãe de Deus, rogai por nós, pecadores, agora e na hora de nossa morte. Amém.
3: Rogai por nós, Santa Mãe de Deus,
4: para que sejamos dignos das promessas de Cristo.
1: Ave Maria, cheia de graça, Senhor é convosco. Bendita sois vós entre as mulheres, e bendito é o fruto do vosso ventre, Jesus.
2: Santa Maria, Mãe de Deus, rogai por nós, pecadores, agora e na hora de nossa morte. Amém.
5: Mensagem do dia.
6: Nossa vida pode ser comparada a uma folha que, ao se desprender da árvore, é conduzida pelo vento onde ele quiser. Quando aceitamos essa realidade e permitimos que o Espírito Santo nos guie, aprendemos a descansar na certeza que ele nos levará aos melhores lugares, mesmo que o caminho pareça incerto. Os momentos difíceis fazem parte do caminho para um destino maior. Com Deus ao nosso lado, ainda que seja difícil, o final será sempre melhor. Hoje, preparação para o batismo, às 19 horas no auditório.
5: Oremos.
6: O batismo, às 19 horas no auditório.
5: Oremos. Despertai, Senhor, na vossa igreja corações missionários que saibam ler a realidade e interpretar os sinais dos tempos, e tenham a coragem de anunciar vosso nome em terras distantes, que saibam reconhecer as sementes do Verbo nas diferentes culturas, que trabalhem para a comunhão e o respeito entre os povos, que acreditem e trabalhem pela civilização do amor. Amém.
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3: Pois é, muito bem, boa tarde pra você da quinta-feira, dia 25 de junho, tá na boa, tá na Oeste e curtindo por aqui a segunda parte do Oeste Show da Tarde pra você, na 94, muito mais música pra você falar comigo. Boa tarde pra você.
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3: 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Olha, na companhia por aqui tá o meu amigo Chapolin Colorado, né? Tá em Tenente Portela. Alô, Chapolin, boa tarde.
5: Boa noite, tudo certo?
3: Tudo certo,
5: Chapolin,
3: meu amigo.
5: Chapolin Colorado, manda a musiquinha aí da sala só em cima de uma lajota para nós aí, ó.
3: Tá certo.
5: Manda pra Fernanda aí, pra Patrícia aí, de São Miguel do Oeste aí, ó. Beleza?
3: Tá certo,
5: ó. Que hoje tem um picadinho aí, ó. Na Santina, aí no centro da cidade de São Miguel do Oeste.
3: Perfeito.
5: Beleza? Perfeito. Um abraço aí, ó. Fica
3: tá
5: com
3: bom,
5: Deus.
3: Chapolin, lá em Tenente Portela, né, na companhia da Rádio Oeste. Você tá em casa, no carro, tá trabalhando, não esquece. Você liga, participa aqui na 94. Com a tua mensagem de voz, não esquece. Também que participa aí pelo 3634-1440, fala comigo, ó. Pois é, muito bem, então, alô, você tá na região, tá em casa, no carro, tá trabalhando, muito boa tarde pra você, tá na companhia da Oeste, não esquece, você liga, participa aqui da programação.
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3: É 94,5, sim, você também aí, não esquece, manda a tua mensagem de voz, participa, né? E também aí, pede a tua música no 499988

aí pra você mais uma música nova do Momentos. O copo vazio. Boa tarde pra você, tá na companhia, tá na boa, tá na Oeste, tá na 94.

0: pra você na Oeste, mais uma, Cleiton Romário não namora ainda, corpo e alma, tela aberta e momentos, copo vazio na 94. 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
0: Opa, uma excelente noite pra você da quinta-feira. Pois então, muito bem, obrigado a você na companhia e tá acompanhando por aqui na Oeste, a segunda parte do Oeste Show da Tarde para você. 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Na companhia minha amiga Ivone Martendal, tá na companhia da Oeste e mandou mensagem de áudio. Oi Ivone, boa noite para você, tudo bem?
9: Boa noite, Irmar, tudo bem? Roda a música Ângelo Mil do Calmão Antiga, versão antiga somente para curtir. Desejo a todos uma abençoada noite. Ivone Martendal de Vera Cruz, Campanã, Santa Catarina. Abraço.
0: Perfeito, Ivone. Obrigado pela companhia. Olha, outro recado aqui. Diz assim, quem mandou foi o Lucas, né? Diz assim, o seguinte, ó. Saberia me informar se tem alguém que está contratando o casal para trabalhar em granja? Então, assim, se você estiver precisando, aí tem um casal. Então, é o Lucas... deixou o telefone aqui na rádio, né? E se você estiver interessado aí em um casal para trabalhar em granja, então aí faz contato que a gente passa o telefone aí, até se a gente puder, se você autorizar aí, Lucas, posso falar o telefone para você aí, né? E o pessoal já liga direto para você, tá bom? Então me autoriza que eu falo daqui a pouquinho. E você, tá na boa, tá na companhia, não esquece... Uma boa noite pra você, tá na companhia aqui curtindo a programação e a segunda parte do West Show da Tarde pra você. Liga, participa, fala comigo, 3634-1440. Uma boa noite pra você daqui da feira, tá na Oeste, tá na boa. 94,5. Pois aí, também manda a tua mensagem de voz, não esquece, é o 4999188-1715 aqui no Zap Zap da 94.

0: Pois é, muito bem, bailaço pra você. Participação de Chiquito e Grupo Bordonei. Saudade. Boa noite pra você.
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0: tiro de batom com rainha musical ainda, Gabriel Expresso. Novela das nove ao vivo com um sorriso lindo e o bailaço pra você com Chiquito e Bordoneio, Saudade na Oeste. Boa tarde pra você, boa noite pra você.
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0: Agora 18h31.
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0: 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Pois é, na Oeste é muito melhor. Boa noite da quinta-feira pra você, dia 25 de junho. Tá na boa, tá na Oeste. E não esquece, a gente vai ficando por aqui. Não esquece que daqui a pouquinho mais tem jogaço de bola pra você aqui na 94. Pois muito bem, né? Eu tô ficando por aqui e daqui a pouquinho mais tem pra você a Voz do Brasil. Também tem depois aí logo mais do futebol, né? Hoje tem, você vai conferir aqui, né, no ginásio Arthur Friedrich a partida, né, que define aí a final do campeonato Taça de Lambe Sicredi de futsal. E a gente vai estar por lá para trazer para você todas as emoções. A equipe esportiva da Rádio Oeste, né, vai trazer para você todas as emoções dessa grande batalha aí que vai acontecer na quadra lá. E aí você vai acompanhar tudo por aqui e também pelas plataformas digitais da Oeste. Então, muito bem, fico por aqui e volto com você logo depois aí, com certeza, a tua música, o teu recado, depois com Fernando Kaiser. 94,5. É uma ótima noite pra você na companhia da Oeste. Não esquece, liga, participa, fala com Fernando daqui a pouquinho mais, depois do jogo, né? E depois aí você manda também a tua mensagem de voz pelo Zap Zap da Oeste. Gostosa de ouvir.
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0: Então tá, vamos fechar com um Amor de Baile. Tiguri. Uma boa noite pra você, abraço, beijo, tchau, tchau.

0: Conecta pra você então o sucesso do Tchê Guri. Na Oeste, amor de baile pra você. 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

Boa noite para você que está ligado, está conectado aqui pela sua mais ouvida. Está começando mais uma edição do programa espiritual Um Milagre em Sua Vida. O meu boa noite vai para você mãe, para você pai, para você criança, para você que está no sítio, nas chacras, nas fazendas, para você que está nas comunidades, você que está dirigindo o seu carro, cruzando as nossas fronteiras. Obrigado pelo carinho da sua audiência. Para você que está chegando em casa agora, saindo do seu trabalho, para você que está pegando no trabalho agora, tem muita gente que está chegando do trabalho e tem muita gente que está saindo para o trabalho, está de plantão hoje, você que está nos hospitais, você que está nas farmácias, onde você estiver, que Deus abençoe grandemente a sua noite. Eu sou a irmã Lúcia e estarei aqui com você na apresentação do programa espiritual Um Milagre em Sua Vida. Este programa que tem a finalidade de levar para você palavras de fé, carinho, otimismo e todas as informações do mundo espiritual. 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E daqui a pouquinho nós teremos a participação do nosso querido espiritualista Marcelo Baiano, um homem dotado, ungido, capacitado, que tem um dom espiritual para desvendar os mistérios da sua vida. Então, se você passa por uma situação difícil na sua vida, não deixe de fazer a sua consulta espiritual com Marcelo Baiano. Olha, meus amigos, agora eu quero falar com você. Eu quero falar com você que está carregando um peso no coração. Talvez seja uma preocupação com a sua saúde, um problema financeiro, uma dificuldade no amor, ou até mesmo uma batalha espiritual que parece não ter mais fim, não é mesmo? Mas eu quero dizer uma coisa: nenhuma luta é maior que o poder de Deus. Quando a fé entra em ação, o impossível começa a acontecer. O que hoje é motivo de lágrimas, amanhã poderá ser um motivo de testemunho na sua vida. Feche seus olhos por alguns instantes, entregue a sua vida nas mãos do Senhor.

0: bênçãos vindo da parte do nosso Senhor Jesus Cristo. Esta foi a sua mensagem da noite. 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E agora vamos chamar o Marcelo Baiano para que possa ocupar esses microfones e levar a mensagem para você nesta noite maravilhosa. Boa noite, meu querido. Seja muito bem-vindo no programa Um Milagre em Sua Vida. É com você, meu amigo.
1: Olá, boa noite a todos os ouvintes do programa espiritual Milagre em Sua Vida. Aqui quem vos fala, Marcelo Baiano. É um prazer imenso, agradeço muito a Deus Todo-Poderoso por estar aqui ocupando esses microfones dessa emissora e podendo levar uma palavra espiritual, uma palavra amiga até o coração de cada um que está ligado e conectado conosco neste momento. Quero aqui dizer que nunca desista dos seus sonhos, pois quem desiste dos seus sonhos acaba perdendo a possibilidade de realizá-los. Então, acredite firme, acredite que acima de todos os problemas que você está passando, existe um Deus, e que Deus está junto de cada um de nós para poder estar dando sabedoria, discernimento em tudo aquilo que a gente for fazer. Então, meus amados ouvintes, nesta noite eu quero falar com você. Você que passou aí o dia todo aflito, você que passou o dia todo nervoso, você que passou o dia todo desanimado, acreditando que seu problema não tem mais fim. Porém, quero lhe dizer que existe sim o fim de todos os problemas. Existe sim o recomeço de uma vida a qual você carregava lá atrás, onde você era feliz e não sabia, onde você tinha suas conquistas, onde você alcançava o seu sucesso, os seus sonhos, e hoje você se vê dentro de um buraco. Eu quero dizer que o fundo do poço para nós, meus amados ouvintes, sem a gente ter fé, é igual estar dentro de uma areia movediça. Quanto mais a gente se mexe para poder sair, mais a gente se afunda. Então você tem que acreditar na sua fé, acreditar que o mundo sim, existe o espiritual, existe uma força maior que pode te tirar desse buraco que hoje você se encontra. Acredite, você quer vir falar, você quer vir conversar comigo, Marcelo Baiano, você quer ver os seus problemas, quer fazer uma consulta, eu olhando nos seus olhos e revelando tudo que você está passando, e juntos nós encontrar uma saída para todos esses problemas da ordem espiritual que está afligindo você, a sua vida, a sua empresa, o seu sítio, o seu campo, tudo na sua vida está vindo de mal a pior. Não perca tempo, não deixa para você fazer amanhã o que você pode fazer hoje. Venha falar com esse que vos fala, Marcelo Baiano, que estarei aqui apto e capacitado para te auxiliar em qualquer problema da ordem espiritual que está afligindo a sua vida. 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Um grande abraço a todos, até amanhã, se Deus Pai assim nos permitir. Tchau, com você, irmã Lucy.
0: E você ouviu aí a participação de Marcelo Baiano. 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E meus amigos, você também pode participar do nosso programa através de cartas. Você pode escrever a carta aqui para o programa Um Milagre Sua Vida, você pode deixar na recepção da emissora, ou você pode mandar via WhatsApp. Ah, irmã Lúcia, eu não sei escrever. Você pode mandar um áudio contando a sua história, que nós iremos transcrever a sua carta e lê-la aqui no programa Um Milagre em Sua Vida. E nos próximos programas vocês vão acompanhar a carta do ouvinte, pessoas que dão o seu testemunho, o seu depoimento, pessoas que têm dúvidas no mundo espiritual, e elas escrevem para o Santuário da Fé. E o nosso querido espiritualista Marcelo Baiano responde a carta do ouvinte. Bem, meus amigos, estamos chegando no final de mais um programa Um Milagre em Sua Vida, agradecendo a Deus a oportunidade.

0: amizade e a você pelo carinho da sua audiência. Pega seu copinho com água agora, segura nas suas mãos, vamos orar, vamos falar com o Papai do Céu.
1: 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Esse é o momento. 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

0: Senhor meu Deus e querido Pai, neste momento, Senhor, entramos na Tua presença, Senhor. Eu e cada ouvinte do programa, um milagre em sua vida. Senhor, que haja uma conexão espiritual entre cada um, Senhor, que ouve o programa Um Milagre em Sua Vida. Que através desta água, meu Pai, seja um canal de bênçãos, meu Deus, seja um canal de transformação. Que o Senhor venha abençoar, proteger, guardar, livrar de todas as angústias, tristeza. Que o Senhor venha restaurar casamentos, restaurar saúde, meu Deus. Que o Senhor venha derramar uma bênção especial em cada pessoa que neste momento está clamando por Ti, Senhor. Eu não sei a necessidade deles, mas o Senhor sabe. Então eu confio em Ti, Senhor, e peço a Tua bênção poderosa sobre esta água para que possamos fazer uso dela em nome do Senhor Jesus. Pelo poder do Pai, do Filho e do Espírito Santo, você pode tomar esta água, lavar seu comércio, lavar sua casa, seu ferimento, jogar nos seus animais, dá para uma pessoa que está enferma, dá para uma criança, assim ela possa crescer nos caminhos corretos. Use esta água com sabedoria, porque ela está ungida e abençoada pelo nosso Deus poderoso. Meus amigos, por aqui eu encerro o programa Milagre em Sua Vida. Que vocês tenham uma excelente noite, prometendo voltar amanhã, se assim o nosso bom Deus nos permitir. Tchau, gente. Beijo no coração.
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0: Sul sem ser vazado. A Argentina soma 5 gols marcados e nenhum sofrido. Já a Espanha passou em branco nos empates e vitórias que a mantém na briga pela liderança do grupo. A novidade dessa lista é a seleção de Gana. O desafio agora é manter a invencibilidade defensiva e transformar a solidez em uma campanha cada vez mais forte na luta pelo título. Eu sou Melina Calduro, em Miami, para o AKR Team Campo.
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0: Muito boa noite a você, amigo ouvinte, você que está em casa, no trânsito, no trabalho. Agora nós vamos ter direto do ginásio Arthur Friedrich, o jogo que faz parte da Regional de Futsal Delame Sicredi Lasberg de 2026, a semifinal do Iporã Futsal contra o Asségio de São João do Oeste, o jogo da volta. Então agora vamos direto para o ginásio Arthur Friedrich. Muito boa noite.
1: A expectativa de um jogo bom, né? O jogo lá foi um jogo excelente, com chance para os dois lados, né? E hoje aqui a gente vai querer fazer prevalecer o fator casa, né? A gente tá querendo ir para uma final inédita aí, que pode ter certeza que não vai faltar, luta aí, cara, do nosso time aí.
2: Obrigado, Leandro. Laércio, contigo.
3: 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Grito de guerra que saiu aqui. Ô, não, Tocha.
2: Laércio, tô aqui com Tocha, partida final, e aí como é que vai ser?
4: Jogo importante, jogo grande de novo, né? Só cara conhecido, duelo equilibrado desde a primeira fase com eles, estava nossa chave, foram líder. Hoje é jogo grande e esperamos que nós saímos vencedor também.
2: Agora tudo valeu, por conta, Laércio, da competência dos dois times.
3: É, vai pro lado de cada quadra. O Vilmar de Souza na reportagem desta partida. Tem só figura conhecida. Lembrou, Tocha, o técnico Renan Miller no futsal da Oeste, da 94,5. Minha saudação, nosso colega Laércio Weber tá em casa, no sofazão. Tá curtindo uma folga daquelas. Na boa, Laércio. Vamos lá. Bola vai ser chamada pro centro da quadra. Lista, nada mais, nada menos que o Lírio. Jogadores do time de São João: Jair Mira, Lírio, Boca, Fabinho, em Portela, João, o Victor, o José, o Gabriel e o Jefferson, o Kleber, em uma formação, e o Victor Gabriel como suplência. Vai começar em seguida, e a Copa do Mundo teve uma emocionante partida agora há pouco. Gonçalo Plata foi o nome do jogo, da vitória de virada do Equador sobre a Alemanha, ajudando a colocar a seleção equatoriana na próxima fase da Copa do Mundo. Histórica virada para cima dos alemães. É o futebol sul-americano, vai deixando o futebol europeu, né, para trás nesta competição internacional, a Copa do Mundo. E o Brasil aguarda aí para ter segunda-feira, para o jogo no mata-mata. Quem será?

0: Japão, Holanda ou Suécia? Apita o árbitro aqui no ginásio. Lírio tocou na bola mais atrás, rolou de pé em pé. A bola trabalhada pela camisa de número 13, que vem no setor defensivo. Boca, sempre muito esperto, o time de São João. Rola para o Jair Miller, dá dois toques. Esta bola recua para o goleirão, que é o Edenilson. O Eden para o lado direito, tocou para o Jair Miller, uma bomba. O primeiro arremate, a bola estoura no peito do Beurer e vai para o time esquinado. Primeira fuzilada no time de São João. Bola rolando para a semifinal. Jogo de volta, o primeiro deu 1-1. Lá em São João do Oeste, ele tem um espaço vazio, trabalha a bola de perna direita, Nena vai carregando, vai tentar o toque, tocou pro lado direito, encosta a bola ali pro Jair Miller, arrematou, atravessou, tocou ali pro camisa 2. Lírio arrematou linha de fundo, em menos de um minuto, dois arremates, São João do Oeste, do time visitante, Vilmar.
1: É, Laércio tá esperto, a Sérgio, e vai dar trabalho pra Ipan.
0: É, olha a bola longa, lá em cima, ele faz a defesa. 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Placar de 0-0. 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Domina para o Jair Miller na primeira parte da quadra. Tocou lá na tentativa na direita. Cai o camisa 9, Sandro. Está marcando falta em cima do Sandrinho. Falta de ataque da equipe visitante. 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Sandrinho toca a bola. Lucas para o Sandro. Sandro para o Lucas. Lucas tentou, a bola foi muito forte e foi para fora. 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Dupina a bola. Toca na direita. Bola com boca. Retrocede. Na primeira parte da quadra, carrega a bola inteligentemente. O jogador Jair Miller tocou na entrada. Ela escapa e passa ali do Boca. Quase ele desvisa. Mas Moira estava correto, estava atento, o Vilmar.
1: É, bola perigosíssima, Laércio. E muita atenção do goleiro Moira.
0: 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Vem para a bola, repõe em circulação. Moira manuelmente lá em cima para o Vaz de Munheca. Edenilson, a bola vai para ninguém lá do tiro de Natal. Pertence à equipe de Iporã do Oeste Futsal. 0-0 na contagem regressiva ao tempo do jogo. Olha só, estoura a bola. Resta 16:40, são 2 minutos e 30. Mas rebate do meio do caminho. Boca! O Boca toca com a mesa 10. Ele arrematou a linha de fundo. Ela volta de novo, Moira, dá pro Sandrinho. O toque do meio, cortou Jair Miller. Toca a bola para fora. 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Tirou de casquinha de cabeça, Jair Miller ajeita uma bola ali pro Lírio, circo central da quadra. Toca na ala, pro Fabinho, Fabinho faz a travessada. Dobra, tentou Boca, ganhou do marcador. Vai dar um bico na bola, estoura em cima do Vaz. E aí ela vai pra linha de fora de quadra. 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Não perde a bola, sobra pro Lucas, sai jogando legal, encosta a bola curta ali, tomando pro cabeça, tira uma 10 que é o Vaz, rola a bola mais atrás, entregou de novo, esse é o Vaz, tocará o Rafa, volta a bola do Lucas, encostou no meio, tentou, corta a defesa, encontra ataque, bola com Boca, Boca vai tentar, era o Lírio, vai, fecha a porta ali atrás, Vilmar.
1: É muito atento nela, Erso, não deixou passar, não deixou por... Não deixou barato, não.
0: É, olha só, volta a bola trabalhada lá do lado direito. Fabinho escorou, bola para Boca na frente do gol, tocou atrás na intermediária, rolou para trás, tentou armar o Jari, deu errado. Miller, bola com Vaz, pronto. E Porã Futsal estoura de bico. Ela parte no capítulo. Jair Miller vai para o de fundo, tiro esquinado. 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Domina a bola Jair Miller, ameaçou subir, toca aqui na ala, toca a bola com o Boca. É o Lírio, dá dois toques da bola, circo central da quadra, fez evolução para o Jair. Bate, ela respinga no centro e fica tranquila. Exige reflexo e ali está ele. Moira, ele faz a defesa, sai jogando manualmente, entrega a bola com o Sandrinho, atravessou, fez a dobras pro Lucas, lado direito, bateu atravessado e a bola vai embora. 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Carrega para a família, passo lento, estuda o jogo, para, domina, puxa, toca para o lado, curto, chama para o Jair Mira, vai atravessar, tocou no fundo, entrega para o Lírio, vai limpar o marcador, ganhou do Lucas, olha o Lírio, vai entrar na área, toquinho fraco, o goleiro tocou nela, sobra para Sandrinho. Sandro carrega para o campo de ataque, tentou o Lucas atravessar, não foi o Rafa, tinha a avenida pela frente, não houve sincronia, Vilmar.
1: Não acompanhou o lance, Laércio podia ter sido um bom lance para o Iporã.
0: É, olha a bola, de pé em pé vem o time de São João, placar tá 0-0. Vamos fechando lá em cima, primeiro 5 minutos de bola rolando, 5 minutos jogados, placar de 0-0, primeiro jogo 1-1. Igualdade com o seu Rafa, roubou a bola, lá vem Iporã Futsal, vai pro ataque, a bomba, ela sobe demais, houve contato da defesa e tiro esquinado, Vilmar.
1: É um tirambaço que se não fosse podia ter ido pro gol, né, Laércio?
0: Verdade. 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Um abraço pro gerente comercial, grande Jefferson, olha o bate, rebate, goleiro tirou. Ele tá fechando a porta do rebote, a bola foi tirada ali de fundo. O jogo é deslizante, o futsal é toma lá da cá, é rapidão. Fabinho, domina a bola, o Fabinho Casagrande, que é lá de São Valentim, descanso. Toca na ponta, tocou a bola dentro do Olívio. Tentou chamar falta, não vê nada. Sobrou pro Santos. Sandro bateu em cima do Jair Miro, sobrou pro Lucas, ajeitou pro Vaz, corta na recuperação, no reflexo, Boca fecha a porta, toca a bola pra lateral. O jogo é emocionante aqui no Arthur Friedrich, no nosso ginásio que sempre tem boa presença de público. Temos a nossa esquerda, cabine de rádio aqui, muita gente lá no elevado também tem. Bola dominada, Fabinho recompõe o time de São João na bola dominada. Vaz vai lá, tirou dele, na boa, pode marcar, tocou errado, corta a defesa, recuperação foi do Jair Miro, tocou pro Boca a Boca, tocou de novo Fabinho, Fabinho pro Jair, lado direito ela saiu, não, tira dali o Rafa, com a tranquilidade do Rafa, Rafa rola a bola do Lucas, Lucas carrega a bola com o Vaz, circo setor da quadra, atravessa, caiu, escorregou, tocou mesmo assim a bola pro Rafa, estoura em cima da defesa, lá vem o contra-ataque, Jair Miro pisa nela, tocou, bateu em cima da marcação, no empate, leva melhor, protege bem, recua pro Ede, o goleirão saiu jogando errado. A bola saiu, arremesso de lado. 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Fabinho deixou bola ali para o Lírio. Lírio limpou, tocou ali para o Jair Mira. Primeira parte da quadra. Tentou passe para o Lírio. Corta a defesa com o Lucas. Do Lucas, a bola foi para a travessada rápida do entrou em quadra o Rec, né?
1: Tentou entrou ali. O Ale Rec.
0: É, exatamente. As trocas são muito rápidas. Sobra a defesa para tirar. Jair Bira domina. Circo central da quadra. Fez a travessada forte. Ela ficou demais. Melhor pro Moeder que domina. O placar do jogo. Torcedor restando agora 12 minutos e 20. Pensam praticamente próximo de 8 minutos jogados. A bola vem de pé em pé. Do Rafa. Tocou ali pro Lucas. Lucas pro Rafa. Enganchou. Levou na melhor. Disputou com o Jair. Lateral pertence da defesa para São João do Oeste fazer a cobrança. Tem pressa. É tempo corrido. Faltando 18. São 8 jogados neste primeiro tempo, placar de 0-0. O jogo acontece no Arthur Friedrich aqui em Iporã do Oeste, o som é da Oeste. 94,5 emissora da rede PPR de comunicação. Passo lento, a bola tocada para o Fabinho, para o Jair Miller. Pisa na bola, carrega, puxa do lado para o outro. Abre a jogada, tentou escapar o Lírio. A bola saiu, arremesso de lado, tiro de lateral para a equipe de Iporã do Oeste fazer a cobrança. 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No bate-rebate tem tiro esquinado para Iporã, é isso, Vilmar?
1: Isso, Laércio, e me parece que o Iporã Futsal acordou e tá equilibrando o jogo, Laércio.
0: É, o jogo equilibrado, o jogo cai lá, jogo bonito, jogo de futsal, jogaço de semifinal. Amanhã tem em Tunápolis, Tunápolis contra o time de Itapiranga, outra dobradinha. Não perde, ganha, não estoura a bola, tira o capitão, volta a bola de novo pro Alirê, de cabeça o Alexandre. Não, era o Sandrinho, de cabeça, bola recuada para o Edenilson, que faz a defesa. 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Olha a bola dominada ali pro Lírio, vai marcar, tirou. O goleiro não estava ali, mas estava o Lucas para salvar a equipe de Iporã e fechou espaço, meu caro Vilmar.
1: Laércio Santo Petorto, que Olha, se não fosse ele ter raspado a bola, era gol.
0: É, se ele toca, ele tocaria contra. Esse é o futsal emocionante. Vamos para a metade desse primeiro tempo aqui no ginásio Arthur Friedrich em Ipura do Oeste. De pé em pé, bola trabalhada ali pelo camisa número 10. Tentou, na verdade está com a 20. O Jair Miller do futsal da Oeste, 94,5. Vai lá você também e faz aí, né, a sua participação. Você pode ampliar o som para ir mais longe, para alcançar mais gente, né? Pega o nosso faça, portanto, compartilhamento na nossa live. Bola tocada na entrada da área. Alirrey está tirando esta bola. E aí, muita reclamação. Voltou a bola, sobrou para a defesa. Goleiro segura. Moirer faz a grande defesa. O que chama atenção: nenhuma falta. Nós passamos da metade do primeiro tempo e não tem uma falta. Bola trabalhada na tabela rápida e desfecha a porta para a equipe visitante. Jair Miller faz a travessada de bola ali para a esquerda, para a direita, tocou ali para o Lírio, na bate no Alirrey, tiro esquinado para São João.
1: É um jogo jogado com muita lealdade, né, Laércio?
0: É, muita lealdade, muita disposição de todo lado. Estamos também, olha a bola longa no portal Peperi, né? O Christian Kaiser, a gente vai levando a emoção para você, torcedor de todo o Extremo Oeste, além Extremo Oeste, para levar todas as emoções, onde quer que você esteja. Muito obrigado pela sua audiência. Bola para o cara de pé em pé, entrou Cauã, bola para o Cauã, vai marcar, estoura no peito do goleiro. Que jogada bonita! Que jogada bonita, para ver o replay desse lance agora. Quase um gol de pintura, meu caro Vilmar.
1: Uma jogada linda, Laércio, sem pulo. Muito bonito.
0: 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Aqui no Extremo Oeste, nós temos a equipe do Eduardo aqui para o Oeste com o Lojão. Para compartilhar no nosso Face, tá na boa. Você também pode compartilhar. Pessoal pedindo aqui, pessoal da Nedo ligada. Nedo ligadinhos com a gente. Pessoal da Nedo, uma bomba. A bola passa, atravessada foi Jair Miller. Ela passa muito perto do goleiro Maier. O placar é 0-0. Faltando agora 8 minutos. São 12 minutos jogados no primeiro tempo. De jogo de volta. Aqui no ginásio, Arthur Friedrich. Reposição de bola para a equipe de São de Ipura do Oeste. Bola longa, casquinha. Ela sobra para o Eder, foi de goleiro para goleiro. 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A bola com o Jair Miller, sai da marcação, toca curta, vem buscar a bola Lírio já na primeira parte. Agora na segunda parte, toca com o Lírio de novo. É o Jair Miller, passou bonito, briga com ele o William. William é novidade, lá faz a parede o William. A bola sobra para o Jair Miller, estourou linha de fundo, arremate. Arrematou mais o time visitante até agora, o meu caro Vilmar.
1: O jogo é muito equilibrado, né, Laércio? O Iporã Futsal se encontrou no jogo, mas realmente o volume maior dá, Sérgio.
0: 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Sempre que pode, acompanha o futsal amanhã. O time de Itapiranga joga em Tunápolis. Joga em Tunápolis. Todas as emoções para você, torcedor. Todas as emoções aqui na Oeste. Estaremos até a final. Olha o arremate. Foi o Fabinho que chutou essa bola, Vilmar.
1: Foi o Fabinho, Laércio, tirambaço pro gol.
0: É, pro gol, ela subiu demais. Foi embora. 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Emissora da Rede Peperi de Comunicação. Feita pra você, a alegria da nossa gente. Emoções e mais emoções, né, do futsal da Oeste. Nós vamos levando, daqui a pouco mais a gente vai levar as informações, né, do nosso vídeo, que agora não está, né? Está com um pequeno problema de transmissão. São pequenos problemas técnicos, a gente vai solucionando a gente mesmo. Olha o arremate, forte foi ali do Sandrinho. Ela foi embora, linha de fundo, subiu demais. O placar está assim, 0-0. O tempo passa, torcedor, faltando 6 minutos do primeiro tempo. A bola tocada agora pelo Joãozinho. Entrou na novidade, Joãozinho tocou pro Lírio, Lírio pro Joãozinho. Joãozinho descarrega, toca de novo pro Lírio. Faz a deixa lá do direito, tentou a bola, passa a recuperação com o Alirrey. Do Ali, era o Willian que roubou. William trocou para o Ali. Bunda no chão, Ali ganha mais uma. Passa, sobe ainda para o Lírio. Lírio para São João. Toca atrás ali para o Jair Binder. Intercepta Sandro. Protege bem a bola, Sandro. Carrega e perdeu no meio do caminho. Sobrou a bola para o Joãozinho. Joãozinho tocou para o Lírio. Vai marcar. Cresce para cima dele. Cresce para cima dele. Faz a defesa. Meuro, que defesaça. Ô, Vilmar.
1: O Moller cresceu para cima do atacante do Sérgio Lésio.
0: É, jogaço aqui no ginásio. Arthur Friedrich, contagem regressiva. Vamos para os últimos 5 minutos e aí começa a ser cronometrado, né? A partir dos 5 minutos finais, tanto no primeiro quanto no segundo tempo, é cronometrado. Por enquanto, faltam 12 ou 10 segundinhos para ser cronometrado. 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Jair Vida tocou para a boca lá do esquerdo, ele puxou, devolveu. Dois toques na roda central do campo, ou na quadra. Jair Miller arrematou forte, a bola foi embora. Linha de fundo. Meuro faz a reposição, agora sim o Meuro. Meuro toca na bola, toca na ala. Entrega a bola com o William. Pro Vaz, que viu os caras, tá de primeira, no meio deu errado. A bola sobrou pro Lírio. Lírio tocou pro lado direito, pro Joãozinho, atravessou. Fez o corta-luz o Lírio. Deixou pro irmão dele, mas estava atrasado ali, não estava na frente. O Boca, Vilmar.
1: É, passou direto por milímetro, não pega a bola, Lécio.
0: 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Aqui tem mais vida no ar. Torcedor, obrigado pelo carinho da sua audiência. Né? 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Últimos 4 minutos e 11, agora os últimos 5 minutos demora mais, porque toda parada para também o cronômetro. A bola recuada ali para o Meurer, Meurer do meio da quadra, vai tentar de trás, um arremate, um torno sem direção, a bola vai embora. E aí tem saída de bola, tem tempo solicitado e aquela hora para uma rodinha de conversa. Agora um jogo muito equilibrado, hein, Vilmar?
1: É, equilibrado, Laércio, e lembrando que o vencedor daqui pega o vencedor de amanhã, né, entre o Tunense e o Grêmio Tunense, a DAF, né?
0: Obrigado a você que está no YouTube, no som da OS da 94,5, emissora da rede Peperi de comunicação, feita para você, alegria da nossa gente. Está no YouTube, está valendo, está o som e mais por lá. Né? Você não tem no Facebook, mas tem no YouTube. O nossa transmissão aqui direto no ginásio, Arthur Frígio Caldeirão, como é batizado. E dá para colocar imagens também do torcedor. Daqui a pouco a gente navega naquela área superior lá em cima, né? Onde tem ali muita gente também. Olha só na região da Copa, dá pra visualizar aí a presença do torcedor. Se liga, torcedor da OS 94,5. 4 minutos restam da partida, primeiro tempo. Placar de 0-0, deu 1-1 no primeiro jogo. 0-0, tá dando agora esse jogo de volta, valendo vaga pra grande final da taça. 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Bola carregada ali, Jair Bina tocou na frente pro Joãozinho, uma marca história em cima do Meurer. Meurer, Meurer, Meurer, Meurer, ou é Meurer, Meurer, mas é o coreiraço de Progresso fechando a porta. A bola volta de novo com o Boca, Boca tocou ali para o Joãozinho, Joãozinho toca a bola para o Boca, Boca, o Chico sentado na quadra, toca curto, lateral direito ali para o Lírio, retrocede, toca a bola com o Edenilson. Edenilson vai levantar, bateu no meio do caminho, eis que estava lá o Sandrinho para tirar a bola. 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A bola vai lá pro Boca, fez a ponte, que jogada bonita, faltou um centímetro, coisa assim, pro Joãozinho marcar, Vilmar.
1: É tipo um dois prolongado e um pouquinho de atraso só, Lércio.
0: É, tá na boa, tá na West, tá na 94,5, a bola volta, vem de pé em pé, carregou na frente, a bola tocada, não era de pé em pé, agora bola longa, tentativa do Moirer, e a bola sobra ali na frente do lateral. Vaz vai para efetuar a cobrança para a equipe de Iporã do Futsal. Restam 3 minutos e alguns segundos. A cobrança do Cauã, retrocede, chama para o jogo joga ali o goleirão Moira. Vem no meio, toca na ala. Entrega a bola para o Rafa. Rafa com marcação no Joãozinho. Ele encara o Joãozinho, protege bem a bola. Aí os dois, chega também o Boca para roubar. Roubou, mas o Rafa ganha, mas manda para a linha de fundo. Tiro esquinado, é isso, né, Vilmar?
1: É, tiro esquinado. Não, não, é lateral.
0: Lateral. Tiro de lateral para a equipe visitante. Já cobrada a bola, sobra ali para o Boca. Vai arremata, bomba, ela vai longe da meta, guardecida pelo Moira. 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Lance diferente de cabeça. Tirou Jair Mira, circo central da quadra. A bola fica ali com camisa número 9, que era o Sandrinho. Sandrinho acionou do lado esquerdo pro Rafa. Jair foi na bola, toca a bola. A gente está marcando a falta. Primeira falta, falta no jogo, meu caro. Primeira falta no jogo é lateral lá. Vilmar, falta? Não, é lateral.
1: Não, lateral.
0: Nenhuma falta. Vai ser histórico isso aí. Bola tocada pelo Jair Mira. Tocou ali pro Boca, vai limpar. Tocou pro lado direito pro Joãozinho, arrematou. Rede pelo lado de fora, era o Lírio. Canto bola, escanteio para a equipe de São João do Oeste. Nós vamos fechar o primeiro tempo sem falta, será? Isso é realmente algo assim exemplar da disciplina. Tirou ali o Vaz, rola a bola para o Sandrinho. Sandrinho pro Vaz, pode marcar, tocou a bola, bate no goleiro, varia de fundo. Reclamação de toque de mão, de braço, giz de esquerda, ombro. E tá tudo valendo, quase, e por aí fez o gol. Quase, quase, bola sobra, tem ali colocado o Lucas, corta a defesa. É o número 2 que era o Rafa. Bola atravessada para o Lírio, vai marcar, tocou para trás. O goleiro Moira, salva, salva, salva. Salva o time do Ipurã Futsal. E o choque do Sandrinho para ajudar ali. Que lance! Recuperação do Moira. O Moira está sendo o grande nome do jogo. O Moira foi lá, encarou e tirou de qualquer jeito para evitar o gol do adversário, Vilmar.
1: Laércio, esse goleiro Moira é demais. É. Que defesaça!
0: Grande defesa do Moira. 2 minutos restam do primeiro tempo. Não temos torcedor, nenhuma falta, nenhum cartão. Excelente grau disciplinar. Jair Mira numa bomba larga, segura o goleiro Moirer. Segurança do time de Ipurã do Oeste, Moirer. Olha a bola curta ali pro Weiser. O Weiser toca o Rafa. Toca a bola curta ali mais atrás. Ela volta de novo. Trabalhada pelo Lucas. Vai suspender pelo lado. Era o Cauã. Cauã no peito ali do Rafa. Vai buscar a bola. Protegeu. Adianta demais, ela se perde. 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De todo o sulzão do nosso querido Brasil. Carrega a bola na quadra defensiva, o jogador que é o capitão. O Jair Guido bate em cima do mais, ela sobra ali para Boca, Boca protege. Recua para o Edenilson. Goleiro da bola longa, tentou pelo alto para o Lírio, ela foi forte demais. 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Tempo solicitado, 1:24. No 1:24 é uma enormidade para o futsal, meu caro Vilmar.
1: É, Lércio, um jogo muito equilibrado, né? Com muita força dos dois times. E querem realmente justificar, né, a questão da passagem para a próxima fase, Lércio.
0: Verdade, vamos cumprimentar o nosso futsal. Parabéns, São João, parabéns, Iporã. Nenhuma falta até então. Nós estamos fechando o primeiro tempo quase. Falta 1:24. Trilou o sinal do apito. 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Placar de 0-0. Arthur Freitas com boa presença de público, apesar do frio. Bola lançada manualmente. Aí sobra o Ede para evitar que a bola chegasse para o Vaz. De cabeça, toca para fora, lateral. Lateral para a equipe da Ipurã Futsal. 0-0. Tá valendo, tem que ter vencedor, tem que ter vencedor para ir para definir vaga. Se não, é pênalti. Se não, vai para os pênaltis. Estourou em cima do Lírio. A bola sobra pro Boca. Boca carrega para o ataque lá do direito. Tocou pro Joãozinho. Bora com o Joãozinho. Atravessou, tentou. Cauã fecha a porta normal. Ela volta e não pro Jair Mira. Uma bomba sobe e vai embora a linha de fundo. Tá na boa, tá na Oeste. Vamos para a última volta no ponteiro. Vamos para o último minuto desse primeiro tempo. Ginásio Arthur Friedrich, em Ipurã do Oeste. 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Hoje, aqui no Arthur Friedrich, aqui por Adoeste, o placar está assim: 0 para Iporã Futsal, 0 para Assejo São João do Oeste. Definição de uma das vagas da final da Taça Delam Sicredi Lasberg de futsal do Extremo Oeste de Santa Catarina. A outra vaga será disputada amanhã em Tunápolis. Tunápolis contra Itapiranga. Itapiranga joga pelo empate. Olha o Rafa, lançado, foi pro fundo. Marcação, a bola bate na trave. Na trave, depois Jair Miro tirou a bola, volta no contra-ataque, para com boca, a boca lançou. Ali na área, pro Lírio, vai limpar, tocou pro Joãozinho, vai marcar, cortou a defesa. Afasta de qualquer jeito. Sandrinho tirou dali. Último meio minuto, uma bomba, a bola passa à direita da meta do Maurer. 0-0, será que teremos mais um 0-0 no primeiro tempo? 0-0, vai fechando 20 segundos para terminar, a bola caiu ali para o lado direito, a bola com o Sandrinho, balança o corpo, pisa nela, vai inverter, fez a dobra, tocou ali para o Cauã, vem buscar de trás, na bola na ala para o Rafa, dois toques da bola, de novo para o Cauã, Cauã para o Sandrinho, Sandrinho vai puxar para o meio, tocou ali para o Rafa para fazer a ponte, e aí ele se atrapalhou. Vai terminar, são 5 segundos. Terminou, vai terminando, termina o primeiro tempo, placar fechado e o registro, nenhuma falta, meus amigos. Vamos ouvir aí rapidão, Vilmar.
1: Ela é, se não é só a lealdade, é o equilíbrio do jogo na
0: e
1: força.
0: E a disciplina, né?
1: E a disciplina.
0: É, exatamente. Vamos ouvir aí o pessoal, enfim, se dá para ouvir rapidinho ou depois você volta.
1: Sandrinho. Uma partida forte, e como é que qual é a expectativa?
2: É um jogo bem pegado, um jogo bem pegado. Eu acredito que vai ser vencedor aí quem tiver mais ligado o jogo inteiro aí. Não pode dar nenhum descuido. Os dois times é bom e vai ser vencedor aí quem conseguir aproveitar as oportunidades aí no detalhe.
1: Obrigado, Sandrinho. Lécio.
0: Valeu, portanto, lá da quadra, todas as informações para você, torcedor. Nós vamos em seguida com o Fernando para o estúdio para recapitular os resultados de hoje da Copa do Mundo. A Copa do Mundo que movimentou importantes jogos hoje, né? E tem ainda partida agora à noite e o Brasil esperando seu adversário. Tudo isso para você, torcedor, rapidão, meu caro. O Fernando, o Gonzalo Plata, fez o crime para cima da Alemanha, colocou o Equador na avançar na competição. Fernando,
3: uma grande
0: informação da Copa do Mundo.
3: É isso mesmo, Laércio, como você falou, né? Ontem, agora há pouco, nós tivemos o jogo do Equador contra a Alemanha, na qual eles ganharam de 2-1, uma vitória bastante emocionante para os equatorianos, porque, se não me engano, acho que essa é a primeira vez que eles vão para a segunda rodada da Copa do Mundo, o Equador. E hoje nós também tivemos ainda Costa do Marfim contra Curaçao, onde acabou ganhando de 2-0 a Costa do Marfim. E neste exato momento está tendo dois jogos da Copa do Mundo. Países Baixos contra a Tunísia, que está ganhando de 2-0, e também Japão e Suécia, que por enquanto está no 0-0. E para dar o meu palpite, Laércio, eu acredito que o Brasil na segunda-feira irá enfrentar o Japão.
0: Valeu, valeu, Japão. Japão na aposta do nosso Fernandinho. Vai lá, Vilmar.
1: Laércio, Lírio. Com o Lírio. Lírio, boa partida, né, Lírio?
4: É, eu acho que a gente sabe que é um jogo difícil, né? Como foi lá também. É, no detalhe isso aí, né? Quem era menos possível, de repente. Temos um grande primeiro tempo, sabemos que a equipe deles é uma equipe um pouco mais forte, né? Eles protegem bem a bola e a nossa equipe é um pouquinho mais leve. É, mas como a quadra é pequena, eu acho que equivale os dois lados, por isso que é o erro mínimo possível, né? Então, nós acreditamos muito, nós estamos achando o passe nos lados. Daqui a pouco a gente tem que finalizar quando está de frente e fazer o gol. Então, eu acredito muito que quem sai na frente consegue jogar um pouquinho mais tranquilo e jogar no erro do adversário. E aqui é dois palitos, tá no outro gol, né? Então, vamos focar para não levar o gol primeiro. E quem sabe conseguir num contra-ataque desse, conseguir fazer o gol. E quem sabe sair com a classificação para a final.
0: Valeu.
1: A gente comentava aqui, Lírio, jogo sem faltas. Bonito jogo.
4: Ah, com certeza. Eu acho que as duas equipes pensam em jogar a bola. Isso que é o mais importante. isso que faz o futebol grande ainda, né? Lógico, as duas equipes querem chegar na final, né? Daqui a pouco fazer falta é o necessário para não levar o gol, né? É o jogo é em cima disso. E quem sabe nossa equipe voltar a fazer um grande segundo tempo e nós fazer os gols e sair com a vitória.
1: Obrigado, Lirio. Lares, contigo, Lares. O jogo sem faltas,
0: valeu.
1: Laércio, muito leal.
0: Excelente qualidade. Beleza, valeu, Vilmar, que volta daqui a pouco a gente trazendo todas as informações. Meu abraço pro pessoal que tá na sintonia em casa, no aconchego do lar, tá no trânsito, tá viajando no extremo oeste de Santa Catarina, no som da 94,5. Obrigado pelo carinho da audiência, você que é vigilante no turno de empresas. Muito obrigado você, plantão de farmácia, dos hospitais, onde quer que esteja. Muito obrigado pela audiência toda, aqui na 94,5, lá no na 13 de maio, na região do Chão Vermelho, da Bela Santa Rosa, noroeste do Rio Grande do Sul, Alexandre de Souza, da Rádio Colonial, da nossa querida Rádio Colonial, que não para de crescer. Está ouvindo o som da 94,5 nessa noite fria. Aqui tá frio, Xande, tá frio danado aqui no extremo oeste de Santa Catarina. Aqui nós temos, daqui a pouco a gente vai registrando a temperatura para você, conferindo nos estúdios, deve estar qual é a temperatura aí nos altos, a Gustavo Fetter, meu caro Fernandinho.
3: Segundo o sistema, ele marca aqui 8 graus.
0: 8 graus, 8 graus, sensação térmica diferente. Apita o árbitro. Começou o segundo tempo aqui no ginásio. Arthur Friedrich para tocar ali para o Boca. Uma bomba na trave. Na trave, esta bola arrematada no comecinho. Menos poucos segundos, Vilmar.
1: Uma bola perigosíssima, Laércio. E trave, trave, trave, Laércio.
0: Trave, trave. 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Bola carregada, Jair Mira ameaçou tocar, tocou para a área, afastada do ar, e a bola vai para o Vaz, Vaz tira dali, mas não tem ninguém lá na frente, o pivô para fazer a proteção, a bola sobrou, num ataque, mata no peito, coloca no chão, o Boca tentou limpar, perdeu uma bola para o Vaz, do Vaz, a bola vai para o Lucas, Lucas atravessou, recuperação do Jair Mira e o próprio Lucas se agiganta para tirar esta bola. É o Cauã, não é, Lucas? Cauã. É o Cauã, Cauã, nome dele. Cauã tirou a bola, volta. Volta mais uma vez, vai, volta uma vez mais. A bola tocada ali, no arremate, a bola estoura em cima do jogador Sandrinho Giz. Manda repetir a cobrança do lateral. Placar de 0-0, valendo vaga para a grande final da Taça Regional de Futsal. 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Na bola, na bola, passou, é gol! De São João do Oeste, a Sérgio Jair Mira fez a cobrança de bola parada, ela passou por todo mundo e lá no biquinho da área entrou com velocidade o Boca para suspender, estourar para o fundo da rede. Na marca, faltando agora torcedor, 18 minutos, são 2 minutos jogados, segundo tempo. A Sérgio abre o marcador porque a bola ganhou defesa, sobe o fundo da rede do goleiro Moirer. Tá assim. Tá assim, um para o time de São João. Boca marcou, 0 para Ipora do Oeste, meu caro Vilmar. Assim, vai para o final São João do Oeste.
1: É no detalhe, Laércio, porque no equilíbrio do jogo, só no detalhe mesmo, para definir um jogo desse.
0: Como foi agora, nas costas da marcação, a bola sobra de Bolírio. Lírio toca a bola curta para o Joãozinho, atravessou na defesa para o Jair Mira. Dele foi Bolírio de novo, fez a finura, toca de primeira, encosta a bola ali para o Boca, Boca para o Jair Mira. No vazio, a bola vai embora. Ninguém estava ali na frente. 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Olha a bola do Vaz, deu uma embaixadinha, não se deu bem o Vaz, escapou, e a bola foi embora. 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Bola longa, bola fica tranquila ali para o goleiro Moirer. Arremesso no meio, bola para o Vaz, dominou, tocou curto ali para o Sandrinho, meio que se desequilibrou, se recompôs, tocou agora com o Henrique. Do Henrique, a bola vem ali atrás, vem o Cauã. Cauã trabalha a bola com o Cauã, tocou de novo para o Sandrinho, Sandrinho com o Cauã. Distribuiu de um lado para o outro, entrega uma bola ali para o Vaz, vai para o Cauã, caindo para o lado esquerdo, volta para direito, de pé em pé, toca a bola para o Vaz, tentou na entrada. era o Ela Henrique. Errado, recuperação do Jair Miller. Pronto, time de São João, tocou de calcanhar. O Lírio vai marcar no peito do Moira. Ele faz a defesa, Vilmar.
1: Tava esperto o Moira, Laércio. Não deixou passar, não.
0: Bola bonita, trabalhada ali. Cauã era o Sandrinho, faltosamente obstruído. Já está marcando neste momento, me parece, o que é a primeira falta. Primeira falta no jogo. Em todo o primeiro tempo não tivemos uma sequer falta. E agora, quando vamos fechando o terceiro, pouco mais de três minutos, primeira falta. Já cobrada a bola bem de trás. Carrega ali o cabeça de número 11 que entrou neste momento, que é o Felipe Kessler. O Kessler deixou escapar ali, ele retroferiu no jogo. Tem que estar ligado o garoto, já ele está ligado. A bola volta ali com o Boca, era o irmão dele. Agora o Boca recebe do Lírio. Saiu da marcação, tocou pro Jair, levou de novo pro Lírio, escapou de uma bola, vai embora. 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Pessoal do YouTube, muito obrigado pelo carinho da audiência. Obrigado, você ligado. Moira no aperto, tocou errado, Boca tocou de novo errado, agora volta de novo com o Felipe. Foi uma troca de presentes, Felipe vai pro fundo, foi lá, roubou Joãozinho, mas a bola havia saído, Vilmar.
1: Ela é o time da Sérgio, muito bem posicionado em campo, não permite que o Iporá avance.
0: É, amanhã outra dobradinha em Tunápolis, em Tunápolis contra Itapiranga. Olha a bola trabalhada do Cauã. Cauã tentou ali pro Rafa de trás, marca muito Jair Miller. No futsal, ele marca e arremata muito bem. Bola com Cauã. Cauã tocou ali pro Rafa, ajeitou pro Felipe. O Kessler perdeu. Contra-ataque do Joãozinho. Joãozinho tocou ali pro Lírio, pro Joãozinho. Vai marcar, atirou e gol! Gol! Joãozinho! Faz o sinal, cumprimenta o seu torcedor. Está marcando 2 a 0, encaminhando bem a classificação para a grande final. Quando restam menos de 15 minutos do jogo, segundo tempo, aqui no Arthur Friedrich, campeonato regional, Taça de Lamps e Cred Lasberg. Vai colocando o time da Sérgio de São João do Oeste. É uma grande decisão. Tem muito tempo pela frente. Mas o Joãozinho, ele tira do goleiro e coloca ali. Alegria do semblante do torcedor, especialmente do torcedor da Sérgio de São João, que assim vai para a final, Vilmar Souza.
1: É uma jogada muito rápida, né, Laércio? E não teve nenhuma chance de defesa para o Porém Futsal.
0: E agora, mais uma falta em cima do Sandrinho. Você pode observar que agora o jogo terá mais faltas. Teve o primeiro cartão amarelo, é só pedir na mesa para saber para quem foi o amarelo. Já vamos ter na sequência informação desse cartãozinho amarelo para quem foi. Bola parada, faltando agora 8 minutos e meio. Vai para a bola o Cauã. Cauã na velocidade, chute forte, a bola sobe demais e vai embora. Tempo do jogo faltando 8 minutos e 30 praticamente desse segundo tempo. Placar de 2 para a Sérgio, 0 para Iporã Futsal. A Sérgio vai carimbando o passaporte para a grande final. Mas tem muita bola para rolar, tem muito tempo. Daqui a pouco usa o homem-linha. É um recurso que a regra permite. A bola trabalhada ali pelo Felipe pro Rafa. Rafa saiu da marcação, tocou pro Sandrinho. Inversão, lado direito pro Cauã. Dá 2 toques da bola. Cauã rola a bola pro Felipe. O Kessler sai da marcação, engana pra cá e pra lá. Carrega, chamou pra si, entrega a bola pro Sandrinho. Lado esquerdo, estoura em cima da marcação. A bola bate em cima do Boca. Mais um tiro de lateral cobrado rapidamente no Sandro. A bola foi pro Cauã. Cauã faz a devolução. Lado esquerdo da quadra, faz pra direita, fez a dobra. Inverte a jogada com o Felipe. Vem buscar a bola. Puxou pro meio, encarou o marcador. Lá vem o Felipe, bravo. Deu fraco demais. Defesa com o Fabinho, tirou. Do Fabinho vai pro Lírio, tentou atravessar, fazendo 2-2, 2-1, recuperação. Bola com o Rafa, estoura em cima do Jair Miller. Exime o marcador, ele sabe que ali é a direção do gol. E ali ele fica parado, leva as mãos junto ao corpo para evitar o toque. Bola sobra de novo com o Rafa. Toca curto para meia, caindo para camisa 9. Fez a travessada de bola. Foi o Sandrinho. Sandrinho rola a bola pro Felipe. Ele ganha. Bom jogador, o Felipe. Kessler perdeu agora. Sobra pro Lírio. Vem contra-atacar, bola do direito pro Fabinho, domina, pisa na bola, atravessa mais atrás, fez a incursão do lance para frente pro capitão Jair Miller. Bomba, ela vai longe da meta, guardecida pelo goleirão Moira. O placar tá assim, 2 para São João do Oeste, 0 pro Iporã Futsal, que trabalha com Sandrinho pro Gessler. Esse tentou passe, conseguiu ali pro Rafa, vai pro fundo e aí na briga, Jair Miller fecha espaço, essa bola saiu, né, Vilmar?
1: Essa saiu, Laércio.
0: Tiro de lateral, saída de bola na verdade. Já cresce pro jogo, vem pra metade de segunda da quadra. O Lírio retrocede, dá um passe curto pro Fabinho dele. A bola vai pro Jair Miller. São dois passes na bola, dois toques, errou. Vem Sandrinho, a bomba em cima do Jair Miller. Fecha a porta, a bola vai embora. Ele levanta os braços, justificando, pedindo perdão, porque ele errou. A bola pro Sandrinho, tiro esquinado. Placar de 2-0 pra Sérgio. Não é escanteio lá na junção das suas linhas. Lateral cobrado, soltou o goleiro. Volta a bola com Boca, errou. Volta com Kester, demorou demais. Demorou um pouquinho demais para arrebatar a recuperação do goleiro. Restando agora, eu vou fazer uma correção. Temos 11 minutos, né? 11 minutos ainda restam. Olha a bola, sobrou no bico. Gol para o futsal. Essa bola, ela bate, me parece que no Lírio. E aí entra, o fato é que está aí o marcador, desconta, e tem uma enormidade de tempo pela frente, praticamente 11 minutos, viu, Marta, 2-1.
1: É uma bola importante nela, né? Essa, já vista que a Sérgio, ela tem o domínio do jogo.
0: Bola trabalhada mais uma vez, Pepe vem carregando a bola, Fabinho do Jair Mira, tocou para o outro lado, a bola para o Lírio, perdeu, e a falta marcada não, Sandrinho levou a melhor, deu um pico o Jair Mira. Extraordinário Jair. Belinho, bom de bola. Tirou, rolou e aí ele foi obstruído pelo Rafa. Puxada, é falta, falta para a equipe de São João do Oeste no centro da quadra, Vilmar.
1: Apareceram as faltas, Lércio.
0: É, realmente começaram as faltas. Por quê? Porque o jogo fica decisivo. Dois para São João do Oeste, um para Ipora do Oeste. Restam agora 10 minutos, vamos para metade. Metade do segundo tempo aqui no Arthur Friedrich, a Rádio EOS 94,5, emissora da Rede Peperi de Comunicação, partido direto. Na bola parada, Germino para a defesa do Moyer. Moyer lançou ali pro jogador que está colocado, é o Rafa. Rafa fez a proteção, toca mais atrás pro Sandrinho. Do Sandrinho, a bola vai pro Cauã. Dois toques da bola, devolve Cauã ali pro Sandro. Atravessa ninguém, toca na bola, vai embora. 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Bola longa tirada ali pelo Sandrinho, toca ali pro Rafa, faz a proteção, sai da marcação, rola a bola curta, entregando ali pro Lucas que voltou a quadra, tocou pro Cauã, não deu certo, a bola sobe pro Fabinho pro Boca, forte demais essa atravessada de bola, não vai embora, saída pertencendo à defesa da equipe de Porto Oeste. 9 minutos falta no jogo, 9 minutos resta na partida. O placar tá assim, tá 2 pra São João do Oeste, 1 pra Porto Oeste. Tiro esquinado, vem pra cobrança, está colocado o Lucas Simo. Lucas Simo corta a defesa, tirando por lá. Estava o Lírio, não quer saber de brincadeira, toca a bola pra fora. Lateral, tiro de lateral. 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Bate no pé. No pé, parado, paradão. Ali o Jair Miller explode em cima dele, vai para arremesso de lado. Lateral sendo cobrado, a bola tocada mais atrás, estoura em cima da marcação. A bola sobra então pro time de Ipora do Oeste. Vem na marcação, diz, está marcando aqui, está marcando alguma irregularidade. Não, apenas lateral. É que o jogador tem que respeitar.
1: Ele está pedindo a distância.
0: A distância. Que exige a regra. Placar de 2 para São João do Oeste. Cobrança feita, olha a bola que pode entrar, não. Tocou, tirou Lucas, pisa nela, vai limpar, vai pro fundão, é bom jogador. Mas aí tentou estirar a bola dele. Bola volta do Boca, Boca pro Fabinho, Fabinho pro Boca, vai marcar uma bomba na trave. Jogadores reclamam que essa bola havia entrado. Vamos ver no replay. Não entrou. Não entrou, mas bate na junção dos paus. Bota para o Sandrinho. Escapou do Rafa, vai embora. 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Pisa na bola, Fabinho, toca na cobrança. Lateral, toca curta ali pro camisa 10, que era o Boca do Boca. Foi o Jair Mira, dele pro Fabinho. Recuperação com o Sandrinho. Volta a bola com o Fabinho. Lá vem São João com Boca. Uma bomba Opa, ela passa atravessada aí, garota. Ela vai pra linha de fundo, mas um chute venenoso, Vilmar.
1: Ela é um jogaço de bola e nem se sabe o que dá pra pensar desse jogo, Larson.
0: É, pois é. Tiro de lateral, pertence a saída de bola, pertence à equipe do time da casa, não, visitante. 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Bola tocada para o Rafa. Rafa fez a deixa, tocou ali para o Sandrinho. Veio contra a velocidade da bola. Reclama do posicionamento, da troca de passes, do retorno, da retribuição, que foi meio que descoordenado o passe. E aí o Rafa fica ali olhando. A bola sobra para a defesa da equipe de São João. Me pareceu falta em cima do Lucas. Isso marcou. Lance de disputa de bola normal. O Moira tocou, sobrou. Uma bomba! Agora o Jair Miller falhou no lance. Ela escapou do pé dele. O Rafa não quis saber, girou, bateu. Só que a bola saiu, Vilmar.
1: Aércio, centímetros para essa bola não entrar.
0: É, foi muito pouco, faltou pouco. 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Faltam 6 minutos e 16 segundos o jogo. Placar da assim, 2 para São João do Oeste, 1 para a equipe de Iporã do Oeste. Clássico regional. Gente, no primeiro tempo, nós tivemos nenhuma falta no primeiro tempo. É um grau disciplinar fantástico entre dois times que se conhecem. Tem grandes amizades entre ambos e por isso o nosso esporte cresce, o nosso futebol sempre é fortalecido. Torcedor ligado, amanhã tem Itapiranga e Tunápolis. O jogo acontece em Tunápolis. Itapiranga futsal joga pelo empate daquela partida, pois venceu a primeira. 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Volta a bola rolar do Boca, a bola foi com o Fabinho voltou para Boca, atravessou da esquerda para o Lírio, vai marcar mais um, tocou no canto, para passa à direita do Moirer, já tinha ido o goleirão. Que tabela, que ponte, que lance, Vilmar.
1: É, e o Moirer muito esperto na defesa, Laércio.
0: É, tá na boa, tá na 94,5, o som é da USFM, casa da Cuca Célia Alimentos, produtos que garantem alimentação saudável natural, estão em mais de 80 municípios do nosso belo e pujante estado de Santa Catarina, na merenda escolar. Nono Celi, né? Dona Neuza, muito obrigado, Gilberto, a Grazi, toda a família com a gente. Bola tocada ali na linha de fundo, perde, ganha, bola afastada pelo camisa 15, que era o Cauã. Pouco espaço, sobra a bola na cobrança, escanteio, já cobrado, deu tiro esquinado de São João, roubou de novo na passagem, tentou aí o velocista. É velocista esse cara aí, esse camisa de número 11, que é o Felipe, né? É Felipe,
1: é o
0: Kessler. Kessler, a bola volta para ele, driblador, bola com o Felipe Kessler, ele para, a bola vai rompendo a quadra, puxa para o meio, toca mais atrás, chamou o Cauã, dois toques na bola, tocou para o Sandrinho, carrega também, dois toques na bola, faz devolução para o Cauã. Cauã estourou em cima da marcação, levou melhor, levou, carregou, se ele toca para o Rafa, seria boa, e tinha o Kessler do lado direito. É tudo muito rápido, 4 minutos e 53, já estamos agora naquele tempo em que para o cronômetro. Quando para a bola, para o cronômetro, aí demora um pouquinho mais, mas é tempo, é muita enormidade, lá vem meio. Eurer, pumba, a bola foi embora, linha de fundo. O placar tá 2 para São João do S, 1 para a equipe do Iporã. Futsal tá vivo no jogo, tudo pode acontecer, assim como o Iporã pode empatar, São João pode ampliar, porque o jogo é muito equilibrado, é jogo grande. Lírio largou, saiu da marcação, uma bomba explodiu no goleiro, voltou no rebote pro Boca, vai marcar Lírio, ela passou na velocidade para ele, vai buscar de novo, linha de fundo, lado direito, uma bomba da rede pelo lado de fora, é um toma lá da cá. Juiz pediu a bola para ajeitar a goleira, né, Vilmar?
1: É, Laércio, um jogo nervoso, Laércio, e não se sabe o que vai acontecer, Laércio.
0: Fique ligado na Oeste, você vai ficar sabendo o que vai acontecer, quem vai pra final. São João, por enquanto, vai vencendo por 2-1. São João ou Iporã, quem vai pra final? Pessoal de Itapiranga se ligando, muito obrigado. Torcedor de Tunápolis também. Bola carregada ali no meio. Tabelou rápido o Fabinho. Bola sobra, faça Germino, dá um chutão pro campo de quadra de frente. Ela se perde, saída de bola. 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Olha a bola levantada na área, uma bomba. bomba pelo camisa de longe. O Felipe Kessler, não era o Felipe, era o William. William arrematou a bola, foi embora ali de fundo. 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Bola longa. Tentou de cabeça por lá. O Lírio não conseguiu. A bola sobra tranquila aí para o goleiro Meurer. Sai jogando, entrega a bola com o Felipe Kessler. Ele passou no meio, tocou para o Rafa. Uma bomba, estoura em cima da defesa. Voltou de novo. Outra bomba. Fuzilou sem direção. O Sandro Vilmar.
1: É, mas o Iporã futsal cresceu no jogo, Lércio.
0: É, equilibradíssimo, como sempre. Esse grande jogo para tocar dali para São João. Chega, recupera ali o camisa de número 7. William roubou. Tocou para o Felipe. De novo para o William. Vai para o fundo. Forte demais. A bola escapou e foi embora. 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Bola com o Lírio, vai encarar. Perdeu ali para o Felipe. Felipe usou corpo, ganhou na marcação, balançou para cá e para lá, levou a falta. Vantagem para o Sandro. Estoura em cima na marcação e tira esquerdo. Canto bola para a equipe e por Glance. Deu a lei da vantagem. Faltam 3 minutos e meio praticamente deste segundo tempo do jogo. E a equipe de São João vai vencendo por 2-1, mais 2 minutos e meio ainda, é uma 3 minutos e meio, uma enormidade. A bola para o Rafa, sai para fazer a guarda, toca para a curta ali, toca rapidamente para o Ine. O Ine fez a tabela no meio, sobrou pro Lírio, corta o Vaz, não, era o Rafa. Rafa ganhou na marcação, bola curta pro Felipe. O Kester meteu, bateu em cima do Boca, volta contra-ataque. O jogo é toma lá da cá, o jogo é da loucura. 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E agora a bola passou. Ela passou na frente do gol. Quase o gol de empate. Vilmar era o número 11. Felipe que não tocou
1: no
0: na bola.
1: Detalhe, Laércio.
0: No detalhe, placar de 2 para a equipe da Sérgio de São João do Oeste. Vamos para os últimos 3 minutos, são 2 minutos e 56 que resta no jogo. Placar de 2 para São João do Oeste, 1 para Iporã da Oeste de Futsal. Clássico regional das quadras. 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Boa bola do William, sensacional. Ganhou o Felipe, vai girar, vai limpar, vai entrar na área, cortou Jair Miller. Volta a bola de novo com o Felipe. Felipe costura legal, faz inversão do lance. Era o William. O William toca por tomada pro Sandrinho, vai rematar, estourou em cima da marcação do Boca. Ganha lateral, tiro de lateral a equipe de Iporã do Oeste. Tempo solicitado pelo Leandro Quisto, treinador da equipe de Iporã do Oeste. Temos 2 minutos e meio para serem jogados. Isso é uma enormidade. Que jogo, meu amigo. Tá em casa, tá na boa, tá na frequência 94,5, tá no trânsito. Não vai e vem levando a Oeste na carona. Muitíssimo obrigado. Obrigado pela sua audiência. Como eu sempre lembro, você que está aí no plantão da farmácia, do hospital, enfim, de tantos órgãos públicos competentes que estão trabalhando, pessoal, nosso pessoal da segurança, da nossa gloriosa Polícia Militar aqui de Santa Catarina, Brigada Militar do Rio Grande do Sul, onde quer que esteja, pessoal também da Polícia Rodoviária, são pessoas que estão no plantão, estão sempre na companhia, na possibilidade, é claro, do rádio. E nesse momento, você que tem interesse por esse jogo, está ligado e está sendo informado pela Rádio Oeste. Faltam 2 minutos e 29. Do jogo aqui no Arthur Friedrich, lotado, não está lotado, mas está grande, boa presença do torcedor que não se intimidou, que se encorajou para vir para cá para assistir essa definição de vaga. O placar está 2 para São João do Oeste, 1 para Iporã do Oeste. É a taça regional Sicredi Delan Plasberg de futsal do extremo oeste de Santa Catarina. Pedida de tempo, a bola volta a rolar, apita o árbitro. A bola tocada de pé em pé, ralada ali pelo Felipe, a bola foi para o Sandrinho. Tem um goleiro linha, é o Lucas o nome dele. Goleiro linha, olha o passe, não entrou. Linha de fundo, escapuliu. É cedo com esse goleiro linha, vou te contar que é cedo. Olha a bola, vai marcar uma pomba nas costas do Lucas. Lucas. Ele foi um verdadeiro goleiro, mas como ele não usa as mãos ali, como poderia usar. Mas aí, nas costas, ele fez uma defesaça. Restando 2 minutos, o jogo equilibrado, primeiro ao último minuto. Vem pra bola ainda, acredita aí para o do Oeste. Bola tocada ali pro William, vai escapar. Capuri, o Jair Miller deixou só o pé para tirar a bola. Era bola atravessada, diz o professor Leandro. Ele deveria ter fazer a incursão, a dobra antes. A bola sobra para o Lírio. Na disputa, Sandrinho foi lá, roubou, limpou. Perdeu, adianta demais, é o nervosismo. E aí, tudo fica mais difícil. Vamos para os últimos dois minutos. 1,56, está na boa, está na Oeste, está na 94,5. 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E Frederico Westphalen do Rio Grande do Sul, a bola tocada ali pelo goleiro Linha. É, vai voltando Lucas. A bola é para ele. Dominou errado. A bola sobra para Sandrinho, está tranquilo. Tira a bola, cadencia, toca para o William. Ele para o Sandrinho. Sandrinho falou na função de ala. Ele fica ali atrás, na posição que seria de último homem. Sobrou de novo. Afasta a defesa com boca, boca, manda a bola para fora. 1:31. Bola tirada pelo goleiro. Agarra ali o Ede. O Ede sai jogando bola longa ali pro Boca. Foi forte demais. Foi lá, Sandrinho tirou e bateu contra o oponente. Ganha lateral. Lateral, o jogo vai terminar em seguida. 1:30. Nervosismo, a flor da pele. Time de Ipanema do Oeste precisa de um golzinho para levar para os pênaltis. Tá perdendo por 2-1. Bola atravessada, a bola volta na recuperação. Não tinha goleiro. E a bola vai a um Deus nos acuda. O torcedor fica estupefato, fica nervoso, fica roendo unhas. Reta final. Vamos para o último minuto. Bola com o Lucas. Estoura em cima do Boca. Boca marca. É um time realmente muito bom. Esse de São João do Oeste e esse time de Porã do Oeste também. Nos orgulha a qualidade dos dois times. A bola do William. Recebeu o piso na bola. Tocou no último homem que é o Sandrinho. Tem que cuidar. Se perder ali é um perigo. Roubada de bola ali. Ele vai marcar mais um. Driblou. Colocou. É gol. Gol! O gol da classificação da Sérgio, numa roubada de bola. Técnico do time do Ipurã Futsal optou pelo goleiro Linha, e aí ele sabia do perigo que ia correr, e aí numa roubada de bola, Lírio é driblador, Lírio é matador, ele puxou pro lado esquerdo e não tinha mais ninguém no gol. Estufa as redes e a bola se encontra a defesa lá no fundo da rede do goleiro da equipe do Ipurã Futsal. Está assim no placar, 3 para Sérgio, 1 para Ipurã Futsal, restando menos de 30 segundos, e o jogo assim vai se encaminhando à final. O time de São João do Oeste vai mais a uma grande decisão. É mais outro gol de trás, é gol, é gol, gol da Sérgio. 4-1 na construção, no finalzinho do jogo. Eu vou levando o limpar, já vai terminar assim. Quem marcou este gol, me ajuda.